0: Nayara Azevedo, aqui no Play Sertanejo, o melhor da nossa música sertaneja. Também teve Breno e Matheus, ainda teve Luan Santana, o showman Luan Santana, teve Henrique Castro com o grupo Menos é Mais, abrimos esta sequência de sucessos com Luan Pereira, 10 segundos, a participação especial do talentoso Panda. Play Sertanejo, o melhor da música sertaneja com vocês, aquele abraço especial nos amigos caminhoneiros, você que transita Brasil afora e dá carona pra gente na boleia do seu caminhão, o nosso muito, muito obrigado realmente pelo carinho da sua audiência. O Play faz uma pausa rapidinha, bem curtinha, e volta já já pra segunda hora de hoje.
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4: 21 horas e 2 minutos.
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0: É, moçada, Play Sertanejo tá demais hoje, hein? Um abraço especial pra você que tá ligado com a gente desde o início, pra você que chegou agora também pode ficar à vontade. Esse é o programa Play Sertanejo, que diariamente leva 2 horas aqui na sua rádio com o melhor da nossa música sertaneja. E agora, a gente tá começando a segunda hora, hein? E pra começar, tem Matheus e Cauã e Lauana Prado.
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0: animando a sua terça-feira Country Beat, junto com Rio Negro e Solimões. Ainda teve a Simone Mendes, também teve Zé Ricardo e Thiago, ainda teve João Gustavo e Murilo e também o Matheus e Cauã Admita. A participação especial é da Lauana Prado, hein, gente? Essa moda é ajeitada, essa moda é arrumada também, hein? Esse é o nosso Play Sertanejo, o melhor da nossa música sertaneja pra você curtir, tá aqui, gente. Quero mandar um forte abraço especial em cada um de vocês, a você que faz aqui do Play Sertanejo essa audiência maciça. A cada dia que passa, a nossa audiência ela só aumenta. Gratidão, gratidão mesmo aí a você. Tá certo? Já já eu volto, hein?
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2: 21 horas e 20 minutos.
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1: Fala moçada, já estamos de volta aqui no Play Sertanejo. O Israel e o Rodolfo lançaram em abril do ano passado o projeto Memórias, onde eles resgatam suas raízes e promovem uma verdadeira viagem no tempo, hein? E uma das faixas do projeto chama-se Não, Mas Quase, que a gente curte juntos aqui no Play.

0: projeto solo dele é demais, hein? Zezé de Camargo, Cada Minuto. Ainda teve a Mariana Fagundes com Manu Batidão. Ainda Daniel, Além da Vida, uma letra fantástica pro talentoso Daniel, hein? Mais de 40 anos de carreira do cantor, compositor, ator, apresentador de TV, amado por todos nós, Daniel. E abrimos a sequência com os bastiões Israel e Rodolfo, aqui na terça-feira mais sertaneja do seu rádio.
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3: Bedria Adem, uma etíope de 35 anos, passou 12 anos tentando engravidar e lidando com a tristeza de não conseguir. Quando a sorte finalmente virou, ela não veio de mãos vazias, veio com um combo completo. Bedria descobriu que estava grávida de múltiplos, mas na hora do parto a surpresa foi ainda maior. Os médicos esperavam 4 bebês, mas como se fosse um brinde inesperado do universo, apareceu um quinto. O caso é uma raridade absoluta, já que ela engravidou naturalmente sem tratamento, uma chance em 55 milhões. São 4 meninos e uma menina que nasceram de cesariana, pesando cerca de 1,3 quilos cada um. Embora sejam pequenininhos, todos estão saudáveis e passam bem no hospital. Depois de mais de uma década de espera e dores, a casa de Bedria vai passar de silenciosa para um verdadeiro caos festivo. Ela confessou que nem consegue explicar o tamanho da felicidade, provando que às vezes o destino demora para entregar a encomenda, mas quando chega, vem com estoque pra vida toda.
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4: Você já sentiu que o seu humor ou energia mudam conforme o que você come? Isso acontece porque o nosso intestino é povoado por trilhões de bactérias que formam a microbiota. Quando ela está equilibrada, você tem mais imunidade e até mais felicidade, já que grande parte da serotonina é produzida ali. Recuperar essas bactérias do bem é fundamental para sua saúde geral. O segredo não está em remédios caros, mas em colocar no prato os alimentos que

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1: 21:37.
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1: Terça-feira com luz e ar renovado na sua casa. Abra bem as janelas e deixe o sol entrar, porque a luminosidade é o combustível natural da nossa felicidade. 10 minutos de ventilação já renovam o oxigênio e mandam o desânimo para longe, ajudando até a sua imunidade. Se o sol aparecer, aproveite esse banho de vitamina D sem sair do sofá. Casa iluminada é sinônimo de mente positiva e muita energia boa.
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3: Pop. 19 de maio, terça-feira, e eu chegando com uma edição fresquinha do Mundo Pop pra você. A Copa do Mundo FIFA 2026 terá uma abertura histórica com shows grandiosos espalhados pelos três países sedes. Pela primeira vez, a organização promoverá cerimônias diferentes em cada país. E o Brasil estará muito bem representado, sim senhor, pela cantora Anitta, que se apresentará no palco principal nos Estados Unidos. A festa em solo americano acontece

0: no México, a cerimônia ocorrerá um dia antes, em 11 de junho, no lendário Estádio Azteca. O evento será focado na cultura latina e contará com nomes como J Balvin, Maná, Alejandro Fernandes, Belinda e além de uma segunda participação da cantora Tyla.
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2: 21 horas e 50 minutos.
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5: Play Sertanejo já tá de volta, minha gente. Aqui é pouca conversa e muita moda pra você. Vem, vem com a gente, vem com o Lau.

0: onde eu tô. Tô feliz da vida estar junto com vocês aqui nessa rádio maravilhosa, ao som de Ana Castela. Também teve a Fiorella, teve Bruninho e Davi e a Lauana Prada abriu bem a sequência Escrito nas Estrelas. E assim, a gente fecha muito bem a edição de hoje, terça-feira. Aquele abraço especial pra você que esteve com a gente. Obrigado pela amizade, pela companhia, pelo carinho da sua audiência. Desejo a todos uma ótima terça. Amanhã, a gente volta a se falar por aqui. Até lá, tchau, tchau.
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2: E aí, tudo bem contigo? Hoje é terça-feira, 19 de maio. Estamos chegando com a mensagem do dia. O elefante e os cegos. Certa vez, numa cidade do interior, chegou um grande circo. Quatro cegos, passeando juntos, aproximaram-se do local onde o domador estava cuidando de um dos elefantes do circo. Pararam e perguntaram ao domador se podiam tocar no animal, ao que ele concordou. Um deles, mais alto, de braços erguidos, bateu na orelha do elefante. Outro encontrou a barriga, o outro apalpou a perna e o quarto segurou a tromba. Logo depois voltaram ao seu passeio satisfeitos, porque agora sabiam o que era um elefante. E foram conversando, até que pararam numa pracinha. Sentaram-se num dos bancos e começaram a discutir sobre o elefante. Elefante é apenas uma espécie de ventarola grande, felpuda no meio e rugosa, disse o cego alto. Nada disso, retrucou o que examinou a tromba. Eu examinei cuidadosamente o bicho. Trata-se de um tubo maleável, pesado, forte e que se movimenta o tempo todo. Tudo errado, falou o que tocara a perna. Eu constatei que é uma pilastra firme e forte. Eu acho que vocês estão loucos, corrigiu o que apalpara a barriga. Não perceberam que o elefante é como um enorme casco de navio, áspero e vivo? E as discussões se seguiram, sem, é claro, chegarem a nenhuma conclusão. Moral da história: quanto menos parcial for a nossa percepção da realidade, mais chances temos de nos aproximar do todo e melhor entendermos a realidade à nossa volta. E se não formos flexíveis e procurarmos entender as razões do outro, não poderemos rever as nossas percepções e chegar a novos aprendizados. Sou Júnior Bodanese e esta foi a mensagem do dia.
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9: E aí, como é que você tá? Tudo bem? Muito prazer, Maicon Oliveira chegando na programação pra ficar contigo nos próximos minutos, trazendo a melhor trilha sonora do seu rádio. Pra você matar a saudade, década de 70, 80, 90, anos 2000, a gente começa a viagem em 87 com The Pretenders. Don't get me wrong. Eu sou o Maicon Oliveira, o Raridades tá no ar.
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0: Striper, I Believe in You, linda canção romântica, fechando muito bem o primeiro bloco do nosso programa. Música de 88, teve 10cc, I'm Not in Love, e o The Pretenders? Fica por aí, primeiro intervalo, é bem rapidinho.
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2: Hello, hello, terça-feira por aí, me contem. Vocês também amam aqueles looks estilosos de meia estação que são confortáveis e fashion ao mesmo tempo? Para aquele look meia estação que nunca falha, o segredo está nos detalhes. Combine sua calça wide leg com rasgos estratégicos a um cropped de manga longa com tons vibrantes, como o verde limão ou o azul elétrico. O franzido com amarração dá aquele toque extra de personalidade e eleva o visual básico na hora. É um combo perfeito para quem quer brilhar com simplicidade e muita atitude. Sim, às vezes os detalhes fazem toda a diferença no look. Bora apostar nessa combinação e arrasar por aí.
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4: 22 horas e 23 minutos.
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0: Pessoal, como foi rápido, tamo de volta nessa terça-feira linda, trazendo mais músicas internacionais. E a gente dá um play nas suas melhores recordações com Bon Jovi. Thank you for loving me.

0: Night, Grooves in the Heart, 1990. Teve também o som de Bon Jovi. E agora a gente vai pra 1987, com o sucesso da banda Los Lobos, que se tornou um dos maiores sucessos do grupo. A versão alcançou o primeiro lugar na Billboard Hot 100 e no Reino Unido, superando em desempenho comercial a gravação original de Ritchie Valens em 58. Bora relembrar?
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0: Daí Los Lobos, La Bamba, fechando super bem a primeira parte do nosso Raridades, que teve aqui também Delight, Bon Jovi, e depois intervalo tem muito mais, não me abandona não.
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2: Vinte e duas horas e 36 minutos. 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
0: Estamos de volta na sua terça-feira, trazendo mais sucessos internacionais. E a gente volta para 1986, 40 anos atrás, com Michael McDonald e Sweet Freedom. 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

0: Jackson, Heal the World, 1991, clássico do rei do pop. Teve Michael McDonald e a gente vai pro último intervalo, é bem rapidinho.
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2: Olá, meus amigos, tudo bem? Uma boa terça-feira para vocês. E olha só, chegou a hora de ligar o alerta da informação. O Sinal Verde chega trazendo uma dica de direção consciente para você dirigir com responsabilidade. Vamos conferir. A regra é clara e salva vidas. Se beber, não dirija sob hipótese alguma. O álcool reduz seus reflexos e transforma o carro em uma arma perigosa. Então chame um aplicativo ou entregue as chaves para quem não bebeu. Essa dica também vale para o uso de remédios fortes ou quando o sono bater pesado após um longo dia. Esteja sempre em seu estado pleno para assumir o volante. Responsabilidade é o melhor caminho.
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3: Olá, meus queridos e minhas queridas, tudo pronto para essa terça-feira? Então vamos anotar uma receita que vem chegando hoje. Eu sou a Kelly Gomes e te trago macarrão ao alho e óleo. Você vai precisar de um pacote de macarrão espaguete, 300 gramas de bacon, 5 dentes de alho, 1 colher de chá de colorau, sal e temperos verdes a gosto. E vai fazer assim, essa receita é bem fácil. Você vai começar cozinhando o macarrão até que ele fique no ponto desejado e então você reserva. Agora, numa panela, você vai começar colocando o bacon picadinho e então vai fritá-lo até que ele fique dourado. Adiciona depois o alho, o sal, o colorau e vai refogar bem. Acrescenta o macarrão que estava escorrido e reservado, mistura tudo e coloca os temperos verdes por cima. Muito fácil, né? Então, é só fazer e curtir aí o seu macarrão ao óleo e alho para essa terça-feira. E continua com a nossa programação que tá excelente. Beijo, até amanhã.
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4: 22 horas e 51 minutos.
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0: Estamos de volta trazendo mais sucessos internacionais na sua terça-feira, reta final. Agora tem Carolina Marques, The Killer Song.

0: Johnny Howard Jones, No One Is To Blame, 1986, fechando bem essa edição de terça-feira. Valeu demais pela sua audiência, não desliga o rádio, na sequência tem mais um campeão de audiência. Eu te vejo amanhã na programação, até lá.
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3: 23:05.
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6: Nenhum erro tem o poder de definir quem você é hoje. O sol se põe todas as tardes para nos provar algo. É preciso saber encerrar ciclos para poder renascer. Se a carga estiver pesada, permita-se descansar um pouco, mas nunca desista de acreditar na sua própria luz. Todo dia é uma página em branco esperando sua coragem.
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10: Uma ótima terça-feira para você ligado aqui hoje, 19 de maio de 2026. Eu sou Priscila Pera e vai começar o Romance, esse programa lindo, cheio de amor.
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10: Você é a primeira pessoa que conheço com dois corações, o seu e o meu. Tom Chaplin, aqui no Romance.
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0: Ariana Grande no Romance com a participação de Justin Bieber. Michael Franks com Brenda Russell e Tom Chaplin. O Romance volta já já. Uma ótima terça-feira para você.
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2: Olá, querido! Se o seu doguinho ama olhar a paisagem, então o cinto de segurança para pets é perfeito. Mas olha o detalhe, hein? Use sempre com peitoral e nunca com coleira de pescoço. O peitoral distribui o impacto e evita lesões graves na coluna ou asfixia se houver um tranco. Bom, é o jeito mais seguro do seu melhor amigo curtir o passeio vendo você e a estrada, tá bom? Proteção garantida e rabo abanando.
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3: Conectado. 19 de maio, terça-feira, e eu chegando com mais uma edição do Tech World pra você.
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3: O Google está testando uma mudança drástica para quem quer criar novas contas. O espaço gratuito padrão do Gmail pode cair de 15 para apenas 5 GB. Para você conseguir os 10 GB restantes e voltar ao limite tradicional gratuitamente, o novo usuário será obrigado a cadastrar um número de telefone na conta. Isso mesmo. A empresa confirmou essa informação e explicou que a medida é um empurrãozinho para forçar a galera a usar a autenticação em dois fatores. Vinculando o celular, o Google, você consegue enviar aquele código SMS maroto de segurança na hora de fazer o login. Assim, mesmo que alguém descubra sua senha, não vai conseguir invadir o seu e-mail sem ter o seu celular em mãos. É uma forma de trocar espaço de armazenamento por mais cibersegurança.
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4: 23:20.
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2: Olá! Boa terça-feira pra você que tá aqui, que já chegou junto com a gente. Eu sou a Kelly Gomes e eu quero que você me responda com sinceridade essa pergunta, tá? Preparadas? Qual foi a última vez que você foi a sua prioridade? Porque na correria da maternidade, reservar um tempinho pra si mesma parece luxo, mas é pura necessidade. Quando as crianças estiverem na escola ou com os avós, use esse tempo para cuidar da pele, para ler um livro ou simplesmente para descansar. Lembre-se que para cuidar bem de alguém, você precisa estar bem primeiramente. Seja sua melhor amiga, recarrega suas energias e sem culpa. Aliás, essa palavra está retirada do seu dicionário nesse momento. Combinadas? Boa terça-feira para você e um dia maravilhoso. Amanhã a gente volta a se encontrar.
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0: Já estamos de volta aqui no Romance. Jesus to a Child foi lançado em 96 por George Michael no álbum Older, em homenagem ao seu falecido namorado brasileiro Anselmo Felepa. A canção se tornou um sucesso, atingindo o primeiro lugar nas paradas de vários países, incluindo o Reino Unido, Austrália e Irlanda. George Michael, aqui no Romance.
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0: for Help, e George Michael. O romance volta já já com mais uma sequência incrível de românticas para tocar seu coração.
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2: Horas e 33 minutos.
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0: Já de volta, tem mais romance. Sam Smith, Fire on Fire. 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

0: Sam Smith no romance. Tears in Heaven é uma canção composta por Eric Clapton, justamente com Will Jennings. A letra fala sobre a dor e a perda que Clapton sentiu após a morte do seu filho Connor, de 4 anos de idade. Essa música apareceu na trilha sonora do filme Rush, ganhando múltiplos prêmios Grammy, incluindo Canção do Ano. Vamos ouvir Eric Clapton, Tears in Heaven.
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0: Lighthouse Family aqui no Romance, Eric Clapton e também Sam Smith, Fire on Fire, tocando fundo a sua alma e o seu coração. Isso é romance. Volto já já.
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2: Romance. 23 horas e 46 minutos.
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0: De volta no romance, as deep as you loved me, casei com Roy.

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1: Meia-noite e 5 minutos.
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0: meia-noite e 18 minutos. 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
1: Oi, meninas. Também tô por aqui. Eu sou a Kelly Gomes e nessa quarta-feira eu quero falar uma coisa bem bacana pra vocês que talvez vocês não saibam. Sabia que o seu corpo pode ser o seu maior aliado contra as crises de ansiedade? Sim. Manter hábitos saudáveis como uma boa hidratação, uma alimentação equilibrada, cria uma barreira natural contra o estresse. Então você vai tentar encaixar, nem que sejam 15 minutinhos de movimento no seu dia e buscar regular o seu sono sempre que possível. O exercício libera bem-estar e o relaxamento que a sua rotina tanto precisa. Cuide do seu templo e você vai sentir a diferença. Se cuida e fica bem. Boa quarta.
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1: Então, meus amigos, o rejunte do banheiro tá pedindo socorro? Relaxa. Faz uma pastinha de limão com creme de tártaro, esfrega com aquela escova de dentes velhas e tchau, sujeira. E pros resíduos de sabão no box, é só passar meio limão e enxaguar. Se a mancha estiver teimosa, misture limão, vinagre e água. É a potência da natureza, deixando tudo brilhando sem esforço e sem química pesada.
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5: Meia-noite e 30 minutos.
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2: Quarta-feira, 20 de maio, meia de semana, e eu chegando com uma edição fresquinha do Mundo Pop pra você. Nicole Scherzinger está vivendo uma mistura de sentimentos com a turnê de reunião das Pussycat Dolls, batizada de ECD Forever Tour. O grupo, atualmente formado por Nicole

0: mulher está bastante decepcionada, pois estava animada para celebrar essa nova era em grandes arenas, como o Madison Square Garden. Mas agora sente que as expectativas foram altas demais para um retorno após 15 anos. Apesar do balde de água fria nos Estados Unidos, a situação na Europa é bem mais animadora, com shows esgotados e uma agenda cheia. A turnê oficial começará na Dinamarca em 9 de setembro e contará com 20 shows pelo continente europeu, encerrando com uma grande performance no O2 Arena em Londres para 20 mil pessoas.
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2: Meia-noite e 48 minutos.

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1: Uma hora. 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
3: Então, minha linda, se você quer dominar a sala de reunião com visual impecável e atual, a calça de alfaiataria em tons neutros, aliada a uma camisa de seda ou viscose, é um combo infalível para transmitir autoridade com suavidade, né? E para lidar com a mudança de temperatura, o trench coat leve ou com blazer estruturado são as peças-chave que elevam o visual. E nos pés, uma sapatilha de bico fino ou um escarpão baixo levam aquele refinamento necessário sem pesar. Estar protegida, sofisticada e pronta para qualquer decisão nunca foi tão chique, né, linda?
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4: Uma excelente quarta-feira, tá no ar o nosso quadro Papo Sério. Analgésicos, antitérmicos e anti-inflamatórios são os medicamentos de maior uso sem prescrição médica. Mas vamos com calma. Tomar remédio sem a orientação de um médico ou profissional da saúde pode colocar a sua saúde e da sua família em risco. Medicamentos são drogas desenvolvidas para exercerem um efeito sobre as reações químicas do organismo, cessar ou aliviar sintomas desconfortáveis e tratar uma doença. Mas nosso organismo é único. O que pode fazer bem para o seu amigo nem sempre pode funcionar para você. É importante saber que a automedicação pode trazer riscos e consequências graves. Cada pessoa pode ter um ritmo diferente de metabolização da droga. Isso vale especialmente para crianças. Normalmente, os pediatras calculam a dose diária em miligramas de acordo com o peso por quilo. E é importantíssimo lembrar que muitos medicamentos têm a dose terapêutica muito próxima da dose tóxica. Isso significa que se houver um erro e for administrado uma dose maior, pode ocorrer intoxicação. Medicar não é tarefa fácil. Envolve estudo, experiência e responsabilidade. A orientação de um profissional habilitado é o melhor a fazer para você e pela sua família. Esse é o nosso quadro Papo Sério que fica por aqui. Uma excelente quarta e até o próximo.
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1: Olá, olá, garotas. E aí, me contem, vocês também amam montar looks de trabalho femininos sem abrir mão do conforto? Quem disse que o jeans não combina com um look de trabalho bem feminino? Aposte nos vestidos em denim com estampas florais ou estilo lenço, garantindo aquele toque borro super elegante para o escritório. O shape acinturado e o babado na barra trazem leveza para o dia a dia, principalmente quando combinados com um salto bloco. Esteja pronta para qualquer reunião esbanjando frescor e sofisticação. Sem o jeans, pode ser chique e sofisticado ao mesmo tempo. Agora é só apostar na produção e arrasar no seu trabalho.
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3: Uma hora e 16 minutos.

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1: Que tal trazer a natureza para perto de você? As plantas não são só decoração. Elas purificam o ar e reduzem o estresse de quem cuida. E não precisa ter mão boa, não. Aposte em espécies fáceis como jiboia ou o dinheiro em penca, que são super resistentes. Ter um cantinho verde em casa cria um oásis de calma no meio da correria. Experimente o poder terapêutico de ver uma vida brotar na sua sala.
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2: Olá, meus amigos, tudo bem com vocês? Uma excelente quarta-feira e o Sinal Verde tá no ar, lembrando sempre que manutenção em dia e atenção no trânsito fazem toda a diferença. Vamos conferir a dica de hoje. Carro em dia é sinônimo de viagem tranquila. Não espere o problema aparecer. Mantenha a revisão do óleo, pneus e faróis sempre em ordem para evitar surpresas mecânicas perigosas. E olha, o hábito que não pode faltar. Antes mesmo de dar a partida, ajuste o cinto de segurança e confira se todos os passageiros fizeram o mesmo. Pequenos cuidados mecânicos e o uso do cinto são seus maiores escudos nas ruas e estradas.
0: 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Uma hora e 47 minutos. 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
1: 2 horas e 1 minuto.
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1: Opa, chegando pra você nesta quarta-feira com dicas especiais de trânsito. Pets no trânsito, ok? Para os cães de pequeno e médio porte, as cadeirinhas são o máximo, porque delimitam o espaço e dão visão extra. Se o seu pet tem até 15 quilos, essa é uma ótima opção pra ele não ficar pulando pelo carro. Só não esqueça de fixar o acessório corretamente no banco traseiro e prender o gancho de segurança no peitoral do animal. É estilo e segurança para o seu parceiro de aventuras.
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0: Roy Young Browne completou 108 anos, provando que o tempo só passa rápido para quem não tem uma agenda tão cheia quanto a dela. A professora aposentada de Delaware, nos Estados Unidos, não só é a ex-aluna mais antiga de sua universidade, como também é provavelmente a motorista mais confiante do estado. Ela tem habilitação válida até 2033 e uma vaga reservada para centenários. O segredo de Susan para atravessar o século com tanta disposição envolve 3 idas semanais à academia e uma rotina de exercícios matinais que ela segue há 20 anos. Mas a verdadeira fonte da juventude parece ser sua língua afiada e seu espírito prático. Viúva por 2 vezes, ela diverte a todos dizendo que não tem a menor intenção de casar de novo, porque já cuidou de homens o suficiente. Entre dirigir seu próprio carro e manter o bom humor, Susan mostra que envelhecer com graça é saber a hora de acelerar na esteira e a hora de dar um chega pra lá em pretendentes, garantindo que o único compromisso obrigatório de sua semana seja com a sua própria independência.
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2: 2:32.
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1: Oi, gente, e aí? Como é que tá essa quarta-feira? Tudo bem? Eu sou a Kelly Gomes e pra hoje eu tô aqui te recebendo com massa pra risoles. Isso aí é de lei pra você ter no final de semana. Então vamos lá pra receitinha. Os ingredientes são 1 litro de leite, 1/2 xícara de óleo, 1 colher de sal, 2 envelopes de temperos de caldo pronto sabor galinha, 4 xícaras de trigo e clara de ovos e farinha de rosca para que você empane. E agora bora para o preparo. Você vai começar com a panela, onde você vai colocar leite, o caldo, o sal, o óleo, e então ferve tudo isso muito bem. Acrescenta depois e de uma vez só o trigo e mexe bem rápido para virar uma bola. Tira do fogo e sova com colher de pau ainda quente. Aí depois que ficar frio, você vai modelar os risoles. Recheia com carne moída, pode ser também com frango, o que você preferir. Aí você aperta as laterais e empana com clara de ovo, mas sem bater. Passa os salgados na farinha de rosca e é só fritar em óleo quente. Tá aí uma receita para você curtir essa quarta-feira. Amanhã tem mais. Tchau!
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2: 2 horas e 48 minutos.

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1: Quarta-feira, 20 de maio, estamos chegando com a mensagem do dia: amor, sucesso e fartura. Uma mulher saiu de sua casa e viu três homens de longas barbas brancas sentados em frente ao seu quintal. Ela não os reconheceu. Depois de observar por algum tempo, disse-lhes: acho que não os conheço, mas devem estar com fome. Por favor, entrem e comam algo. O homem da casa está? Perguntaram. Não, disse ela. Está fora. Então, não podemos entrar? Eles responderam. À noite, quando o marido chegou, ela contou-lhe o que acontecera. Vá, diga-lhes que estou em casa e convide-os a entrar. A mulher saiu e convidou-os a entrar. Não podemos entrar juntos, responderam. Por quê? Ela quis saber. Um dos velhos explicou-lhe, apontando um de seus amigos. Seu nome é Fartura. Mostrando o outro, falou. Ele é o sucesso e eu sou o amor. E completou. Agora vá e discuta com seu marido qual de nós você quer em sua casa. A mulher entrou e contou o que lhe fora dito. Ele ficou arrebatado e disse: que bom! Neste caso, vamos convidar a Fartura? Deixe-o vir e encher nossa casa de fartura? A esposa discordou. Meu querido, por que não convidamos o sucesso? A filha do casal, que ouvia do outro canto da sala, apresentou sua sugestão. Não seria melhor convidar o amor? Nossa casa estará cheia de amor. Atentemos pelo conselho de nossa filha, disse o marido à esposa. Vá lá fora e chame o amor para ser nosso convidado. A mulher saiu e perguntou aos três homens. Qual de vocês é o amor? Por favor, entre e seja nosso convidado. O amor levantou-se e seguiu em direção à casa. Os outros dois levantaram-se e seguiram-no. Surpresa, a senhora perguntou-lhes: apenas convidei o amor? Por que vocês entraram? Os homens responderam juntos: se você convidasse a fartura ou o sucesso, os outros dois esperariam aqui fora. Mas você convidou o amor. Onde ele for, iremos com ele. Onde há amor, há também fartura e sucesso. O amor é a base de todos os relacionamentos. As amizades exigem amor e a família exige amor. Quando amamos com sinceridade, todos os problemas são resolvidos, as dificuldades diminuem. Quando nossa vida tem amor, sentimos-nos mais fortes, mais unidos, mais vivos. O amor definitivamente nunca ficará só. Onde ele está, está também a fartura, o sucesso e muitas virtudes. Cultive o amor e você comprovará que isso é verdade. Sou Júnior Bodanese e esta foi a mensagem do dia.
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3: 3:04.
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5: Olá, amigos. Gratidão não é sobre ter tudo que se deseja ter. É sobre reconhecer o valor de tudo que já se recebeu. Quem olha para o que falta, vive um eterno vazio interior. Mas quem agradece pelo pouco, descobre a verdadeira paz. Agradeça pelo teto, pelo pão e pelo fôlego da vida. Pois o coração grato atrai milagres que a pressa não vê.
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1: Conectado. Oi, como é que você tá? Já é quarta-feira, meio de semana, 20 de maio. E eu chegando com uma edição fresquinha do Tech World pra você.
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1: O mercado automotivo está transformando nossos veículos em verdadeiros computadores sobre rodas. E o que parece ser apenas tecnologia de ponta, traz um debate aceso sobre privacidade e cibersegurança. De acordo com dados da consultoria McKinsey, a previsão é que 95% dos carros tenham conexão com a internet até 2030, consolidando um cenário onde quase tudo que você faz dentro do veículo é monitorado. Os carros modernos utilizam sensores nos bancos, motores, painéis e câmeras internas para coletar uma quantidade massiva de dados. As políticas de privacidade das montadoras já cobrem o rastreio de informações que vão desde o seu estilo de frenagem e uso de cinto de segurança até expressões faciais. O papo é tão sério que especialistas em cibersegurança dão o papo direto. Se você preza pelo mínimo de privacidade, a primeira regra é fugir dos programas de telemetria, aqueles aplicativos que as seguradoras oferecem para dar descontos se você dirigir bem.
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2: 3:16.
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1: Pode parecer bom demais pra ser verdade, mas ó, dormir bem é fundamental pra perder barriga. Quando você dorme pouco, o corpo produz mais cortisol, o hormônio do estresse, e grelina, que é o hormônio da fome, o que te faz desejar alimentos gordurosos e doces no dia seguinte. Sabe aquele dia que você dormiu mal? Você acorda já pensando em comer uns 3 pãezinhos? É isso aí mesmo, viu? Uma noite de sono reparador equilibra seus hormônios e ajuda na recuperação do organismo, facilitando a queima de gordura visceral. Quer secar a cintura? Comece ajustando o seu despertador para garantir pelo menos 7 horas de descanso, viu?
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2: 3 horas e 30 minutos.

0: 3:47.
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1: 4 horas e 5 minutos. 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
2: Olá, olá, garotas. E aí, me contem, vocês também amam montar looks de trabalho femininos sem abrir mão do conforto? Quem disse que o jeans não combina com um look de trabalho bem feminino? Aposte nos vestidos em denim com estampas florais ou estilo lenço, garantindo aquele toque borro super elegante para o escritório. O shape acinturado e o babado na barra trazem leveza para o dia a dia, principalmente quando combinados com um salto bloco. Esteja pronta para qualquer reunião esbanjando frescor e sofisticação. Sem o jeans, pode ser chique e sofisticado ao mesmo tempo. Agora é só apostar na produção e arrasar no seu trabalho.
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3: 4:20.
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1: Que tal trazer a natureza para perto de você? As plantas não são só decoração. Elas purificam o ar e reduzem o estresse de quem cuida. E não precisa ter mão boa, não. Aposte em espécies fáceis como jiboia ou o dinheiro em penca, que são super resistentes. Ter um cantinho verde em casa cria um oásis de calma no meio da correria. Experimente o poder terapêutico de ver uma vida brotar na sua sala.
0: 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Quatro horas e 49 minutos.
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obrigado. Samuel! Uau! Rosa! Valeu!

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1: 5:02.
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1: Cinco horas e 16 minutos.
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0: Dupla Young Brownie completou 108 anos, provando que o tempo só passa rápido para quem não tem uma agenda tão cheia quanto a dela. A professora aposentada de Delaware, nos Estados Unidos, não só é a ex-aluna mais antiga de sua universidade, como também é provavelmente a motorista mais confiante do estado. Ela tem habilitação válida até 2033 e uma vaga reservada para centenários. O segredo de Susan para atravessar o século com tanta disposição envolve 3 idas semanais à academia e uma rotina de exercícios matinais que ela segue há 20 anos. Mas a verdadeira fonte da juventude parece ser sua língua afiada e seu espírito prático. Viúva por 2 vezes, ela diverte a todos dizendo que não tem a menor intenção de casar de novo, porque já cuidou de homens o suficiente. Entre dirigir seu próprio carro e manter o bom humor, Susan mostra que envelhecer com graça é saber a hora de acelerar na esteira e a hora de dar um chega pra lá em pretendentes, garantindo que o único compromisso obrigatório de sua semana seja com a sua própria independência.
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2: Programa Alma Gaúcha. 5:33.
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2: Quarta-feira, 20 de maio, meia de semana, e eu chegando com uma edição fresquinha do Mundo Pop pra você. Nicole Scherzinger está vivendo uma mistura de sentimentos com a turnê de reunião das Pussycat Dolls, batizada de PCD Forever Tour. O grupo, atualmente formado por Nicole, Ashley Roberts e Kimberly Wyatt, precisou cancelar quase todas as datas na América do Norte devido à baixa procura por ingressos. Fontes próximas à cantora afirmam que ela está bastante decepcionada, pois estava animada para celebrar essa nova era em grandes arenas, como o Madison Square Garden. Mas agora sente que as expectativas foram altas demais para um retorno após 15 anos. Apesar do balde de água fria nos Estados Unidos, a situação na Europa é bem mais animadora, com shows esgotados e uma agenda cheia. A turnê oficial começará na Dinamarca, em 9 de setembro, e contará com 20 shows pelo continente europeu, encerrando com uma grande performance no O2 Arena, em Londres, para 20 mil pessoas.
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2: Gente europeu, encerrando com uma grande performance no O2 Arena, em Londres, para 20 mil pessoas.
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2: 6 horas. 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
5: Então, minha linda, se você quer dominar a sala de reunião com visual impecável e atual, a calça de alfaiataria em tons neutros, aliada a uma camisa de seda ou viscose, é um combo infalível para transmitir autoridade com suavidade, né? E para lidar com a mudança de temperatura, o trench coat leve ou com blazer estruturado são as peças-chave que elevam o visual. E nos pés, uma sapatilha de bico fino ou um escarpão baixo levam aquele refinamento necessário sem pesar. Estar protegida, sofisticada e pronta para qualquer decisão nunca foi tão chique, né, linda?
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1: Oi, como é que você tá? Já é quarta-feira, meio de semana, 20 de maio. E eu chegando com uma edição fresquinha do Tech World pra você.
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1: O mercado automotivo está transformando nossos veículos em verdadeiros computadores sobre rodas. E o que parece ser apenas tecnologia de ponta, traz um debate aceso sobre privacidade e cibersegurança. De acordo com dados da consultoria McKinsey, a previsão é que 95% dos carros tenham conexão com a internet até 2030, consolidando um cenário onde quase tudo que você faz dentro do veículo é monitorado. Os carros modernos utilizam sensores nos bancos, motores, painéis e câmeras internas para coletar uma quantidade massiva de dados. As políticas de privacidade das montadoras já cobrem o rastreio de informações que vão desde o seu estilo de frenagem e uso de cinto de segurança até expressões faciais. O papo é tão sério que especialistas em cibersegurança dão o papo direto. Se você preza pelo mínimo de privacidade, a primeira regra é fugir dos programas de telemetria, aqueles aplicativos que as seguradoras oferecem para dar descontos se você dirigir bem.
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2: 6:18.
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4: Oi, meninas. Também tô por aqui. Eu sou a Kelly Gomes e nessa quarta-feira eu quero falar uma coisa bem bacana pra vocês que talvez vocês não saibam. Sabia que o seu corpo pode ser o seu maior aliado contra as crises de ansiedade? Sim. Manter hábitos saudáveis como uma boa hidratação, uma alimentação equilibrada, cria uma barreira natural contra o estresse. Então você vai tentar encaixar, nem que sejam 15 minutinhos de movimento no seu dia e buscar regular o seu sono sempre que possível. O exercício libera bem-estar e o relaxamento que a sua rotina tanto precisa. Cuide do seu templo e você vai sentir a diferença. Se cuida e fica bem. Boa quarta.
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1: Pode parecer bom demais pra ser verdade, mas ó, dormir bem é fundamental pra perder barriga. Quando você dorme pouco, o corpo produz mais cortisol, o hormônio do estresse, e grelina, que é o hormônio da fome, o que te faz desejar alimentos gordurosos e doces no dia seguinte. Sabe aquele dia que você dormiu mal? Você acorda já pensando em comer uns 3 pãezinhos? É isso aí mesmo, viu? Uma noite de sono reparador equilibra seus hormônios e ajuda na recuperação do organismo, facilitando a queima de gordura visceral. Quer secar a cintura? Comece ajustando o seu despertador para garantir pelo menos 7 horas de descanso, viu?
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4: 6:32.
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1: Olá, meus amigos, tudo bem com vocês? Uma excelente quarta-feira e o Sinal Verde tá no ar, lembrando sempre que manutenção em dia e atenção no trânsito fazem toda a diferença. Vamos conferir a dica de hoje. Carro em dia é sinônimo de viagem tranquila. Não espere o problema aparecer. Mantenha a revisão do óleo, pneus e faróis sempre em ordem para evitar surpresas mecânicas perigosas. E olha, o hábito que não pode faltar. Antes mesmo de dar a partida, ajuste o cinto de segurança e confira se todos os passageiros fizeram o mesmo. Pequenos cuidados mecânicos e o uso do cinto são seus maiores escudos nas ruas e estradas.
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2: Oi, gente, e aí, como é que tá essa quarta-feira, tudo bem? Eu sou a Kelly Gomes e pra hoje eu tô aqui te recebendo com massa pra risoles. Isso aí é de lei pra você ter no final de semana. Então vamos lá pra receitinha. Os ingredientes são 1 litro de leite, 1/2 xícara de óleo, 1 colher de sal, 2 envelopes de temperos de caldo pronto sabor galinha, 4 xícaras de trigo e clara de ovos e farinha de rosca para que você empane. E agora bora para o preparo. Você vai começar com a panela, onde você vai colocar leite, o caldo, o sal, o óleo, e então ferve tudo isso muito bem. Acrescenta depois e de uma vez só o trigo e mexe bem rápido para virar uma bola. Tira do fogo e sova com colher de pau ainda quente. Aí depois que ficar frio, você vai modelar os risoles. Recheia com carne moída, pode ser também com frango, o que você preferir. Aí você aperta as laterais e empana com clara de ovo, mas sem bater. Passa os salgados na farinha de rosca e é só fritar em óleo quente. Tá aí uma receita pra você curtir essa quarta-feira. Amanhã tem mais. Tchau!
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3: Seis horas e 46 minutos.
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0: Dinho. Falei que a minha música era sucesso. Tu notou? Sentiu aí?
1: Tudo bem, mas o pessoal quer ouvir.
0: Calor do público.
1: Quer ouvir mais uma vez? A Gaita Gaúcha dos Monarcas.

0: só gaita desse conjunto dos monarcas. Tem um fazendo só pirula no baixo lá. Eu sei que contrabaixo não é instrumento de solo, mas vamos ver se sai alguma coisa diferente aí desse contrabaixo aí. Olha aí, preste atenção aí, ó.
1: Que foi, Gildo?
0: Ó, vamos ver o que que sai daí.
1: Essas balacas aqui qualquer um faz, né?
0: Ah, eu sei, cara.
1: Tá todo mundo fazendo.
0: Até eu faço.
1: Eu quero ver fazer uma coisa diferente assim, ó.
0: Vai.

Pra ensaio tá muito bom. Eu quero ver todos os colorados direitinho agora comigo. No meu contrabaixo assim.

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3: 7:01. 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
8: Uma excelente quarta-feira, tá no ar o nosso quadro Papo Sério. Analgésicos, antitérmicos e anti-inflamatórios são os medicamentos de maior uso sem prescrição médica. Mas vamos com calma. Tomar remédio sem a orientação de um médico ou profissional da saúde pode colocar a sua saúde e da sua família em risco. Medicamentos são drogas desenvolvidas para exercerem um efeito sobre as reações químicas do organismo, cessar ou aliviar sintomas desconfortáveis e tratar uma doença. Mas nosso organismo é único. O que pode fazer bem para o seu amigo nem sempre pode funcionar para você. É importante saber que a automedicação pode trazer riscos e consequências graves. Cada pessoa pode ter um ritmo diferente de metabolização da droga. Isso vale especialmente para crianças. Normalmente, os pediatras calculam a dose diária em miligramas de acordo com o peso por quilo. E é importantíssimo lembrar que muitos medicamentos têm a dose terapêutica muito próxima da dose tóxica. Isso significa que se houver um erro e for administrado uma dose maior, pode ocorrer intoxicação. Medicar não é tarefa fácil. Envolve estudo, experiência e responsabilidade. A orientação de um profissional habilitado é o melhor a fazer para você e pela sua família. Esse é o nosso quadro Papo Sério, que fica por aqui. Uma excelente quarta e até o próximo.
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0: meu caro e minha cara ouvinte, que bom que estamos juntos mais uma vez. Esse é o momento Despertai para o Amor. Despertar para o amor é despertar para aquilo que há de melhor. Falei já sobre a intranquilidade. Por que as pessoas vivem e andam intranquilas? Tem muitas causas. Quando perguntamos isso, surgem vários motivos e não se esgota naquilo que a gente vai falando. Há as causas externas, como por exemplo a situação econômica, o ambiente social, as pessoas andam agitadas, estão com dívidas, estão pressionadas pelos objetivos da empresa, então isso gera intranquilidade. As causas psíquicas, que também roubam a tranquilidade. Tem pessoas que não têm medida, elas são influenciadas pelo mercado a comprar sempre mais, a ter sempre mais, nunca estão satisfeitas com aquilo que têm. Há causas também que os psicólogos falam de intranquilidade neurótica. Às vezes as intranquilidades interior e exterior também remetem à nossa história de vida, aquilo que nós experimentamos desde a infância, a experiências traumáticas que nos tiram o sossego. Existe uma intranquilidade doentia que apenas um médico, um psiquiatra pode tratar. Um dos obstáculos para a tranquilidade é o barulho também. Até mesmo quem anseia por tranquilidade é impedido de desfrutar a quietude pelo barulho do ambiente. Por toda parte há ruídos, o barulho do trânsito no local de trabalho, na mídia. Em algumas casas pode-se ouvir de uma só vez os mais variados programas de televisão e rádio. De cada apartamento ressoa outro canal. As pessoas que moram próximo a um cruzamento movimentado podem vedar à vontade suas janelas, mas o barulho vai persegui-las em toda parte. Há pessoas, por exemplo, que gostam de trabalhar em silêncio, mas os colegas de trabalho não param de falar. Assim se acrescenta ao trabalho o estresse das inúmeras palavras que afluem durante o dia todo. São muitas as pessoas que não suportam o silêncio e o roubam de quem o aprecia. Alguém gostaria de passear em silêncio, mas o acompanhante não se cansa de falar. Desse modo, é absolutamente impossível admirar a paisagem. O foco é sempre em ninharias, que não levam a nada. Outros mal chegam a casa vindo do trabalho, já ligam a televisão ou rádio, precisam de barulho. Precisam de um anteparo de ruídos que ocupe sua incapacidade de estar sozinhos consigo mesmos e se tranquilizarem. Se percebe muito essa realidade, caro ouvinte. Pessoas que não conseguem fazer silêncio estão sempre à procura de ambientes agitados. Por outro lado, também há pessoas que gostam de se isolar, que também não é uma atitude construtiva, porque a pessoa se isola do mundo, então vai sofrer depressão, porque ela se isolou de todos. A justa medida é o caminho. Pensemos nisso, todas essas colocações são para ajudar as pessoas a pensarem, a meditar, para ver como está a minha vida, como está a nossa vida. Você pode curtir a nossa página no Facebook, facebook.com/Padre Ezequiel. Lá tem mais mensagens. Um forte abraço para você, Deus te abençoe e te guarde. Em nome do Pai, do Filho e do Espírito Santo. Amém.
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1: Opa, chegando para você nesta quarta-feira com dicas especiais de trânsito. Pets no trânsito, ok? Para os cães de pequeno e médio porte, as cadeirinhas são o máximo, porque delimitam o espaço e dão visão extra. Se o seu pet tem até 15 quilos, essa é uma ótima opção para ele não ficar pulando pelo carro. Só não esqueça de fixar o acessório corretamente no banco traseiro e prender o gancho de segurança no peitoral do animal. É estilo e segurança para o seu parceiro de aventuras.
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2: Sete horas e 18 minutos.
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1: Então, meus amigos, o rejunte do banheiro tá pedindo socorro? Relaxa. Faz uma pastinha de limão com creme de tártaro, esfrega com aquela escova de dentes velhas e tchau, sujeira. E pros resíduos de sabão no box, é só passar meio limão e enxaguar. Se a mancha estiver teimosa, misture limão, vinagre e água. É a potência da natureza, deixando tudo brilhando sem esforço e sem química pesada.
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2: Pode parecer bom demais pra ser verdade, mas ó, dormir bem é fundamental pra perder barriga. Quando você dorme pouco, o corpo produz mais cortisol, o hormônio do estresse, e grelina, que é o hormônio da fome, o que te faz desejar alimentos gordurosos e doces no dia seguinte. Sabe, aquele dia que você dormiu mal, você acorda já pensando em comer uns 3 pãezinhos? É isso aí mesmo, viu? Uma noite de sono reparador equilibra seus hormônios e ajuda na recuperação do organismo, facilitando a queima de gordura visceral. Quer secar a cintura? Comece ajustando o seu despertador para garantir pelo menos 7 horas de descanso, viu?

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1: 7:33.
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1: 7:45.
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6: Quarta-feira, 20 de maio, estamos chegando com a mensagem do dia. Amor, sucesso e fartura. Uma mulher saiu de sua casa e viu três homens de longas barbas brancas sentados em frente ao seu quintal. Ela não os reconheceu. Depois de observar por algum tempo, disse-lhes: acho que não os conheço, mas devem estar com fome. Por favor, entrem e comam algo. O homem da casa está? Perguntaram. Não, disse ela. Está fora. Então, não podemos entrar? Eles responderam. À noite, quando o marido chegou, ela contou-lhe o que acontecera. Vá, diga-lhes que estou em casa e convide-os a entrar. A mulher saiu e convidou-os a entrar. Não podemos entrar juntos, responderam. Por quê? Ela quis saber. Um dos velhos explicou-lhe, apontando um de seus amigos. Seu nome é Fartura. Mostrando o outro, falou. Ele é o sucesso e eu sou o amor. E completou. Agora vá e discuta com seu marido qual de nós você quer em sua casa. A mulher entrou e contou o que lhe fora dito. Ele ficou arrebatado e disse: que bom! Neste caso, vamos convidar a Fartura? Deixe-o vir e encher nossa casa de fartura? A esposa discordou. Meu querido, por que não convidamos o sucesso? A filha do casal, que ouvia do outro canto da sala, apresentou sua sugestão. Não seria melhor convidar o amor? Nossa casa estará cheia de amor. Atentemos pelo conselho de nossa filha, disse o marido à esposa. Vá lá fora e chame o amor para ser nosso convidado. A mulher saiu e perguntou aos três homens. Qual de vocês é o amor? Por favor, entre e seja nosso convidado. O amor levantou-se e seguiu em direção à casa. Os outros dois levantaram-se e seguiram-no. Surpresa, a senhora perguntou-lhes: apenas convidei o amor? Por que vocês entraram? Os homens responderam juntos: se você convidasse a fartura ou o sucesso, os outros dois esperariam aqui fora. Mas você convidou o amor. Onde ele for, iremos com ele. Onde há amor, há também fartura e sucesso. O amor é a base de todos os relacionamentos. As amizades exigem amor e a família exige amor. Quando amamos com sinceridade, todos os problemas são resolvidos, as dificuldades diminuem. Quando nossa vida tem amor, sentimos-nos mais fortes, mais unidos, mais vivos. O amor definitivamente nunca ficará só. Onde ele está, está também a fartura, o sucesso e muitas virtudes. Cultive o amor e você comprovará que isso é verdade. Sou Júnior Bodanese e esta foi a mensagem do dia.
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9: 8:02.
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8: Um homem de 90 anos, morador da cidade de Guaporé, na Serra, é a segunda vítima da dengue no Rio Grande do Sul em 2026. O Centro Estadual de Vigilância em Saúde, o SEVES, órgão que é vinculado à Secretaria da Saúde, SES, confirmou nesta terça-feira o diagnóstico dele, que faleceu no dia 7 de abril. A cidade já tem 230 notificações da doença, com 128 casos confirmados e alguns ainda sendo investigados. O número total de casos é considerado baixo em comparação com outros municípios. Mas, mesmo assim, a bióloga do SEVES, Valesca Lagranha, alerta que a cidade vive uma situação de emergência em relação à contaminação da dengue.
9: Embora o número absoluto de confirmados, né, que é 128, não seja um número expressivo comparado a outros municípios, quando a gente faz esse cálculo, né, pelo aporte populacional do município, a gente vê que o município de Guaporé está com uma incidência alta de 534,4 para cada 100 mil habitantes. Então, é uma incidência que a gente considera como um município em surto, mas o município de Guaporé tem seguido todas as orientações do Estado com relação ao bloqueio desses casos.
8: Idosos e pessoas com comorbidades estão mais suscetíveis a desenvolver quadros graves da dengue. Por isso, Valesca orienta que nos primeiros sintomas da doença sejam tomadas medidas para combater principalmente a desidratação.
9: Qualquer sintoma que possa levar a uma suspeita de dengue, procure um atendimento para receber orientação. Inicie imediatamente a grande ingesta de líquidos, né, de água, porque o tratamento da dengue ele é hidratação. O paciente com dengue ele desidrata muito, então é importante repor um volume de líquido. Então, se você sentir febre, dor de cabeça, dor muscular, uma dor atrás dos olhos, dor nas articulações, sentir ter umas manchas pelo corpo que pode coçar ou não, dor abdominal, procure um atendimento para ter as orientações, mas imediatamente, antes de sair de casa, já comece a beber muita água, porque isso pode ajudar na sua recuperação e evitar um agravamento do quadro.
8: Embora no período de inverno a proliferação do mosquito Aedes aegypti reduza, os cuidados com a água parada devem seguir. Isso porque, mesmo durante o inverno, o inseto, que é o transmissor da dengue, ainda deposita ovos, que vão eclodir em temperaturas mais quentes. Grupo Rádio Web, 25 anos. 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Produção e reportagem, Eduardo Amaral.
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10: O caso envolvendo o Banco Master e o financiamento do filme sobre o ex-presidente Jair Bolsonaro ganhou um novo capítulo nesta terça-feira. O senador Flávio Bolsonaro admitiu ter se reunido com o banqueiro Daniel Vorcaro após a primeira prisão do empresário no fim do ano passado. Isso quando Daniel Vorcaro já utilizava tornozeleira eletrônica. O senador afirmou que a intenção era encerrar a relação envolvendo o financiamento do filme Dark Horse, cinebiografia de Jair Bolsonaro.
11: Eu estive com ele mais uma vez após esse evento, quando ele passou a usar o monitoramento eletrônico, ele não podia sair da cidade de São Paulo. Eu fui sim ao encontro dele para botar um ponto final nessa história, dizer que se ele tivesse me avisado que a situação era grave como essa, eu já teria ido atrás de outro investidor há muito mais tempo e o filme não correria risco. Então foi uma grande dificuldade nesse momento arrumar outros investidores que pudessem concluir esse filme.
10: As revelações aumentaram a pressão política sobre o caso Master. Flávio também passou a cobrar explicações sobre encontros do presidente Luiz Inácio Lula da Silva com Daniel Vorcaro. O senador do PL defendeu a criação de uma CPI para investigar o que chama de relações políticas do banqueiro. Relações que ele mesmo teve com Daniel Vorcaro.
11: Em segundo lugar, você vê o envolvimento do próprio presidente da República, o Lula, praticamente aconselhando o presidente do Banco Master. E é por essa razão, gente, que a gente tem insistido tanto que é mais urgente do que nunca a CPMI do Banco Master, sim, porque vai ser a única forma de separar bandido de inocente. Todo mundo está vendo.
10: O caso ganhou um novo desdobramento com o vazamento de um áudio do deputado Mário Frias, ex-secretário especial de cultura do governo Bolsonaro. Na gravação, Frias agradece o apoio de Vorcaro ao projeto cinematográfico.
7: Só te agradecer, meu irmão. Vão mexer com o coração de muita gente, vai ser muito importante pro nosso país, tá? Preciso de vez em quando te falar como as coisas vão andando, tá?
10: Segundo reportagens do site Intercept Brasil, Daniel Vorcaro teria repassado cerca de 61 milhões de reais para a produção do filme. A Polícia Federal investiga a suspeita de fraudes financeiras envolvendo o Banco Master. Agência Rádio Web, de Brasília, Yuri Hudson.
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13: Primeiro, anônimos, eles se passam por colegas de jogo. Depois, dizem o que os adolescentes querem ouvir. Por fim, migram para outras redes sociais, trocam contatos. Parece uma amizade, mas se trata de aliciamento de adolescentes por abusadores da internet. Esse é o modo de operação identificado por estudo inédito da organização Child Fund, que há 60 anos defende o direito de crianças e adolescentes no Brasil. A pesquisa ouviu mais de 8 mil adolescentes de 13 a 18 anos de todas as regiões do país em um questionário pela internet. Depois, se reuniu com um grupo presencial em escolas de Minas Gerais e Ceará, com apoio de psicólogos, para entender o alcance desse problema. O gerente de programas do Child Fund, Cristiano Moura, conta o que o estudo percebeu.
14: É justamente no momento que esses adolescentes, eles ficam nos jogos online, em geral, de noite, de madrugada, onde não tem supervisão dos pais, eles se aproximam desse adolescente, começa a trocar presentes, dar presente para eles, que aí automaticamente ajuda, aí começa ali um diálogo, obrigado, aquela coisa. Naquele momento, esse abusador ganha confiança desse adolescente e dali eles começam a criar um vínculo.
13: 54% dos entrevistados disseram ter sofrido violência sexual na internet. São mais de 9 milhões de adolescentes. 41% já interagiram com estranhos suspeitos. 94% afirmaram não saber como denunciar os casos. O estudo ainda entrevistou, com apoio do Sistema de Justiça brasileiro, 3 abusadores que estão detidos em presídios do Distrito Federal. Alguns dados são sensíveis, mas, segundo o Cristiano, os próprios criminosos admitiram que a falta de supervisão dos pais é uma das principais brechas exploradas.
14: Eles acham mesmo que sabem se proteger e os pais confiam e deixam isso muito solto. E o interessante, os abusadores, todos os entrevistados viraram pra gente e falaram assim, olha, se eu pudesse recomendar, tem que ter supervisão. E todas as crianças e adolescentes que conversava, mesmo falando que o pai sabia, mas não tinha essa supervisão. Às vezes o pai sabe que tá num jogo, mas não tá supervisionando o que tá acontecendo dentro do jogo.
13: O estudo identificou fatores em comum na trajetória desses abusadores. Exposição precoce à pornografia, ausência de diálogo sobre sexualidade com a família, histórico de violência doméstica e uso intensivo de tecnologias digitais, também sem supervisão. Agência Rádio Web, produção e reportagem, Breno Zonta.

0: 8h14, 8h14. Manhã de quarta-feira, hoje é dia 20 de maio de 2026. Neblina, mais frio. Hoje, nesse momento, aqui no estúdio, 4 graus é a temperatura, estamos chegando aos 5. 4 graus é a temperatura neste momento aqui no estúdio da Ativa FM. Estamos abrindo mais um programa, mais uma manhã de informações para você, o nosso ouvinte de Nova Prata e de toda a nossa região. Já te convido para ficar por aí, tem muita coisa hoje aqui dentro da nossa programação. Nós temos nessa primeira parte, como você já sabe, todas as informações do dia em destaque. Você já ouviu algumas delas aqui dentro da programação da Ativa FM. Temos o esporte, temos o tempo e temos as informações gerais dentro da programação aqui da Ativa FM nesta primeira parte do programa. Segunda parte do programa tem muita coisa também. Hoje é quarta-feira, né? Hoje tem regla. Hoje tem o Padre Mussoi, que vai conversar com a gente aqui dentro da nossa programação. Hoje tem o espaço do Sicoobi. Lá no final do programa tem o espaço do Sicoobi. E hoje na entrevista do dia, nós vamos ter aqui a Diana Alessio e o Valdir Anzolin, falando sobre a programação do La Cucanha, evento que vai acontecer agora no final de semana na cidade vizinha de Veranópolis. Portanto, Diana Alessi e o Valdino Zolin, né? O cantor italiano estará aqui conversando com a gente dentro da programação da nossa Ativa FM. Eu já te convido para ficar por aí, também interagir com a gente, né? Mandar o seu recado aqui, 3242-1332, é o nosso WhatsApp e também nosso telefone de contato, 3242-1332, certo? Nosso WhatsApp, telefone de contato. E você também pode participar com a gente mandando seu recado aqui pelo Facebook da Ativa FM. Facebook da Ativa FM. Temos aqui o Face para você. Bom dia, abraço para o Enio Antunes, Renato Roncato, Angelina Zancan, que já estão com o seu recado aqui. Também estamos no YouTube. O YouTube também, você pode mandar imagem, ou melhor, mandar recado, que temos som e imagem também aqui no YouTube, tá certo? Muito bem, esses são nossos canais para que você possa entrar em contato com a gente e mandar o seu recado aqui dentro da programação da nossa Ativa FM. Faça isso, vamos juntos fazer a programação desta manhã aqui pela nossa Ativa FM. Dito isso, esperando a sua participação nesta manhã, também como a gente espera o sol. Só vai vir logo mais aí. Também você vai chegar logo mais aqui dentro da nossa programação com o seu recado. Só se dissipar essa neblina, e quem está na estrada tem que tomar cuidado ainda, tem uma neblina, né, forte. Dissipa essa neblina, tem um sol aparecendo aí para mais um dia frio, sim, né? 4 graus e meio agora a temperatura por aqui, e vamos lá fazer a quarta-feira de informações e de notícias aqui dentro da nossa programação. Então, se você está com a gente, muito obrigado pela sua sintonia. Para você que está ligado aqui dentro da nossa programação, vamos lá então, começando com o giro das notícias.
1: Quarta-feira, 20 de maio de 2026, este é o Giro de Notícias. Eu sou Norberto Notari e você acompanha os destaques do momento. O deputado federal Mário Frias, do PL de São Paulo, mantinha uma relação amigável com o banqueiro Daniel Forcaro. É o que revela um áudio de WhatsApp enviado por ele ao banqueiro, preso por suspeita de liderar um esquema de corrupção envolvendo o Banco Master. No conteúdo, o parlamentar agradece pelo financiamento dado por ele a um filme Dark Horse. Frias é o produtor executivo da cinebiografia do ex-presidente Jair Bolsonaro. O presidente Lula lançou nesta terça uma linha de crédito de 30 bilhões de reais para taxistas e motoristas de aplicativo. O recurso é destinado ao financiamento de carros novos com juros mais baixos. A solicitação deve ser feita pelo gov.br/movebrasil. Lula também assinou uma medida provisória que simplifica as regras para mototaxistas, motoboys e entregadores que usam motocicletas como ferramenta de trabalho. Presidente da Câmara, deputado Hugo Mota, pretende colocar em votação na próxima semana o projeto de emenda à Constituição que acaba com a escala de trabalho 6x1. De acordo com o parlamentar, a comissão especial deve votar o texto até a próxima quarta e ele será depois encaminhado direto para o plenário. Hoje, o relator, deputado Léo Prates, do Republicanos da Bahia, deve apresentar o seu parecer. Pelo terceiro ano consecutivo, o município de Gavião Peixoto, no interior de São Paulo, foi apontado como a melhor cidade para se viver no Brasil pelo Índice de Progresso Social 2026, divulgado hoje. O município recebeu nota 73.1 em uma escala que vai de 0 a 100. Equipes de resgate compostas por mergulhadores finlandeses recuperaram hoje os dois últimos corpos dos 5 italianos que morreram em uma caverna subaquática das Maldivas na semana passada. Um socorrista local também morreu. O Fluminense venceu o Bolívar por 2x1 pela penúltima rodada da primeira fase da Libertadores da América e continua vivo na luta pela classificação. Pelo mesmo resultado, o Mirassol bateu o Always Red e está nas oitavas. O Cruzeiro arrancou um empate contra o Boca na Argentina e precisa de uma vitória para avançar. Pelo Sul-Americano, São Paulo empatou em casa com o Milionários 1x1. O Giro de Notícias é uma produção da Agência Rádio Web. Produção e apresentação, Norberto Notari. Trabalhos técnicos, Mário Melo.
0: E é hora de conferir os destaques aqui do Facebook e do Instagram da Ativa FM. Buscas por idoso desaparecido em Barros Cassal foram suspensas. Outras informações, o buquê que nunca foi entregue, morte de cabo do Exército de 21 anos emociona Santa Catarina. Matéria completa está aí para você no Facebook e no Instagram. Motorista é indiciado por homicídio após atropelar e matar caminhoneiro que trocava pneu na BR-392 em Canguçu. A Polícia Civil concluiu inquérito sobre atropelamento que matou o caminhoneiro Reginaldo Soares Lessa, de 62 anos, na BR-392 em Canguçu. E indiciou o motorista envolvido por homicídio com dolo eventual. Com isso, o caso deixa de ser tratado por crime como crime de trânsito culposo e passa a tramitar no tribunal do júri. A identidade do suspeito não foi divulgada. Grave acidente com vítima fatal na BR-282 em Lages. Esse acidente acabou acontecendo ontem. Um Chevrolet Classic com placas de Lages, né? Colidiu frontalmente, um caminhão colidiu frontalmente com esse carro. O automóvel estava um jovem de 22 anos que infelizmente morreu após a colisão. Caminhão tombou na ERS-402 em Selbach e Colorado. Deputados estaduais aprovam reajuste de 5,35% do salário mínimo regional. A Assembleia Legislativa Gaúcha aprovou ontem, terça-feira, o reajuste de 5,35% no salário mínimo regional. Com o novo percentual, a primeira faixa salarial, que inclui os trabalhadores na agricultura e pecuária, por exemplo, passará de R$ 1.884,75. O piso incide sobre o salário de categorias de trabalhadores que não têm previsão diversa em convenções ou acordos coletivos e é dividido em 5 faixas, chegando a R$ 2.388,50. O texto foi aprovado por 41 votos favoráveis e 2 votos contrários. Atropelamento entre Casca e Santo Antônio do Palma aconteceu na noite de ontem. Esse atropelamento na 458, no local, restou uma vítima atropelada em estado grave que foi encaminhada ao Hospital Santa Lúcia da cidade de Casca. Também, outras informações que você encontra por aqui. Primeira CNH para carro e moto terá exame toxicológico obrigatório. A Secretaria Nacional de Trânsito, Senatran, determinou que os DETRANs de todo o país passem a exigir exame toxicológico nos processos de primeira habilitação para motoristas das categorias A e B, destinadas a motocicletas e carros. A orientação foi formalizada por meio do ofício circular 573/2026, enviado aos órgãos estaduais na última sexta-feira, dia 15. Rio Grande do do Sul confirma a segunda morte por dengue neste ano. A vítima da doença, causada pelo mosquito Aedes aegypti, é um idoso de 90 anos, morador da cidade de Guaporé. O Centro Estadual de Vigilância em Saúde confirmou ontem, terça-feira, a segunda morte por dengue desde o início do ano aqui no Rio Grande do Sul. Colisão entre caças militares nos Estados Unidos durante show aéreo. Dois caças militares EA-18G da Marinha dos Estados Unidos colidiram durante uma apresentação aérea na base de Idaho, nos Estados Unidos, no último domingo. Família busca ajuda no comando da Brigada Militar do Vale do Taquari, com criança engasgada. Tem vídeo e tem a matéria para você conferir aí no Facebook e no Instagram. Bebê recém-nascido foi encontrado com vida entre paredes de casas na Paraíba. Um bebê recém-nascido foi encontrado com vida nesta terça-feira em um vão entre paredes de duas residências no distrito de Capissurá, no litoral do sul da Paraíba. Moradores ouviram barulhos vindos do local e acionaram o socorro. O SAMU resgatou a criança ainda com vida e, segundo informações divulgadas, o bebê apresentava hipotermia, arranhões pelo corpo e trauma no tórax. Devido à gravidade do caso, o recém-nascido recebeu atendimento de urgência em uma unidade hospitalar e, depois de ter o quadro estabilizado, foi transferido de helicóptero para o Hospital de Trauma de João Pessoa. O estado de saúde é considerado estável. Matéria está aí para você conferir no Facebook e no Instagram. O silêncio tomou conta de São Luís Gonzaga após o falecimento da pequena Celina. Há dias em que a cidade inteira parece perder um pouco da própria luz. Assim amanheceu São Luís Gonzaga, tomada pela tristeza, pela comoção diante da partida da pequena Celina Vieira Quadros Paredes, de apenas um ano de idade. Essa matéria também está aí para você conferir no Facebook e no Instagram da Ativa FM. Lula diz que o fim da escala 6x1 é uma medida necessária para que os trabalhadores tenham mais tempo para ficar em casa e estudar, descansar e namorar. 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Agora são 8:27, 8:27. 8:28 agora. Bom dia, Nova Prata. Bom dia, região.
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0: E a frase para começar o programa de hoje: se você encontrar alguém mais inteligente que você, trabalhe com essa pessoa, não contra ela. Perto dos bons, você fica melhor. É a frase para começar o programa de hoje. Hoje é quarta-feira, 20 de maio. Estamos na 19ª semana do ano. A lua é nova, a estação é outono. Hoje é dia do técnico e auxiliar de enfermagem, dia nacional do pedagogo, dia do comissário de proteção da infância e da juventude e dia mundial das abelhas hoje. Os fatos históricos: 1840, a Catedral de York é danificada por um incêndio. Em 1883, Krakatoa começa a entrar em erupção. O vulcão explode 3 meses depois, matando mais de 36 mil pessoas. Em 1983, primeiras publicações e descobertas do vírus HIV que causa AIDS na revista Science. Em 2012, pelo menos 27 pessoas morrem e outras 50 ficam feridas quando um sismo de magnitude 6.0 atinge o norte da Itália. Em 2014, 2007, o atacante Romário marca seu milésimo gol na vitória do Vasco sobre o Sport por 3-1. Em 2013, um tornado EF5 atinge o subúrbio de Murroy, em Oklahoma, matando 24 pessoas e ferindo outras 377. E em 2019, morre o piloto austríaco Niki Lauda, que foi campeão mundial de Fórmula 1. São informações de abertura para você, aqui dentro da programação da nossa Ativa FM. Bom dia, obrigado pela sua sintonia. Fique conosco aqui pela Ativa FM.
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4: 8 horas e 30 minutos.
0: 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E aproveitamos para avisar você que hoje tem jogo do Grêmio. Hoje à noite tem jogo do Grêmio pela Sul-Americana. Ontem o City Torque venceu, é líder da competição. Grêmio não pode vacilar hoje, jogando então pela Sul-Americana. Hoje tem jogo do Grêmio. 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
0: 8:32, 33. 8:33 para você anunciar aqui, você sabe, né? 5432421332. 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Tem aí um programa aqui da Rádio Ativa FM que cabe dentro do seu orçamento, com certeza. E neste quadro, se você quer anunciar eventos, se você quer anunciar oferta de emprego ou a sua, o que vai acontecer na sua comunidade, pode entrar em contato com a gente, 3242-1332. Temos aqui duas carteiras, duas identidades, carteira de identidade, né? Que foram perdidas. É Beleni Ribeiro da Silva, o nome da pessoa, uma das carteiras de identidade é de Beleni Ribeiro da Silva. Certo? Ela é natural de Ibiraiaras. E também a carteira de identidade de Camille Gabriele Carlet, que é natural de Veranópolis. Duas carteiras de identidade aqui no estúdio da Ativa FM. Se você conhece ou é parente ou é amigo de Beleni Ribeiro da Silva ou de Camille Gabriele Carlet, pode avisá-las que as suas identidades estão aqui no estúdio da Rádio Ativa FM, certo? 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Agora são 8:38 com 40 segundos para anunciar 54-3242-1332. 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
4: 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Grêmio joga hoje à noite. Joga hoje à noite pela Sul-Americana e agora até o início da Copa do Mundo, por esses 20 e poucos dias, vai jogar somente em casa. O Internacional, até o início da Copa do Mundo, vai jogar fora de casa. Então, são os jogos que tem aí pela frente nesses 20 e poucos dias, ainda antes do início da Copa do Mundo, a dupla Grenal. Começar pelo Grêmio, que joga hoje pela Copa Sul-Americana. 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
4: Eu te falei que quando a serração, a neblina sumisse e apareceu o sol, olha que dia. Céu azul, sol, e agora a gente fala do tempo. O amanhecer, ele foi muito frio hoje, com temperatura abaixo de 5 graus e geada na maioria das cidades gaúchas. O sol, tá ali ele, ó, aparece em todas as regiões do Rio Grande do Sul ao longo desta quarta-feira, com amplos períodos de céu claro sob influência de uma massa de ar seco e frio de alta pressão. Entre a tarde e a noite, a aproximação de um reforço, olha aí, entre a tarde e a noite, a aproximação de um reforço de ar polar leva nuvens ao sul e ao leste gaúcho. O amanhecer ele foi muito frio, com temperaturas abaixo de 5 graus e geada, e deve ser assim também nos próximos dias. Por exemplo, Por exemplo, hoje começou com 3, 4 graus, não passa dos 17, 18, tá bom? Amanhã, quinta-feira, e tem sem possibilidade de chuva hoje. Amanhã, quinta-feira, também 3, 4 graus, não passa dos 15, 16 de máxima, também sem possibilidade de chuva. Na sexta-feira, aí começa a nublar um pouquinho. A temperatura, ela vai começar com 5, 6 graus, chegando a 15, 16 graus, 17 graus de máxima, também com a possibilidade bem pequena de chuva até sexta-feira. Deixa eu ver quando é que vai chover. Se chover, vai chover na segunda-feira que vem, segundo as informações da meteorologia, certo? Outra informação é que lá da Cefrute DDPACAP, a informação que a temperatura do ar é de lá agora, neste momento, está nos 4 graus. A menor temperatura, e aqui está no 6 graus a temperatura aqui. A menor temperatura registrada, 2 graus às 5:30 da manhã. A menor do ano até o momento lá em Sapopema, no Cefrute DDPA-CEAP. A velocidade média do vento, 2 quilômetros na direção sudeste. E a temperatura máxima registrada ontem à tarde, 14 graus e um décimo às 16 horas. As informações do tempo para você aqui dentro da nossa programação. Vem aí as notícias do esporte.
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9: 8:45.
4: 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As informações esportiva chegando por aqui. Grêmio retoma, ou que pode retomar, sistema com 2 zagueiros contra o Palestino hoje à noite e adota cautela quanto ao retorno de Arthur contra o Santos. O Everton agradeceu o Grêmio pela convocação, esforço para me trazer, colocou ele. E hoje tem Grêmio contra Palestino pela Sul-Americana. Quando o Inter volta a campo no Beira-Rio em partida oficial após a parada da Copa, Rocher não participa de treino do Inter. Adversário do Inter, Vitória, é o quarto melhor mandante do Brasileirão. Técnico do Inter fala sobre lesão de Rocher. Vai estar tranquilo para a Copa do Mundo. Após quase ser chamado em 2022, o gaúcho Ibanhas celebra a convocação para a Copa. Agora posso dizer que estou pronto. Brasileiros terão folga nos jogos da seleção da Copa? Veja o que diz a lei trabalhista. É comentada hoje em 2022, o gaúcho Ibanhas celebra a convocação para a Copa. Agora posso dizer que estou pronto. Brasileiros terão folga nos jogos da seleção da Copa?

0: A Bia Haddad Maia e a Luísa Stefani são confirmados na segunda edição do São Paulo Open. Também os resultados das séries ouro, prata e bronze no futsal, que já começou. McLaren pode competir com Mercedes. Grande Prêmio do Canadá vai embaralhar a briga pela Fórmula 1. Algumas das notícias que estão circulando pelo país hoje. Hoje tem Brasileiro Série B 2020 e tem o Operário do Paraná contra o Internacional. O jogo é às 15 horas. Hoje também tem Brasileiro da Série A Sub-20, são 4 jogos que vão acontecer, um deles é do Juventude. O Fluminense vai enfrentar o Juventude de Caxias do Sul. Pelo Campeonato Brasileiro Feminino A2 tem jogos também hoje lá em Portugal, na Itália, a UEFA Europa League tem Freiburg e Aston Villa. Hoje também tem campeonatos pelos estados. Hoje tem Copa Federação Gaúcha de Futebol. O Brasil de Farroupilha enfrenta a equipe do Monson e o Guarani de Bagé enfrenta a equipe do Bagé, clássico lá, né? Da Copa Federação Gaúcha de Futebol. Hoje também tem Copa Verde, o Paysandu, que perdeu pro Caxias agora nesse final de semana, joga contra o Nacional do Amazonas, e pela Copa do Nordeste, o Vitória enfrenta o ABC e o Fortaleza enfrenta o Sport. Pela Copa Sul-Americana, hoje tem Santos e San Lorenzo, Boston River e Higgins, Olímpia e Vasco, Independiente Petroleiro contra o Botafogo, o Grêmio contra o Palestino às 21 horas e o River Plate contra o Bragantino. Hoje, pela Libertadores da América, tem o Nacional do Uruguai contra o Universitário, LDU de Quito contra o Lanús, o Flamengo pega o Estudiantes às 21h30, o Palmeiras pega o Cerro Porteño às 21h30, o Júnior enfrenta a equipe do Esporte Cristal e o Cusco enfrenta o Medellín. 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
0: 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Vamos falar de Libertadores da América.
5: A torcida do Fluminense acreditou, compareceu ao estádio do Maracanã, mais de 60 mil torcedores, mas dentro de campo um jogo tenso. E o Fluminense venceu o Bolívar pelo placar de 2-1, resultado que não é suficiente para fazer com que os cariocas dependam somente de si para se classificar às oitavas de final da Copa Libertadores da América. Mesmo com a vitória, a sensação foi de que poderia ter sido mais. O zagueiro Freites lamentou o placar magro, mas acredita numa classificação.
6: Acreditar, creer em nós, lo tienen que seguir haciendo porque nosotros no depende de nosotros ya ahora, nosotros tenemos que hacer nuestro trabajo en la última fecha de la Libertadores y dependemos de otro resultado. Pero bueno, nosotros haciendo nuestro trabajo, yo confío en que la gente va a pasar.
5: O Cruzeiro depende somente de si, mesmo

0: jogando com um a menos, já que Gerson foi expulso, conseguiu arrancar um empate na La Bombonera diante do Boca Juniors pelo placar de 1-1. O Mirassol conseguiu a classificação com uma rodada de antecedência e eliminou o Always Red, venceu por 2-1 do time boliviano, jogo que aconteceu no Paraguai. Nesta quarta-feira, outros brasileiros entram em campo. O Flamengo recebe o Estudiantes no Maracanã. A tendência é que Leonardo Jardim vá com o time titular, já que o Flamengo é o líder do Grupo A, mas ainda não está garantido na próxima fase. O Palmeiras também enfrenta o Cerro Porteño dentro de casa às 9:30 da noite. Está na liderança também do seu grupo, o Grupo F. O Palmeiras tem 8 pontos e tem um confronto direto com o segundo colocado.
1: 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Agora vamos falar de Sul-Americana. Hoje tem Grêmio.
0: Na estreia do técnico Dorival Júnior, o São Paulo empatou em 1-1 com Milionários da Colômbia e desperdiçou a chance de aumentar a distância para o segundo colocado na liderança do Grupo C da competição. Isso frustrou os planos da equipe paulista para a quinta rodada da fase de grupos, já que foi a campo com todos os titulares e vivia a possibilidade de se aproximar da vaga para as oitavas de final. Nesta quarta-feira, mais brasileiros entram em campo. O Botafogo visita o Independente Petroleiro, jogo que será realizado no Paraguai às 9 horas da noite. O técnico Franklin Carvalho vem de uma boa vitória pelo Campeonato Brasileiro, mas também lida com a situação da eliminação na Copa do Brasil. Para o jogo desta quarta-feira, o treinador alvinegro fala sobre a tática que vai usar, que depende muito do adversário.
2: Nós temos uma base estrutural, digamos assim, obviamente que isto depois é maleável, porque eu acho que depende sempre do que o adversário nos traz e nos apresenta. E nós sabemos que esta equipa tem características diferentes com a bola, este adversário tem características diferentes com a bola do que nós normalmente encontramos. Mas nós temos essa base, esse ponto de partida, e depois, claro, com as características individuais de cada jogador, nós procuramos fazer coisas diferentes. Eu não posso pedir ao Vilalba que ande no espaço interior como anda o Montoro para receber aquela bola de forma orientada e ir para a baliza. Peço ao Vilalba para atacar o espaço. Portanto, eu acho que aqui é logo uma dicotomia muito grande, porque são jogadores completamente diferentes.
0: Outro carioca também joga nesta quarta-feira. O Olímpia recebe o Vasco no Paraguai, no estádio Defensores del Chaco, às 7 da noite. O time cruzmaltino vai com a equipe mista de reservas, já mantendo o que Renato Portaluppi vem fazendo na competição. O Bragantino também joga fora de casa, visita o River Plate no Monumental de Nunes, tentando buscar a segunda colocação do Grupo H. O Carabobo está na frente pelo critério de desempate, então o Red Bull Bragantino precisa vencer essa partida para seguir com o sonho. O Santos recebe o São Lorenzo da Argentina na Vila Belmiro em uma situação complicadíssima, já que é o lanterna do Grupo D. Com apenas 3 pontos, vai precisar vencer os seus 2 jogos e ainda contar com uma combinação de resultados. Missão complicada para o Peixe. Agência Rádio Web com informações da Copa Sul-Americana, Daniele Esperon.
1: Obrigado, Daniele. Para Pamplona Tintas e Restaurante Pastorello, grande abraço, fiquem ligados. Depois de intervalo, tem para você a segunda parte do programa Cidade Ativa aqui pela Ativa FM. Fica ligado aí.
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10: 9 horas.
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8: 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Agora são 9:13. Bom dia!
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1: Bom, para anunciar aqui, 54-3242-1332, você anuncia, vende seu produto. Temos as carteiras de identidade aqui que foram encontradas de Berenir Ribeiro da Silva e de Camille Gabriele Carlê. As carteiras de identidade estão aqui na Rádio Ativa FM. Também queremos convidar para a Lacucaia, inclusive vai ser assunto de hoje. Você já pode ir se preparando. Vai acontecer 21 a 24, a partir de amanhã, em Viranópolis. Vinite Amite, Tiacolar, Manhar e Pregar, sétima festa Lacucaia, Vera Fest, centro de Veranópolis, inclusive vai ser assunto hoje aqui dentro da nossa programação. Oferta de emprego, complexo turístico Vila Capuchim está com vagas abertas para as pessoas que mostrem protagonismo, flexibilidade e proatividade nas vagas de garçom, supervisor de garçom. Interessados, enviar o currículo para o WhatsApp do RH número 543447-4748. 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Eu sou HSJB, tenho Pix e e-mail, eu sou hsjb@hsjbnp.com.br. 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
2: 9 horas e 21 minutos.

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1: Muito bem, agora são 9h22, 9h22. Bom dia, Cláudia. 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
1: É hora das manchetes dos jornais. 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Jornal do Comércio. Exigência da ANEL afeta projeto de data center do Rio Grande do Sul. Reajuste de 5,35% no piso regional gaúcho é aprovado na Assembleia Legislativa. Rentabilidade da soja volta a registrar queda no Rio Grande do Sul. Do Sul, né? Feira Brasileira de Varejo começa hoje em Porto Alegre. Outras informações, agora vamos para o Pioneiro. O jornal Pioneiro destaca: mais de 1.700 contratos do FIES estão inadimplentes em Caxias do Sul. Vida sobre rodas, como América no Horizonte. Em investigação, operação apura possível fraude em concurso público do SAMAI. Bairro Reolon, em Caxias, obra em residências populares é paralisado por falhas de segurança. Matérias do jornal Pioneiro. O Correio do Povo. A Assembleia aprova reajuste de 5,35% no salário mínimo regional. Filme sobre o pai. Flávio Bolsonaro revela encontro com Vorcaro após a primeira prisão para colocar ponto final sobre o apoio. Índice Global. Porto Alegre figura em ranking para inovação. O Everton comemora ida à sua segunda Copa. Tricolor recebe o Palestino mirando a vitória por vaga. Permanência de Rocher no Inter ainda não é certa. Matérias do Correio do Povo. Zero hora de hoje. Mercado de trabalho. Assembleia aprova reajuste de 5,35% do salário mínimo regional retroativo ao dia 1º de maio. Flávio admite que visitou Vorcaro em casa após banqueiro sair da prisão. A Advocacia Geral da União e Congresso divergem sobre lei de dosimetria. Imagem mostra um adolescente pulando grades para entrar e sair de abrigo. Goleiro de Copa é atração em partida decisiva por vaga na equipe do Grêmio. E o caminho do lixo da capital é o alto custo do descarte irregular. Matérias da Zero Hora. 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
1: É isso aí, agora são 9:33, 9:33. 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Eu volto a repetir, viu, Fidelis Preto? Abri um espaço aqui para anunciante dentro da nossa programação desse programa. 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
9: É verdade. Bom dia, Marangoni, bom dia à nossa audiência, sempre com satisfação por poder estar aqui na bancada do Cidade Ativa. É verdade, eu passei para o Clécio um contato aí.
1: É?
9: Ô Clécio, daí?
1: Daí, Clécio. Ele passou para ti um contato.
9: Um cara que
1: queria anunciar. Opa, deixa eu botar a imagem.
9: Ei, Clécio, lembra que eu liguei para ti, foi... Foi sexta, eu acho. É sexta. Não, isso tu tem que contatar com o cara. Não, eu falei pra ti, eu não tenho. Procura aí, eu não vou fazer o nome dele agora aqui.
1: Sim.
9: Mas encontrei com ele aí na sexta-feira.
1: É?
9: Ele manifestou o desejo de ser apoiador aqui na nossa emissora. Eu contatei com o Clécio. Eu disse pra ele, não tem o telefone, mas é fácil de localizar, enfim, contatar com ele.
1: Então quem tá nos ouvindo, corra, porque já tem o interessado aí, 54-3242-1332, liga agora, aqui, WhatsApp ou a linha telefônica, pra botar então, a publicidade.
9: Essa situação, não, ele disse que ele ouve, ele trabalha, certo? Evidente, é um trabalho de na questão instalação elétrica, né? Tem um nome muito importante aqui na região. Olha, eu gosto do programa de vocês. Inclusive, ele está para abrir outro empreendimento aqui na Nova Prata, né? Uma microempresa. E segundo ele, seria para a esposa, né? Trabalhar, para cuidar. E aí ele necessita de divulgação. Então eu comuniquei para o Clécio, olha, é fulano, é fácil localizar aí, até porque estava um evento lá que não é de acordo, né, Mara? Era outra, uma situação difícil aí, enfim, eu não vou ficar perguntando para a pessoa, não, é só.
1: Perfeito, perfeito.
9: Então,
1: perfeito.
9: Essa foi a questão. Senhor Clécio, é fulano, busca, é fácil, né? Localizar aí o contato do nosso amigo. Ele manifestou o desejo de estar aqui no nosso time de apoiadores.
1: Apoiadores, maravilha. Olha, hoje nós vamos conversar logo, mas tem o Mussoi.
9: Mussoi vai falar hoje ou não?
1: Tem o Mussoi. Deve falar, depois a gente vai ver, acho que sim, vai falar hoje. Tem o Mussoi. E hoje nós vamos falar sobre La Cucagna. Capiscito italiano, ó.
9: Tu não entende. La o único cucagna. Cara que não entende italiano aqui nessa bancada é tu.
1: La Cucagna.
9: É, o único que não entende é tu.
1: Tá bom, peraí.
9: Eu não tenho nada contra as outras etnias, mas tu não é da etnia italiana.
1: Não sou?
9: Claro que não.
1: Por quê?
9: É só quem acompanha, observa, né? A tua relação com...
1: Faz o seguinte, leia essa última parte aqui, vamos ver como é que é aqui. Essa última parte aqui.
9: Dá-lhe qual.
1: Essa última parte aí, leia aí. Leia essa última parte ali.
9: Aqui embaixo?
1: É.
9: Venite amici.
1: Não, já errou.
9: Não, aí que tá. Mas aí que tá.
1: Pronto.
9: Posso falar ou não?
1: Pode.
9: Se me deixar falar, eu falo, senão
1: não. Então fala. Fala então.
9: Tudo bem, aí tem a questão do dialeto e tem a questão do italiano gramatical.
1: Mas que é dialeto. Vinite.
9: Tá, tudo bem, mas é que eu leio o italiano. Eu leio, né?
1: É.
9: Tá. Venite. Amici, tiacolar, manhar e pregar.
1: Isso, né? Isso aí.
9: E,
1: sabe o significado?
9: Aí que tal coisa, ó. Viu? Aqui tem escrito errado, não é nada de E, não tem E nesse E aí. Viu? Misturou italiano com português aí. Viu? Ah, Maranga, aqui ó, é emanhar, não é emanhar, é imanhar, tá?
1: Imanhar?
9: Claro.
1: Escuta.
9: Imanha.
1: Então, Loura.
9: Essa aí foi, já misturou português com o dialeto, no caso.
1: Loura Parlemancui com Valdir Anzolin.
9: Valdir Anzolin, eu vou ter o prazer de falar com esse cidadão aí.
1: É, e com a Aldina
9: Lessa. Eu conheço, toda a vida que eu conheço, ouço, né? Tem uma história muito bonita aqui em toda a região,
1: sim,
9: inclusive fora daqui, né? Porque a gente sabe que tem muitos e muitos de origem italiana saíram do Rio Grande buscando outras paragens, né? Outros lugares, isso é uma coisa bem visível, Santa Catarina, Paraná, Mato Grosso, também agora Mato Grosso do Sul, no Acre, em Rondônia, enfim, em todo o país a marca da colônia italiana, né? Os caras que, aliás, a propósito disso, Maranoli, hoje é dia, é 20 de maio hoje, né?
1: Hoje é 20 de maio.
9: Hoje a história marca na questão da imigração italiana, a primeira leva de imigrantes italianos tem data hoje. Certo?
1: Certo.
9: 20 de maio, os primeiros italianos chegam à Serra Gaúcha.
1: Vou te dar
9: claro, tem a questão da data oficial, né? Mas enfim, a gente sabe que antes mesmo nós já tínhamos aqui a presença de italianos.
1: Eu vou te dar uma sugestão, o Clécio. Chega aí no microfone, vou te dar uma sugestão. Coloca aqui, nessa partezinha ali, uma almofada, certo? Porque senão é. Só bater na mesa. Vamos lá falar com o Mussoi? Fala.
9: Ai.
10: E até o Valdir Anzolin, ele foi um dos primeiros, né, a ter um programa de rádio, né?
9: É verdade. Começou
10: lá em Bento Gonçalves.
9: Divulgação, né?
1: Não sei se foi ali em Veranense, eu não lembro.
9: Ele não lembra.
10: Surgiram outros tantos, tem o Maróstica, tem outros tantos aí.
9: Isso aí depois. Esses vieram depois.
10: Isso.
9: Agora, quem marcou um marco nessa questão da presença, né, do dialeto vêneto no rádio, é com o Anzolin em Veranópolis. Uhum. Né? Até mesmo antes que Bento e Caxias.
10: Isso aí.
9: É verdade. Mas o Maranhão não sabe, não conhece
1: o Maranhão. Não sabe.
9: O que eu posso falar? O que eu posso dizer, Clécio? Eu não conheço nem o lugar onde ele nasceu.
1: É verdade. Vamos lá. Hoje é quarta-feira, tem o Mussoi para Ouro Fértil Fertilizante, sinônimo de garantia e produtividade, fábrica em Pelotas e administração em Nova Prata. Capisce o italiano ou não, Mussoi?
9: Olha o jeito que ele fala.
11: Sim.
1: É?
9: Ai.
11: Bom dia.
1: Bom dia, tudo bem?
11: Uma abençoada quarta-feira a todos, ouvintes, vocês, saúde e paz.
1: É isso aí. É que nós
11: neblina, frio também aí, né?
1: É verdade.
9: Tá bom, tá, hoje não tá frio, tá bom hoje?
1: Não, agora a neblina sumiu, né? Mas hoje pela manhã tava forte, né?
9: Quase que vai da praia hoje.
1: É, tem sol agora, céu azul.
11: Certo.
1: E aí, Mussoi?
11: Viu? Marangoni e Fidel, estamos aí na semana de Caravaggio, né?
1: É verdade.
11: Aqui em Farroupilha, então é uma semana muito de muita gente que vai, fortalece a fé, a caminhada, a vida, né? Então é um momento também da vida do povo. Aí também vocês têm a capela de Caravaggio, né? Então, além do santuário, tem paróquias que tem suas comunidades.
1: Aqui Vila Flores também tem, emoção, né?
11: Certo, um momento importante de valorização e também fortalecer no meio da vida, né?
1: Tem que se posicionar melhor um pouquinho.
11: Caminhada pela. Certo?
1: Certo. Te posiciona um pouco melhor aí, porque o teu telefone tá dando algum, né? A internet tá pipocando, tá indo e voltando.
11: É.
1: Certo.
11: Tá ouvindo agora?
1: Sim, perfeito, perfeito, perfeito. Muito bem.
9: Ah, pode se posiciona aí, viu? Ô Mussoi, é comum o Marangoni falar isso.
1: É.
9: Vai lá, quando ele tá na transmissão, se posiciona bem que não tá pegando.
1: Tá bom.
9: É uma coisa normal.
1: É natural.
9: É.
1: Tá bom.
11: É.
1: Bom, Mussoi, mas é frio, não tenha dúvida nenhuma, só que o povo gaúcho tá acostumado, só que começou um pouco antes, né? Esse frio forte. Não, é assim.
11: Mas faz parte, né? O inverno precisa e ele faz parte, um pouco mais, um pouco menos, mais cedo, mais tarde, ele precisa, né? Um bom inverno, depois vem uma boa primavera e vem também um bom verão, né? Tudo precisa.
1: Claro então, que pro homem do campo, o trabalhador rural, enfim, que tem propriedade, é mais difícil, tá? Pro trabalhador da cidade também, que tem que acordar cedo, aquela coisa. Mas pro trabalhador do campo aí, da rural, é complicado também, porque, né, tem que acordar cedo, trabalhar, aquela coisa, não é fácil, viu? Mussoi não tá no ar com a gente aí. Vamos ver se ele vai voltar ao ar aí com a gente. É.
11: Certo. Agora entrou no ar.
1: Sim.
11: Tá bom?
1: Sim.
11: O clima, as estações,
1: Sim.
11: Elas são necessárias, né? Para as lavouras, para a produção. Tem esse lado do frio, né? Da dificuldade. Mas as estações do ano, elas são necessárias, né? Trazer de acordo, né? Todo o trigo vem melhor, é pão na mesa, né? E é necessário também isso. Claro, sem dúvida, né? É dificuldade, tem que ir para o colégio.
1: Das pessoas.
11: Inverno, as estações são necessárias também isso, né? Faz parte da nossa vida, né?
1: Claro,
11: Para todo mundo, né? Certo?
1: Perfeito, muito bem.
11: Tá. Mas também viver esses momentos, agora já é maio, fim de maio, a nossa fé, a nossa devoção, e caminhar, tocar para frente, com calma, com esperança, devagarzinho, vamos à luta, né?
1: Perfeito, certo? É isso aí. Então, te cuida, Mussoi, toma um vinhozinho às vezes, não sempre, né? E foge do frio, né?
11: Sem dúvida, cuidar-se, sempre é importante, o cuidado em tudo, né? Em tudo precisa manter o equilíbrio e para frente, né?
1: Perfeito.
11: E nosso Senhor do Caravaggio também abençoe a todos, nossas crianças, nossas escolas, nosso povo do campo, o povo da cidade, enfim, manter essa fé, essa devoção e caminhar com Deus, com nós, e vamos em frente, enfrentando as nossas provações, dificuldades, e também agagradecer pela vida, né? As tantas graças, o povo também, né? Quem tem fé, que Deus tem que estar na nossa vida, nossa caminhada, né?
1: Valeu. Beleza? Obrigado mais uma vez e uma boa semana aí, tá certo, Mussoi?
11: Igualmente, Marangoni, Fidelis e ouvintes da Radioativa, saúde e paz com a proteção da mãe de Caravaggio.
1: Valeu.
11: Abraço.
1: Tchau. Muito bem. Ouro Fértil Fertilizantes. Conversamos aí com o padre Mussói nesta quarta-feira, batendo um papo a respeito de tudo, né? Do frio, inclusive do frio que estamos vivendo aí. Afinal de contas, frio é normal, 8 graus a temperatura
9: agora. Eu acho engraçado esse negócio do clima.
1: É.
9: Mata, ocupa, vamos botar assim, na televisão ocupa 30% de tudo que é programa.
1: É.
9: Hein, Clécio? É impressionante, cara. Vai lá no tempo. Ah, porque tá frio. Ah, porque tá calor. Sim, se tá a estação correspondente, vai tá frio, vai tá calor. Ah, não, porque caiu geada. Tá, é a primeira vez que cai geada na vida? Não é uma coisa normal? Não é hein? Ah, não, vai cair geada. Daí vai lá o colega do Marangoni, vai não sei aonde lá, caiu geada. Ah, caiu neve. Tá aí, daí? Qual é a novidade?
1: Hein? O Valdair, ele foi buscar isso aqui para falar para ti. Ele foi buscar isso aqui para falar para ti.
9: Sobre?
1: Valda. Bom dia, amigos. Preto. Il nostro Terzino Pavon e davvero scarso.
9: Aliás,
1: ele botou lá e botou, sabe, né?
9: É.
1: E ele foi buscar esse negócio.
9: Veja em italiano.
1: É, isso aí.
9: Ouviu, Maranga? O Valda, o Pavão, vou falar pra ti. Vamos assim. Agora vai ter um intervalo pra Copa, mas, ô Valda, vamos combinar eu e tu, enfim. Os da tua família, quem sabe, lá de casa. Também lá de casa, vamos fazer uma excursão, um jogo assim, em Porto Alegre, um jogo menos assim, menos que tem assim menos apelo de público, né? mais assim, mais devagar, e vamos nos postar, se ainda estiver por lá, no bairro Maitá, o cara de Portugal, e vamos ficar bem atrás dele, perguntar pra ele se ele conhece pneu.
1: Não faz isso.
9: Ô Valda, vamos perguntar pra ele. Ô Valda, o cara que diz que o Pavon é jogador, nada contra o guri, o máximo respeito, deve ser um rapaz bacana, querido, tudo certo. Ele não sabe jogar, Valda. Ele não sabe jogar, você pode observar. Ele não sabe. Viu, Valdair? E aí nós temos que suportar um cara que ganha mais de 1,5 milhão, segundo o Marangoni. E aí o cara escala o Pavon.
1: Uhum.
9: Hein? Escala o Pavon, mas enfim. É isso que nós estamos já no meio do ano. Nós estamos no meio do ano, Valda, e o Pavon é a grande descoberta do Portuga. O Pavon.
10: Não, mas tá ótimo pro Grêmio.
9: É verdade.
10: O técnico aí tá ótimo.
9: É verdade.
10: Conseguiram consagrar o goleiro. Ele foi pra seleção agora.
9: Claro, é verdade.
10: Claro. Assim, o goleiro que tava abandonado lá no Palmeiras, agora vai pra seleção. Devido aí ao.
9: Do técnico.
1: Tá perfeito o Clash. É isso aí.
9: Resolveu a vida.
1: É isso aí. Ganha um troco.
9: É isso aí.
1: Porque todo time ganha um troco um dia.
10: Eu tava vendo ontem também em rede nacional aí. Filmando as famílias dos jogadores, né?
9: É.
10: Aí quando sai a convocação, aquela festa, aquela gritaria, aquele. Pra mim não tem graça nenhuma ser convocado.
1: Não tem graça.
10: Qual que é graça? Filmando as famílias dos jogadores, né?
9: É.
10: Aí quando sai a convocação, aquela festa, aquela gritaria, aquele. Pra mim não tem graça nenhuma ser convocado.
1: Não tem graça.
10: Qual que é graça?

0: a maior, vou botar assim.
1: Claro, claro.
0: Vai ser uma chance única na história. Perfeito. Do cara.
1: Além de ser isso, uma chance única, é um orgulho defender seu país numa Copa do Mundo. E outra coisa.
0: Questão profissional.
1: E outra coisa, todos ganham dinheirinho, não ganham dinheirinho?
0: Entende? É questão
1: ganham
0: profissional. Claro, e é do jogo, porque é um negócio, né?
1: É.
0: Olha ali aqui. É um negócio, a Copa é um negócio.
1: É, não tenho dúvida nenhuma. A primeira, que ele botou ali, só deixa eu ler, a primeira ligação do Everton agradecendo, foi o Grêmio? Eu acho que é isso aí, não consegui ler todo o recado aqui, mas acho que é isso aí, deixa eu ver aqui onde é que tá. A convocação foi pro Wagner Leonardo, acho que é o treinador de goleiros, né? É isso aí.
0: Não, o Wagner Leonardo é zagueiro.
1: Ah, certo, por falhar e ele conseguir fazer as defesas, perfeito.
0: Não, entendi. Não, domingo ele falhou. Domingo o Wagner Leonardo falhou e ele levou gol.
1: É por isso que o tá colocando o Valda, que ele tem que o goleiro...
0: Ah, sim, ele fica experimentando o goleiro.
1: Agradecer o goleiro, o Wagner
0: Leonardo. Não, mas não é só o Wagner Leonardo.
1: Quem é? Quem é? Gurias. Gurias. Quem é que tá aí?
2: Nós vamos conversar agora com a nossa ouvinte aqui, ela é a Renata Miller. Ela é natural de Tiúgo, mas ela mora em Seubach.
1: É?
0: Sim, lá na região de Passo Fundo.
2: Certo, ela entrou em contato conosco, porque ela e uma colega dela, uma amiga, ela tem uma venda, digamos, num site, nos grupos do WhatsApp, naquela região lá. Sim. Aí nós começamos a conversar e tal, ela me solicitou quanto nós...
1: Naquela região de Seubach.
2: Isso, quanto nós cobraríamos para colocar essa divulgação dela, essa venda, né?
0: Sim, sim.
2: Essa intermediação, daqui a pouco, por exemplo, um cara quer comprar uma geladeira. Ela e a amiga buscam nas redes sociais, né, nas empresas e...
0: Ah, na verdade, estão fazendo assim um aplicativo.
2: Isso, mas não é esse o assunto. Aí conversando com ela, uma pessoa muito bacana, ela me colocava que ela tem já um livro escrito e ela tem uma filha que tem, uma síndrome, né? Aquela síndrome que teve um filme, a questão de 2, 3 anos atrás, O Menino Extraordinário. Você já assistiu esse filme?
1: Sim.
2: É bem bacana esse filme. Então, ela vai explicar para nós o que, que é essa síndrome que a menina dela tem. Inclusive, ela dá palestra em prefeituras, em escolas. Sim, sim. Vamos conversar com ela, então. É a Renata Miller.
0: A síndrome...
2: Do Menino Extraordinário.
1: Ok. O Renata, tudo certo? Bom dia, tudo bem?
3: Bom dia, tudo bem?
1: Bom dia, prazer conversar com você. Você está em Seubach, é isso?
3: Isso, eu moro em Seubach atualmente.
1: Ah, perfeito. Tá frio aí?
3: Tá bem frio.
1: É, mas não tem como, né? É inverno. Sim. Não, nem começou o inverno, mas tá frio. Bom, vamos lá então, Renata. Como é que explica pra gente? É o teu filho, tá com... É uma filha? É a tua filha. Ela nasceu com esse problema? Como é que é isso?
3: Sim, eu tenho uma filha, então, ela vai fazer 5 anos já no final desse mês. E ela nasceu com uma síndrome rara, então, chamada síndrome de Treacher-Collins.
1: Treacher-Collins.
3: Isso. E para nós foi uma surpresa quando ela nasceu, porque a gente fez todo o acompanhamento médico, tudo, ultrassons, exames, tudo, né? Mas a síndrome não foi detectada durante a gestação, porque ela se mexia bastante nos ultrassons e tal, e ela sempre tinha o rostinho escondido, com as perninhas na frente, as mãos na frente do rosto, né? E ela é uma síndrome que afeta o rosto, os ossos da face. Então, as medidas da cabecinha dela estavam todas certas, mas a gente não conseguiu ver, é uma síndrome visual, né? Não conseguiu ver que ela tinha essa síndrome. Uhum. Então, quando ela nasceu, para nós foi um choque, assim, muito grande. Uhum. E a gente só descobriu ali, né? Mas teve um lado bom de ser uma síndrome muito visual, porque a gente começou, nós mesmos ali, quando ela nasceu, a pesquisar na internet, né? Por fotos similares a ela e já, então, diagnosticamos a síndrome dela ali, então é bem mais fácil conseguir um tratamento, né?
1: Uhum. Muito bem, então quer dizer, você já sabe o que que é, já sabiam, né? Conseguiram elucidar essa questão da síndrome e aí eu te pergunto, que tratamento é esse? Como é que funciona essa questão toda aí?
3: Na verdade, o tratamento, ele é totalmente cirúrgico.
1: Uhum.
3: E a audição também é afetada. Então, para a audição, também é feito uma cirurgia, mas é implantado um,

0: aparelho auditivo.
1: Ah,
0: quando ela nasceu, a Malu, ela tinha o que essa síndrome afeta, né? Ela afeta principalmente assim embaixo dos olhinhos, não tem o ossinho, né? Que é o arco zigomático, então o olhinho é caidinho. As orelhinhas dela são fechadinhas, são mal formadas, assim, né?
1: Sim.
0: Que se chama microtia. Então ela não tem o canal da audição aberto. E o principal problema, assim, principalmente na infância, é o queixinho curto, que se chama micrognatia. E a Malu, ela nasceu com um queixinho bem curtinho. Então, sim, ele é tão curto que... E a língua é do tamanho normal. Então, a língua acaba caindo para trás por falta de espaço. E ela não conseguia nem se alimentar bem e nem respirar bem. Então, ali logo que ela nasceu, foi uma batalha muito grande mesmo, assim. A gente chorava muito, tinha muito medo de perder ela.
1: Sim.
0: Além do luto, né? Porque a gente espera uma maternidade normal. E não é, né?
2: Sim. Oi, Renata, tudo bem?
0: Oi, tudo bem?
2: Querida, eu vi. Renata, assim, ó. Eu estava agora, a partir da informação que o nosso amigo e colega Clécio nos passou, que falaríamos contigo aqui no programa sobre esse problema da tua filha, no caso. Evidente que nós somos dos caras sem subsídios na rede social, certo? Na internet, no caso, né? E aí, segundo o que eu apurei agora, é um problema congênito, nasce com a criança, né? Nasce,
0: isso,
2: né?
0: Uhum.
2: E afeta, tem um caso a cada 50 mil nascidos vivos. Quer dizer, é um problema claramente raro, não é?
0: Isso,
2: Então, evidentemente que eu imagino, não sei se a partir do momento que apareceu o problema na tua filha, eu imagino que você procurou também contato com outras famílias que também têm a mesma situação em casa, é isso que aconteceu?
0: Sim, procurei muitos contatos, procurei tanto do Brasil quanto, né, de fora. Eu ficava analisando, trocava mensagens, enfim. E a gente até no Brasil, né, tem um grupo no WhatsApp de famílias, né, pais ou pessoas que têm a síndrome, que serve para trocar informações, enfim, né, para a gente se apoiar ali. E até é bem surpreendente, assim, porque tem no Rio Grande do Sul até são bastante famílias, assim,
2: é?
0: Que tem algum caso.
2: Uhum.
0: E como é um caso genético, ele passa de pai para filho, né? Para nós aconteceu assim, foi uma mutação genética. Na hora da Malu se formar ali, aconteceu, né, a mutação. Mas a Malu, quando tiver filhos, eles têm 50% de chance de ter a síndrome.
1: Ah, certo.
0: Então tem famílias que várias pessoas da família têm.
2: Ah, sim.
1: Muito bem.
2: Também já aproveitando, Renata, independe do gênero, pode ser tanto feminino como masculino, como é o caso da tua filha, ou que nós temos problemas que a gente sabe que é para este ou para aquele gênero. No caso, não importa, pode ser tanto para o guri como para a guria, é isso?
1: No filme foi um menino.
0: Sim.
2: É.
1: É isso aí.
0: É, tanto que no filme é um menino, né? Sim, ele é independente, não tem assim, pra cair mais em mulheres, não. Ele é independente de gênero.
1: Perfeito. Uma última questão sobre isso, porque depois nós vamos falar sobre você que dá palestra e livros rapidamente, mas assim, tem idade para corrigir esse problema? Tem que se esperar alguma idade ou já pode ser feito, ou aonde faz isso? Aonde faz esse tratamento?
0: Na verdade, a Malu, para nós, como ela tinha o queixinho muito retraído, a gente começou o tratamento dela bem cedo. Graças a Deus, no Rio Grande do Sul é um centro muito bom para esse tipo de tratamento, né? Então, o que aconteceu? Ela nasceu e aí ela teve alguns agravantes. Ela teve a PLV, que é a alergia à proteína do leite de vaca, né? Que não tinha nada a ver com a síndrome. Então, como ela gastava mais energia mamando, que eu conseguia alimentá-la no peito, né, do que ela ganhava. Então a gente teve que complementar com fórmula. Quando a gente começou a dar a fórmula, ela começou a chorar de dor e aí ela se engasgava, porque já era tudo muito pequenininho, né, ali. Então ela já se alimentava mal e aí ela começou a se engasgar. Então, tipo assim, a gente quase perdeu ela afogada com leite em casa. Ela teve pneumonia por aspirar o leite, né? E aí a gente acabou internando no Hospital São Vicente, né? Com uma pneumonia aspirativa.
1: Uhum.
0: E aí lá uma médica, que foi pelo SUS, inclusive, né? Uma médica plantonista disse: olha, vocês já conhecem o tratamento dela? Daí a gente falou que conhecia, enfim, né?
2: Ah.
0: O básico, assim. E ela nos disse que o tratamento é cirúrgico, né? E que o ideal seria ela fazer uma gastrostomia. Porque uma das cirurgias que ela fez depois com 6 meses, ela fica com um aparelhinho, com ferros do lado de fora do rosto para fazer o queixinho ir para frente.
2: Ah, sim.
0: E durante esse processo, que ela fica uns 2 meses, ela não poderia sugar nada. Então, como ela já estava se afogando, a gente fez uma gastrostomia, que é a cirurgia de fazer um furinho na barriga e colocar uma sonda e ela se alimentar via sonda, né?
2: Uhum. Certo.
0: Aí, então, a gente topou, né, fazer, já que estávamos internados, essa cirurgia. Só que na cirurgia foi muito difícil entubar ela. Então, eles quase perderam ela.
1: Nossa.
0: Ela teve parada cardiorrespiratória. E aí, no outro dia, então, após a gastrostomia, eles fizeram a traqueostomia, que é o furinho no pescoço, né?
1: Sim.
0: Em vez do ar passar pelo nariz, ele passa direto, entra direto na traqueia, né?
1: Ah, perfeito.
0: Então, essas foram as primeiras 2 cirurgias. Foi em Passo Fundo mesmo.
1: Perfeito.
0: Aí, o tratamento dela, mesmo da cirurgia, a gente fez. Iniciou em Lajeado, na Fundef, que é uma fundação para esse tipo de tratamento de deformidades crânio-faciais. Aí entra o lábio leporino, né? Entra pessoas que têm o queixo curto e só o queixo curto, sem outra síndrome acompanhando, né? Lá a gente fez a primeira cirurgia com 6 meses, que foi colocar esse aparelho que fica, são ferrinhos que ficam do lado de fora do rosto, e ela não poderia, durante esse tempo, sugar nada. Então ela ficou esses 2 meses que ela estava com esse aparelho, com tala nos braços para não colocar as mãos na boca e não se machucar.
2: Puxa
0: vida. Foi bem puxado.
3: É. Renata, quando você me mandou as imagens, até ela tem um perfil no Instagram. Diferentemente do filme, porque no filme o menino, no filme, né, americano, ele usa até um capacete, uma espécie de um capacete, né? Mas
1: pra ir pro colégio.
3: Pra ir pro colégio, isso. Mas no caso da tua menina, eu até comentei com você, ela parece uma menina assim, muito alegre, muito feliz, apesar de tudo, né?
0: Sim, ela é uma criança muito feliz, muito espontânea, e a gente sempre tentou, assim, não privar ela de nada, né? E aí, logo que ela nasceu, então foi um choque pra mim. Mas eu, assim que eu consegui, eu já expus ela. Primeiro no meu Instagram, né?
1: Uhum.
0: Dizendo o que que ela tinha, o que que era. Tirando,
1: sim,
0: foi na época da pandemia, né? Qualquer suspeita de ter a ver com a vacina da Covid,
1: uhum,
0: que eu fiz durante a gestação. Eu já esclareci tudo. E eu sempre mostrei tudo. E sim, sempre falei com toda a emoção que eu estava sentindo. Eu nunca,
2: sim,
0: escondi, assim.
2: Claro.
0: E aí, assim, eu busquei sempre preparar ela para o mundo e o mundo para ela, né?
2: Aham.
0: Então, assim, para abrir todas as portas.
2: Sim.
0: E aí, no começo, né, que ela nasceu, eu trabalhava na prefeitura de Ernestina, concursada lá. E aí eu consegui. Eles tinham uma legislação municipal muito boa para quem estava em atestado para cuidar de familiares, né?
2: Sim.
0: Eu fiquei, então, 6 meses de licença e mais 1 ano de atestado, recebendo meu salário, né?
2: Sim.
0: Um pouco reduzido, mas recebi. E aí, assim que, tipo, eu pararia de receber o meu salário, eu não perderia o concurso, mas não receberia mais, eu resolvi tentar botar ela numa escola.
1: Uhum.
0: Ela estava com... Então, com 1 ano e 9 meses, eu consegui também, Ernestina, a redução de carga horária. Então, eu trabalhava 50% da minha carga horária, né?
2: Sim.
0: Recebendo salário integral, que é uma lei que existe, né? A nível de Brasil. E eu consegui colocar ela na creche lá em Ernestina. E aí, ela já não tinha mais a gastrostomia, né? A gente conseguiu alimentar ela via oral, mas tinha tráqueo ainda.
1: Sim.
0: Então lá eles aceitaram ela com muita coragem,
1: uhum,
0: mesmo com medo, né? Mas aceitaram ela.
1: Uhum.
0: E eu acho que o maior exemplo de inclusão foi eles trazerem propostas para mim, para juntos a gente conseguir adaptar ela na escola, né? E aí ela foi para a escola quando eu precisava, porque até que eu assumi ela precisa ser limpada a cada pouco, né? Ela vai dando uma secreção ali. Então, quando eu precisava aspirar ela, elas me chamavam, eu ia lá, aspirava e ela podia ir para a escola tranquilamente.
1: Ah, que bom, muito bem.
2: Sim. Querida Renata, enfim, eu estimo que a nossa audiência, a maioria, a partir desse contato, dessa conversa contigo, eu presumo que a maioria não tinha conhecimento em relação a esse problema que está relacionado com a tua menina, com a... como é o nome dela?
0: É Maria Luísa, mas todos conhecem Mara. Como Malu.
2: Malu? Claro, Malu, Maria Luísa. Viu, Renato? Então, eu estimo que a maioria não tenha conhecimento em relação ao problema da Malu. Agora, na mesma linha aqui, perguntando para ti, a questão, todo o problema dela é na cabeça, isso? Vou botar assim, o corpo dela funciona normalmente ou também tem problemas decorrentes da situação dela?
0: Não, no caso dela é só na face mesmo, só na face, a parte neurológica não é afetada, são os ossos da face.
1: Certo,
0: a única parte assim que, né, que seria, digamos, um impeditivo de vida normal é a questão da audição.
1: Perfeito.
0: E aí,
1: perfeito.
0: Como ela não tem o ouvidinho formado, não passa o som, né? Ela tem a parte interna preservada, mas a audição dela é como se a gente fechasse muito bem os nossos ouvidos e fosse escutar assim, né?
1: Perfeito.
0: Então, ela usa um aparelho de audição hoje em dia, ele é diferente dos demais, desses comuns, né?
2: Sim.
0: Mas fora isso, é tudo bem normal. Ela vai poder ter uma vida totalmente normal, tanto que existem adultos com a síndrome que são médicos, advogados, assim, de várias profissões. No caso, é uma coisa física, né?
1: Muito bem.
0: Uma coisa mais de aparência.
1: Certo.
2: Mais externa.
1: Exatamente. Aí você, por esse conhecimento adquirido durante esse período que você está com a tua filha, como mãe, enfim, você viu por bem também usar isso para passar adiante e informar as pessoas de uma maneira melhor. Você tem palestras? Você vai para palestras? É convidada? É isso?
0: Isso, sim. Começou, né, numa escola que eles trabalhavam sempre o filme O Extraordinário, né, com os alunos. E estava tendo uma questão de bullying muito forte. Então, eles me chamaram para contar a história da Malu. Ela era bem pequenininha ainda, acho que tinha um ano e meio, né? E aí, outras escolas foram me chamando. E aí, a partir disso, eu entrei numa cooperativa de educação, que é uma cooperativa que, com a função de dar treinamento, instrução, enfim, trabalha também com jovem aprendiz do campo, né? Para outras cooperativas. Aí eu entrei aí e profissionalizei um pouco isso, né? Mas então, as palestras são tanto para alunos, quanto para pais, quanto para a comunidade em geral. Também já palestrei na cooperativa Aurora, que foi através da Coeducars, que é essa cooperativa de educação, né? E assim, depende o que me pede, né? Sim. Ah, tem bullying na escola, vamos falar com os alunos. É isso que eu vou focar a palestra. Ah, nas empresas, né? Ah, eu quero que você trabalhe os gestores para que eles entendam, tenham empatia com famílias atípicas. Não só, eu nunca penso só na minha filha, eu penso nos outros pais também,
1: claro,
0: né?
1: Claro, claro.
0: Então, falar sobre isso, sobre essa empatia. Ah, vamos falar para os pais sobre, tipo, como eles trabalharem essa questão com os filhos, né? Vamos falar para outros pais atípicos, né? Então, são vários, assim, depende do que me pede, eu foco essa fala, sabe? E aí eu conto a história dela, vou contando o que eu vivi, vou tentando estudar um pouco, né, para conseguir direcionar e agregar ao público, né?
2: Sim.
0: A fala, não só contar uma história.
1: Sim. É isso aí. Então você já tem, e você aceita convites, enfim, você trabalha nesse
2: contatos,
1: sentido aí.
2: Essa coisa. Ei. É.
0: Sim, aceito convite, né? Tanto para escolas quanto para empresas, né? Para prefeituras. Eu sempre estou bem aberta, assim, para fazer essas falas, né?
1: Muito bem.
2: Querida Renata, então vamos botar assim. É evidente que teve, aconteceu com a tua filha, com a Malu. Agora, e quando você. A esperança, e até como exemplo prático, claro, você agora há pouco informou, passou, olha, tem advogado, tem médico que também tiveram esse problema dessa síndrome, certo? Então, em relação a Malu, a perspectiva é das melhores, é isso, Renata?
0: Sim, hoje sim. Hoje sim, porque a gente vê que ela está muito feliz, que ela está num ambiente que todos já conhecem ela, né?
2: Sim.
0: E a gente vai vendo, conforme a criança vai crescendo, ela vai se desenhando na personalidade dela, né?
2: Sim.
0: Então, a minha perspectiva para a vida dela é uma vida normal. Mas claro que logo que ela nasceu, as dúvidas eram muitas, o medo, assim, era gigantesco,
2: eu imagino,
0: né? Nossa, é uma caminhada difícil, assim, hoje eu falo com alegria da minha filha, mas no começo o medo dominava muito, assim.
2: É isso aí. E a Malu, você tem, além dela, tem ela, filha única, tem outros filhos ou não, Malu, ou Renata?
0: Não, por enquanto é só ela.
2: Não, tudo bem.
0: Não sei se vamos ter mais, vamos ver.
1: Isso aí. Renata, olha, sucesso pra ti, que tudo corra bem pra você, sua família, sua filha, sua família, enfim.
2: Torcendo pra Malu aí, viu, Nata?
1: É.
2: Ô, Renata, o teu nome já diz tudo, viu, Renata? Renascida.
1: É. Então,
0: sim.
1: É, isso aí.
0: Foi um renascer mesmo, e pra melhor.
1: E você quer deixar o teu telefone de contato aí, Renata, ou não?
0: Eu acho que eu vou deixar o Instagram da Malu, né? Que
1: perfeito,
0: hoje em dia às vezes, tem tanto golpe que às vezes a gente nem atende. Não dá muita bola pro celular, né?
1: Isso aí.
0: Mas eu gosto de deixar o Instagram da Malu, que aí quem quer só acompanhar a vida dela já acompanha. Quem quer conversar pode me chamar lá que eu respondo, né? Então é @MaluExtraordinária.
1: @MaluExtraordinária.
0: Isso, tudo junto.
1: Valeu. Obrigado.
2: A vitória da viu, Renata, a vitória tua, da Malu, né? A vitória de vocês duas, tu como mãe e ela como criança, enfrentando esse desafio monumental, a vitória de vocês será a nossa alegria aqui, tá bom?
0: Ai, que bom. Muito obrigada, pessoal. Muito obrigada mesmo.
1: Valeu, Renato. Obrigado, hein? Um abraço.
0: Então tá. Obrigada, abração e sucesso pra vocês.
1: Obrigado.
2: Tudo de bom, Laguria.
1: Tchau. Muito bem, agora são 10:12. A gente vai pro intervalo, volta na sequência com aniversariantes e recados.
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20: Muito bem, agora são 10:22, 10:22, vamos seguindo aqui com a programação da nossa Ativa FM, com apoio de Minusso Parabólicas, Lovisão Escavações, Sicredi, Doce Mar Pescados, Similar Security, 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Vamos para os aniversariantes, Fidelis, depois tem os nossos convidados aqui para bater um papo com a gente. Hoje quem está dando aniversário é Sandra Marquio, Rosângela Rassi, Dirley Salvador, né? Esses são, a minha lista aqui tem mais aqui. Tem o Gessé Rigon, Nilce Berlato, o Telmo Luiz Rossi, o Thiago André Detone, o Carlo Daniel Toqueto, o Luiz Fabiano Sostiço, Roberta Brandalize, o Eloir Júnior, tá de aniversário hoje, abraço, Sandra Fernando Marquioro, Mauro Toscanta, tá de aniversário hoje, Luciane Pivoto, Adriana Tremarim também está de aniversário, parabéns. Então, parabéns aos aniversariantes aqui da minha lista, Fidelis.
0: Passando aqui o Marangoni, mandaram, reforçando aqui o alô para o Mauro Toscano, Toscaneto, dentro do capim, Valdir? Mauro Toscano, ô Mauro, tudo bem, amigo? O meu amigo Márcio Paludo Mondim, o Márcio acho que continua morando lá em Curitiba, alô especial para o Márcio aí, tá? Toda a vida que eu conheço esse guri aí. Quem mais? Tiago Dalsasso, Roberta Brandalize, o Valdir José Roncato. Ô, Valdir, tudo bem, Valdir? Alô especial pro Valdir aí, hein? O Telmo Luiz Rossi lá, o Telmo trabalha na, continua trabalhando lá na, na ABEM, lá, é na ABEM que ele trabalha, ou lá no posto de saúde lá no bairro, eu não lembro agora, desculpa aí, Telmo, mas enfim, alô especial pra ele. O Milton Antunes, quem mais? O Luiz Fabiano Sostiço, o Felipe Plet Todeschini, o filho do Elo, o Eloir Júnior. Alô especial para esse guri muito querido, muito bacana. Alô especial para ele. Quem mais aqui? Gilmar Feiertag. Tudo bem, Gilmar? E esta então é a minha relação dos amigos hoje, 20 de maio, e evidentemente vão ser lembrados por mais um aniversário.
20: Muito bem, recados aqui, Enio Antunes, bom dia, Enio, tudo bem? O Renato Roncato, bom dia. Angelina Zancanda Rocha, bom dia. Adriana Bernardon, bom dia, Adriana. Também aqui tem o Jairo Busnello, bom dia, que Deus abençoe o nosso dia, amém. Rosalina do Carmo, bom dia a todos os pratenses. O Adalberto Ramiro, Miro, bom dia, amigos da Rádio Ativa, olha que maravilha, tudo o que está acontecendo com esse Flávio.
0: Flávio Minuano?
20: Tudo bem, só enrola mais ainda, tá certo.
0: O Flávio, aquele que jogou no Inter, é isso que ele tá falando. Quem mandou, o Beto?
20: É, o Beto Pintor.
0: Ele lembrou do Flávio Minuano, que jogou lá de Pelota.
20: É, isso aí. Bom dia, o Laurindo lá de Erechim tá nos ouvindo, grande abraço, bom giorno, amigos da Ativa, Quefredo, mamma mia.
0: Ela é de Erechim?
20: O Eloy?
0: Ah, o Eloy.
20: O Eloy aí.
0: Pô, agora tá bom.
20: O Eloy,
0: tá bom
20: agora. Grande abraço aí. Quem mais aqui? Oi, bom dia, tá aqui, perfeito, esse aqui é do nosso amigo José, a Cláudia lá da Loja Regla, que participou com a gente há pouco dentro da programação, deixa eu ver se tem mais recados aqui, o Mussoi, que participou com a gente agora há pouco, também aqui o recado do Valdair, né? O Valdair que também está com a gente, é isso aí, se eu pulei algum recado, por favor, manda de novo aí que a gente coloca no ar. Certo? Muito bem. Na sequência, vamos falar sobre La Cucanha. Fica ligado.
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26: 10:30.
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0: Muito bem, agora são 10 horas e 31 minutos com 30 segundos. Vamos seguindo aqui com as informações para você dentro da nossa programação. 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E a gente vai falar agora sobre La Cucaña, esse evento que vai acontecer a partir de amanhã aqui na região, mais precisamente em Veranópolis. Para isso nós temos a Diana Alessio, que é a secretária de turismo do município, e o Valdir Anzolin. Como? Produtora.
1: Já não sou mais secretária. É diretora do Departamento de Cultura de Veranópolis. Eles separaram o turismo da cultura e a cultura virou um departamento. Opa. Então hoje eu exerço esse cargo. Bom, desculpa te atrapalhar.
0: Não, você me ajudou, não atrapalhou.
1: Então, eu já fui, né? Fui secretária de turismo, daí o turismo e a cultura estavam juntos numa pasta. Sim. Então eu atuei no município de Veranópolis em 2018, que eu entrei, até início de 2024.
0: Ah, perfeito. Agora então o turismo é um departamento?
1: O departamento é uma secretaria, que é a Secretaria de Turismo e Lazer, e aí a cultura é um departamento.
0: Ah, perfeito, muito bem. E o Valdir Anzolin, fazia 520 anos que eu não via mais o Valdir. Tudo bem, Valdir?
2: Muito bom dia, pessoal da Ativa aqui de Nova Prata. Olha, para mim é uma satisfação muito grande cruzar aqui a cidade de Nova Prata, estar aqui presente, ao vivo, no teu programa, no vosso programa, o Preto, Roberto, quantos anos que eu via você aqui, né, pessoalmente. Continua mesmo, hein?
0: Ah, graças a Deus, né?
2: Continua mesmo. Como te conheci, tá iguazinho.
0: Então, maravilha, muito bem.
2: Então, para mim é uma satisfação muito grande de estar por aqui hoje. Imagina fazendo um convite desse para o povo aqui, os nossos co-irmãos aqui de Nova Prata, né? Para a festa da Cucaña, que vai já acontecer a partir de amanhã.
0: Isso,
2: em Veranópolis.
0: Começa amanhã.
2: Como que desse ano aqui, eu ganhei um título em Veranópolis por causa da Diana e da prefeitura de Veranópolis, do Lions Clube. Quer dizer, todo o povo de Veranópolis reconheceu que me deu esse título de embaixador dessa festa.
0: Perfeito.
2: Então, sou muito grato, viu, Roberto? E Preto.
0: Olha aqui, ó. Eu tenho, assim, ó. Ô, Lera, atende pra mim aqui o telefone. Eu tenho uma parte da minha vida que passa pelo Valdir Anzolin. Sabe por quê? Vou te falar um negócio aqui. A Rádio Veranense, certo? Quando eu comecei a trabalhar lá. Mas também tem uma parte da minha vida que meus pais trabalharam com ele. Meus pais trabalharam com o Valdir por
2: algum tempo.
0: Por algum tempo.
3: Eu lembro, qual é a atividade?
0: Eles faziam a festa da polenta, que ele viajava por todo o país, praticamente.
2: Todo o território nacional.
3: Viajava o quê? De caminhão?
0: De ônibus.
2: Ônibus? É. Claro, nós realizávamos as festas em Belém do Pará.
0: Claro.
2: Porto Velho. Rio Branco, no Acre. Fui o segundo artista gaúcho a cantar em Rio Branco, no Acre. Porque quando cheguei lá, quem me contratou foi a Secretaria do Governo do Estado do Acre, um tal de Ari Palu. Aí na minha cabeça funciona um espetáculo.
0: Maravilha, viu? Que bom, né?
2: Então, dizer-lhe, Anzolin, quem cantou aqui foi exatamente o Teixeirinha. E aquela música era assim, ó: eu venho de tão longe pra te ver de novo, venho saudar o povo do lindo Rio Branco, por esta terra boa que me apaixonei, meu Deus, que gente boa do sorriso franco. Foi aonde que fizeram um peixe, um tambaqui, pra mim, assado ao custo do sol. No solo, sem fogo, sem nada. De tanto calor que tem lá em Rio Branco.
3: Sim, imagino, né?
2: E fiz lá a primeira polenta com água mineral, porque é Rio Branco.
0: Não tinha água potável?
2: Não tem água potável.
0: É isso aí.
2: Então tem água mineral. E as panelas ficaram dessa cor aqui, ó.
0: É isso aí.
1: Preta.
2: É, colher. Negra, negra.
0: Mas olha aí, então é verdade, meus pais sempre saíam, né? E viajavam com o Valdir, né?
2: Então tinha uma equipe, uma equipe de 30 pessoas que envolvia, assim, então, uma banda completa. Uhum. O grupo de danças das meninas, que faziam a tarantela italiana, fazia o pau de fita, dança de facão, chulha, bolhadeira, todas essas coisas. E me apresentava por aí afora, era tudo festa de 1000 pessoas por edição, sabe? Uhum. Até as primeiras festanças que você fazia, as noites italianas, porque eu tenho um registro disso aí, eu tenho patenteado todas essas coisas, sabe? Aí eu fazia junto com meu irmão, o Natal, que você conheceu.
0: Pelo amor de Deus.
2: O Natal. Não. Né? Não. Daí nós achamos melhor se dividir a dupla. E ele ficou com a parte, digamos, do Rio Grande do Sul, de Santa Catarina para baixo, certo? E eu comecei a invadir, então, o estado do Paraná, Mato Grosso e Rondônia, e fiquei 17 anos.
0: É verdade.
2: Andando, e o seu pai viajava.
3: Fora 17
2: com
3: anos?
2: A dona Angelina, com a dona Graciosa.
0: É. Minha tia, minha vizinha, tudo da rua ali, tudo da rua.
2: A mãe do Marcos Bergamin, dona Lina.
1: Conjunto. Levava todo mundo.
3: Não, tá, mas quando ele fala eu fiquei 17 anos, significa que ele ficou fora? Ele fixou residência em outro lugar? Ou continuava com aquela baseada? Só que, como é que era essa?
2: Era de 90 a 90 dias.
3: Então, eu ficava, tu ficava acampado. Fora de Veranópolis.
2: Eu ficava acampado nas fazendas.
3: Sim.
2: Do Mato Grosso, de Goiás, Brasília.
3: Tá, e no, Valdir, desculpa aí, no caso, quando você fala ficava acampado, era porque nestes lugares, nessas propriedades, tinha alguma relação aqui com o Rio Grande, por isso? Mas ou era aleatoriamente, você chegava lá, olha, não, você já tinha alguns contatos, olha, tem um gringo, que saiu daqui, tá no Paraná, tá em Mato Grosso,
2: não, aconteceu assim, ó, a primeira festa italiana que eu realizei, que eu completei exatamente 1000 noites italianas, e não é pra qualquer um realizar 1000 noites italianas.
3: 1000 apresentações.
2: 1000 noites italianas. Apresentações, acho que passa de 1 milhão de apresentações.
0: Servia comida. Meus pais faziam comida.
3: Ah, é? Então, comida. Não era só questão da música.
2: Não, veja o que eu era. Eu era o tal de diretor financeiro, diretor artístico, eu guiava o ônibus, eu preparava a polenta, as comidas, né? Fazia as compras, tudo, e fazia o leilão no palco, porque aonde que eu ganhava dinheiro não era na portaria, era no leilão de barris de vinho, certo? E aí, a primeira noite italiana que eu realizei foi exatamente na cidade de Vacaria, na porteira do Rio Grande.
3: Sim.
2: E dali não parei mais depois. Daí, aquele CTG, porteira do Rio Grande, espalhou o meu nome por outros CTGs, entende como é que foi? E cada CTG hoje tem sempre, e sempre teve, um parceiro do Lions Club, do Rotary Club, certo? O prefeito está sempre envolvido com essas entidades, então um passava para o outro. Por isso que o dedo do telefone, do buraco do telefone naqueles anos, que
3: disco.
2: Isto mesmo. Eu não tinha empresário, o empresário era eu mesmo.
3: Entendi.
2: Não paguei, digamos, comissão para nenhum empresário. Não tive um centavo de lei de incentivo à cultura. Nesses anos todos, que estou completando 60 anos de carreira esse ano aqui. Olha, tio, então não foi fácil ganhar esse pé de meia. Mas eu espalhei, porque, ó, começava, digamos, de Santa Vitória do Palmar e subia. Eu disse um dia, quero dar a volta ao Brasil 3 vezes. E consegui dar a volta ao Brasil 3 vezes, só espalhando polenta, só fazendo festa.
0: Uhum. É verdade.
1: E divulgando Veranópolis.
2: E nossa divulgando cultura. A nossa querida Veranópolis, nossa serra, Rio Grande do Sul, os costumes.
3: Sim.
2: O que eu fazia? Me apresentava, antes de apresentar a festa italiana, subia no palco e fazia o povo levantar. Se tinha 1000 pessoas, o pessoal se levantava e rezava comigo de mãos dadas, o Pai Nosso. Eu nunca esqueci disso. Então, aí a comida que sobrava, porque sobrava muita comida, sabe, das minhas noites italianas, eu fazia doação pro Lar dos Velhinhos, para as creches, para essas.
0: Certo.
2: Bom, se o seu pai estivesse vivo ainda, ele seria
3: testemunha.
2: Testemunha dessa minha andança, dessa minha passagem.
3: Mas querido Valdir, desculpa, Patim, quando você fala, olha, por três vezes eu cruzei a geografia do Brasil, isso?
2: Isso.
3: Vamos botar assim, tá, basicamente, claro, a gente sabe, você sair daqui indo pra oeste catarinense e do Paraná também.
2: Ali
3: é tudo gringo. Basicamente, muito gaúcho, né? Aí você, é evidente que seria mais fácil. Agora, vamos botar assim, eu fico imaginando você agora, passei três vezes no estado do Amazonas.
2: Sim,
3: né? Porque na verdade não havia aquela, o conhecimento da cultura, especialmente da cultura italiana. Aí como é que você chega lá, olha, eu tô aqui pra, como é que era esse, esse caminho?
2: Botava o meu ônibus em cima daquela barcaça em Porto Velho, e do Porto Velho eu fazia Humaitá, dentro do Amazonas, e do Amazonas ia exatamente a Manaus.
3: Manaus.
2: E depois lá pra cima eu chegava em Macapá.
3: Sim.
2: É.
3: Foi até Macapá, inclusive?
2: Mas é claro, pra dar a volta ao Brasil, tu tem
3: não,
2: que ir.
3: Não, mas é que Macapá o pessoal fala que não. Viu? Entendi. É que basicamente hoje Macapá não tem. Você foi pela água mesmo.
2: Claro.
3: Pela água.
2: Isso.
3: Porque o pessoal não tem ligação terrestre com
2: e chegava com Macapá e cantava em Limoeiro do Norte. Lá no Ceará.
3: No Ceará,
2: pode morrer. Daí fazia só Fortaleza e vinha embora, depois pelo litoral.
3: Então você tinha uma companhia de artistas?
2: Era uma companhia de colaboradores, na verdade, né? Porque os cozinheiros eram de mão cheia. E eu tinha escolhido assim, uma equipe extraordinária, certo? E então
0: tu viu que lá em casa a gente comia bem, né? A vizinhança ali, porque é tudo ali na vizinhança, né?
2: Pois é. E os assadores tinham um Bissani, que ele assava 1000 pedaços de frango, 1000 pedaços de costelinha de porco, ele sozinho. E construía a churrasqueira aí, aqui no corredor. Imagina, eu levava junto o fogão, era panela, era prato, garfo, talher, era menos que a decoração. E senão, e os barris de vinho iam para a transportadora. Mas por que eu ganhava mais dinheiro assim na festa italiana,
0: né?
2: No leilão.
0: Sim.
2: Eu fazia o leilão. Porque depois de o pessoal ter tomado aquele
3: calibrado
2: vinho, exatamente, e ter manjado a minha grande fartura que tinha, copa, salame, queijos, pão caseiro, cuca, né, servia de antipasto, e depois aquela comida, então, o galetinho no espetinho que o Bissani fazia, coisa de primeiro mundo, tá, aquela massa que a dona Angelina, a Graciosa, e aí faziam aquela massa, aquela fortaia, era 1000 pessoas, era 1000 ovos e 1000 litros de vinho.
3: Tá louco?
2: E aquele vinho que sobrasse
3: pura uva
2: nas pipas.
3: Na pipa?
2: Ali que eu fazia o leilão.
3: Aí que sobrava a grana.
2: Olha, vou contar uma historinha muito rápida aqui pra vocês.
1: Bem rápida, deixa ele falando.
0: Vamos lá, que tem
3: problema. Conta, Valdir.
0: Conta,
2: Eu estava. Quer ver, Roberto? Eu estava exatamente em Sorriso. A primeira festa do Arroz em Sorriso fui eu que toquei. E contratei o Nico Fagundes, aí da televisão.
3: Sim, Nico.
2: Ele e o aquele que cantava Nego Bom Não Se Mistura, Diversitino Centena, certo? Eu andava num cavalo de ouro naqueles anos lá, e eu ganhava dinheiro em cima dos leilão então o patrão do CTG lá de Sorriso, ele disse pra mim, Valdir, nós precisamos aí uma doação de um barril de vinho, tu tem um? Tenho. Você doaria para o CTG para fazer um leilão? Eu, claro que eu dou, com torneira e tudo. E tchau, mas eu penso que o leilão saísse, digamos aí, tal, 100, 200, né? Porque o vinho me custava 55, 45 ao total, com barril e tudo na época. Né? Lembra da época do cruzado 1, cruzado 2?
3: 86.
2: Foi ali que eu ganhei uns troquinhos, um pé de meia. Tá? Então o cara subiu no palco, me convidou lá, ao lado do Nico Fagundes e do Nego Bonzo Sem Mistura.
3: É, bom.
2: E começou. A casa lotadíssima, era festa para 1000 pessoas, mas o CTG todo quebrado, assim, chovia dentro, era os macacos que entravam aí, os bujuzinhos, sentindo o cheiro de salame de copa, querendo me roubar o salame. Coisa. Inclusive dentro do alçapão do próprio ônibus.
3: Ah, é?
2: Eles, sim. Que história que estão contando aqui para
3: vocês. Que história.
2: Pura verdade.
3: É.
2: Ó, saiu o leilão lá, e o leilão tinha que dar 3 atacadas. Primeira atacada foi no 45, mas o meu contrato era 90 milhões. 90 milhões era o dinheiro antigo.
3: Sim.
2: E se fosse ver hoje, seria 90 mil.
3: Assim, mais ou menos.
2: Para servir 1000 pessoas.
3: Assim.
2: Tá?
3: Mais ou menos.
2: Mais ou menos.
3: Vamos.
2: Então, saiu. O cara gritou lá: por 45 é meu.
3: Começaram a dar lance.
2: Mas eu, o cara, firme aqui no microfone, aqui, dizia: segundo atacado, vamos lá. E saiu para uns 70 e pouco. Se levantou um outro lado do canto, dizendo: por 96 é meu. Era o contrato que eu estava cobrando.
3: Sim.
2: Então ele me pagou o contrato, deixei toda a portaria, todo o lucro da portaria.
3: E pegou o leilão.
2: Para o CTG. E eu recebi.
3: Mas ganhou muito mais no leilão.
2: Eu recebi um barril de vinho, tu me entende?
3: É. Sim, sim.
2: 96 milhões, que seria 96 mil para dar uma festa para 1000 pessoas. Entendeste?
3: Aham, claro, claro.
0: Bom, se nós vamos ficar aqui até meio-dia, vamos já falar sobre isso.
3: Não tem dúvida nenhuma. Isso aí não adianta, cara. Agora, o pessoal que tá em casa, que tá gostando das histórias aqui, ele já corta.
1: Aí
3: o Maringá já corta. Ele já corta aqui o negócio.
0: Eu quero dizer o seguinte:
1: tu começa a ouvir. Ele tem uma memória, Preto. Ele tem uma memória. Começa, por isso que ele é a nossa inspiração.
3: Ele tem, ao contrário de uns por aí, ele tem história pra contar.
0: Muito. Deixa eu registrar.
3: O cara que fez 10 mil vezes a geografia aqui do sul do país nunca conta uma história. Viu, Anzolinho?
0: Olha aqui, ó. O Luiz Pedro Pereira, o Sargento Pereira, abraço ao Valdir Anzolim. Escutava ele, porque não tem mais. Escutava ele nas manhãs e domingos na Viva. Não tem
1: continua?
0: Mais?
1: Continua.
0: Continua lá, tu que não tá ouvindo.
2: não tá pegando a Rádio Viva.
0: Olha aqui, quem mais que manda recado aqui? O Adali Crestani. Bom dia, amigos. Bem que o Valdir podia tocar uma música. Ele não veio com o instrumento.
1: Não veio com o violão, porque ele já fala demais sem o violão. Se eu trago o violão, a gente não sai daqui.
0: Aqui também, deixa eu ver quem mais. O Breno Morello. Bom dia a todos. Aprendemos a ouvir rádio com os programas do Valdir Anzolim e o Veranense Show. Grande artista, um dos pioneiros.
2: Onde comecei?
0: Do rádio da região. É verdade, trabalhava lá.
2: No Veranense Show, Roberto, aconteceu um fato tão interessante, porque o padre Gradaschi, você lembra dele?
0: Claro.
2: Me botou o microfone na frente a primeira vez que eu cantei lá dentro e arrebentei o alto-falante da caixinha de som dele e nunca mais me deixou cantar. E o Guilherme Júnior pegou o meu disquinho, sabe aquele disquinho?
0: Sim.
2: Vivo Feliz, era aquele disco, homenagem a Vera Nobre, né? Ele pegou e fez 4 pedaços e me jogou no lixo. Sim. Lembra do Flávio Cavalcante quando
0: claro,
2: ele quebrava
0: que,
2: a teixeirinha? Eu tive mais ou menos a mesma história.
0: Quebrava o disco. Aqui também a Marlene Grisa Martini, bom dia. O Adalberto Ramiro, olha, domingo vou a Veranópolis fazer uma visita a essa querida cidade. E a Gruta Nossa Senhora de Lourdes, que ajudei a pintar em 1989.
2: Olha que maravilha.
3: Maravilha. 89?
0: Diana,
3: o Beto já estava por aqui?
0: Já estava pintando lá. Diana, fala, doutor.
1: Podemos falar um pouco da festa?
0: Senão o Valdir não vai. Só ele vai falar aqui,
1: então,
0: né?
1: Não é por nada, Marangoni Preto, que o Valdir, além de ser embaixador da nossa festa, ele é a nossa inspiração, tá? Bendita e Santa Polenta é a temática da La Cucu esse ano, que é uma festa gastronômica.
0: Senão o Valdir não vai, ele vai, só ele vai falar aqui, né?
1: Não é por nada, Marangoni Preto, que o Valdir, além de ser embaixador da nossa festa, ele é a nossa inspiração, tá? Bendita e Santa Polenta é a

0: Tá, é pela música do Valdir, que é da autoria, né? Depois ele pode falar um pouquinho sobre a Bela Polenta, que ele tem o registro da letra, enfim, de toda essa trajetória dele. Então, ele é a nossa inspiração, né? Então, a bendita e santa polenta, ela vem como se não fosse o único, o mais importante alimento dos nossos antepassados, nossos imigrantes, né?
1: Certo.
0: Que vieram da Itália, convidados a se retirar da Itália, quando chegaram aqui e viram a realidade que a cucanha que foi oferecida para eles não era a cucanha que foi falada, né? Que era a cucanha, na verdade, ela significa isso, a fartura. Prosperidade, uma vida nova, esperança, né?
1: Isso mesmo.
0: Então eles vieram em busca dessa cucanha. Chegando aqui, se depararam...
2: Porque lá tava feio, vamos combinar, né, Diana? O negócio tava feio lá.
0: Tava feio, mas chegaram aqui, era um monte de mato.
2: Não, vieram pra cá, evidentemente, no escuro. Pra onde que nós vamos?
0: Mato, peral, sem nada, então deve ter vindo com um punhado de semente nos bolsos, né? Por isso que a gente tem uma exposição lá dentro também do posto de Tiacolar, que é no salão, que é Sementes de Prosperidade, que a gente conta um pouquinho da trajetória das nossas colônias. Vieram pra cá, então, com um punhado de semente, e a farinha e a polenta é o alimento, né? É o que sustentou eles junto com a fé e junto com a resiliência, né? Porque tiveram que ter muita esperança, muita fé e muita união para desenvolver hoje, não falo só a nossa cidade, mas toda a nossa região.
1: Toda a região.
0: E aí, quando o Valdir vem lá conversar com nós e ele traz a bendita e santa polenta como um alimento que ele levou a todo o Brasil, a gente traz essa temática, então, não só como um alimento, né? Como uma força, como uma...
2: Uma questão cultural nossa também,
0: Nossa, né? Trazendo toda essa inspiração. Então, o Valdir, ele é a inspiração dessa festa. A sétima Lacucaia, então, começa amanhã, a partir de quinta, de 21 a 24. O prefeito gosta de falar que é no complexo da gruta, porque a gente vai ocupar o salão, o caramanchão, a gruta, a praça da gruta e a rua, né?
1: Uhum.
0: Na rua nós vamos ter uma exposição de carros e máquinas antigas, que vem lá de São Francisco do Retiro, tem uma família que coleciona, né, esses carros antigos, tem uma trilhadeira, daí vão trilhar milho, enfim, é uma exposição bonita. Dentro do salão de Tiacolar, que é o posto de Tiacolar, tem a exposição cultural, que conta um pouco disso, então, né, da fé, da espiritualidade. Aí a gente vai contar da madeira, vai contar, né, do milho, do trigo, da uva, do vinho, da maçã, da criação de animais, das etnias. Esse espaço cultural, então, a gente fez uma parceria com as comunidades, né? Então, cada comunidade trouxe, né, utensílios que usava para plantar, para colher, né, para viver. Então, para as crianças que não têm contato com o interior,
1: vai conhecer isso.
0: É uma bela exposição.
1: Não, perfeito.
0: No posto de Tiacolar, é isso que acontece, mas os shows, né? Que teremos Brilha Som, teremos atrações locais, tem o G10, tem o Valdir.
3: Olha ali, ó.
0: No posto de Manhar, nós teremos a primeira feira da agricultura familiar, que é o Sabor Gaúcho, junto com a Emater e junto com a Secretaria de Desenvolvimento Rural. É uma feira que a Secretaria de Desenvolvimento Rural do Estado, né, ela possibilita recursos, né, para a gente botar as agroindústrias. A Emater fez uma seleção, tem 16 agroindústrias de toda a região, desde Carlos Barbosa, Osório, Santo Antônio da Patrulha, Nova Prata, Cotiporã, Pinto Bandeira, Paraí, Nova Pádua e além das nossas 4 de Veranópolis. Então a gente vai ter os embutidos, a cachaça, os queijos, os doces, né? O mel.
1: Lá com caia.
0: A cachaça é no pilão, é uma destilaria que vai. E nós vamos ter uma das agroindústrias que vai, agora fiquei sabendo que mandaram mensagem no celular, nós vamos ter a pizza de torresmo.
1: Olha aí. Olha. Mas essa é novidade.
2: Ah.
1: Essa é
2: de torresmo.
0: E o X polenta, que é novidade também. X polenta vai ser na outra praça de alimentação, né? Que é o Boteco do Bode. A gente fez uma parceria com um menino que se chama Levi, lá de Santa Catarina. Ele é da Abdom Batista. Abdom Batista, divisa de Santa Catarina com o Rio Grande do Sul. E ele é um menino que mostra muito nas redes sociais a vida da colônia, com o vô, com a avó, com a mãe. Ele tem descendência italiana por parte de pai, mas mora em Santa Catarina.
1: Sim.
0: E ele faz o X Polenta nas redes sociais dele, ele vai vir pra Veranópolis fazer ali junto com a Ivete, com o Bode ali, com o Marco, o nosso X Polenta. Então teremos pizza de torresmo e o X Polenta. E o que não pode faltar nesse pavilhão que é compartilhado com a agricultura familiar, são as comunidades com os pratos típicos. Então nós vamos ter as nossas tortas de maçã, que não podem faltar, vai ter o Reino da Maçã, o Clube de Mães lá, que é a Flor de Maçã de Lajadinho e a Cookie. Vamos ter a polenta com tocho e radicicote, vamos ter a sopa de capelete, a massa com galeto, o pierogi, a buchada e a sopa de cebola.
3: Sopa de cebola, aqui, por exemplo, Nova Prata, você deve ter muitos ouvintes aqui através da radioativa, é exatamente de poloneses.
1: Sim, claro.
3: Porque a colônia é muito forte por aqui.
1: É verdade.
3: Certo? Então convidamos esses poloneses. Sei até cantar em
2: também, polaco. Também, sabe?
3: Chichidobi, dobi, ve, kichi.

0: Mi dobi vecchi, só isso, também te cobro.
1: Mas não, mas tu sabe alguma coisa, não, não. Viu, viu, Valdir? Porque eu cobro dos poloneses, sim, da etnia. A maioria não sabe nada de polonês.
0: Mas eu sei.
1: Oh, é isso que eu tô falando. Então tá, a vendo? Maioria, até o... Manda um alô pro Teodósio aí. E... Teodósio Golembeski. Então, ele não fala nada de polonês.
0: Mas então, olha ali, eu já cantei a música. Titi dobi, dobi veki. Titi dobi.
2: E a nossa festa comemora os 150 anos da imigração polonesa e os 150 anos da imigração italiana. A gente começa na quinta-feira com a... Primeiro preguemo, né? Vamos pregar o rosário, né? Seu. O terço, na verdade, ali na gruta. É uma dezena em italiano e uma em polonês.
1: Ah, é?
2: Primeiro vamos iniciar, eu, então, a nossa festa.
1: É. Né? Boa, legal.
2: E no domingo de manhã nós vamos ter a missa também, que o Frei Arlindo Batistel vai celebrar ela toda em italiano. E teremos também os textos, né? Que o pessoal da Braspol vai participar também. Faremos alguns textos em polonês. Então é importante a gente, né, trazer na Lacucaia as duas etnias mais importantes, né? Comemoração dos 150 anos dos poloneses e dos italianos na nossa cidade e no Rio Grande do Sul.
3: Olha aqui.
2: Na região toda.
3: Olha aqui, bom, deixa só fazer mais uma colocação. O Chico Ciotta mandou um recado aqui, baita entrevista. Ele tem músicas de sucesso. Eu acho que foi a sua primeira, Valdir. O Filtrão é a primeira?
0: Não.
3: Não foi a primeira?
0: Não, não, não, não. É? O Filtrão veio, nasceu depois. É? Porque lembra que eu era barbeiro ali no arco ali?
2: De tudo um pouco.
0: É. Barbeiro. Cortava cabelo. Mas quando que não tinha o freguês, eu encostava a porta e tinha lá o meu violão. É. E me sentava naquela cadeira de barbeiro. Sim. De barbeiro. Sim. Jogava um pouquinho pra trás, aqui, botava o papel ali. E comecei a cantar, a escrever.
3: É.
0: Mas a primeira música que eu andei fazendo e gravando foi uma música Vivo Feliz. Eu fiz em homenagem à minha esposa, a Leônia.
3: Certo?
0: Tinha uns cabelão comprido ali. Depois ela cortou o cabelo, chorei todo setembro. Levei 13 anos para pegar na mão dela. Né? Pode acreditar.
3: Não acredito.
0: Mas tô falando a pura verdade.
1: Por causa do cabelo?
0: Não, não, não, não. Pegar a mão dela.
1: Ah, para começar,
3: pra começar o namoro? Ah, amor, sabe? Aí depois de cortar o cabelo.
1: Não, pensei que ficou triste com o cabelo.
2: Um abraço, Leônia, você está nos ouvindo.
0: Então foi Vivo Feliz. Eu vendi só um disco.
3: Um disco.
0: Aí eu fui a São Paulo e gravei na gravadora do Moreno e Moreninho, Paisagem Sertanejo. Certo? Mas era da própria Continental. Sabe que as gravadoras têm os selos.
3: Sim, certo, né? Continental era um selo.
0: Eu que tive a oportunidade de gravar pela Copacabana, pelo som Copacabana, era os discos do Teixeirinho. Né? Tem até hoje ali a etiqueta, sim, tudo. Sim. E gravei muito pela
1: Chantecler, Copacabana.
0: E depois vim parar aqui no Rio Grande do Sul, porque naqueles anos lá eu vivia mais lá em São Paulo.
1: Sim.
0: Do que por aqui.
1: Ah, é?
0: E cantava nas bocas lá.
1: É? Nas bocas?
0: Sim, eu cheguei a cantar no Sargentelli. Na Urca.
1: Lá, o seu, opa.
0: Mas o que eu cantava naqueles tempos lá era: tão longe de mim, distante, onde irá o teu pensamento? Quando a porta aberta, esta porta não se fecha, porque com ela não há queixa, são os braços de Jesus. Tenho história pra contar,
3: pelo amor de Deus. Tá, mas e o Filtrão foi quando que foi um sucesso danado?
0: Então,
3: gente,
0: lá na barbearia eu comecei a escrever e escrevi a tal de letra do Filtrão: vivo, triste, amargurado. Porque eu cortava barba e cabelo.
3: Sim.
0: Exatamente pros caminhoneiros.
3: Uhum.
0: Ninguém me ensinou a ser barbeiro.
3: Uhum.
0: Quando você tem vontade,
3: aprende.
0: Você aprende. Isso. E quando você tem vontade de largar um vício, você larga o vício por conta.
3: Perfeito.
0: E não é através de remédio.
1: É verdade.
0: É por conta. Bota na tua cabeça que eu não quero mais fumar. Eu não quero mais beber. Eu não quero mais ser arrogante, coisa parecida. Quem me conhece, ó, eu sempre fui assim. O dinheiro pra mim nunca me subiu a cabeça. E olha que eu ganhava dinheiro. Fiz festa, por exemplo, lá, voltando um pouquinho, na Serra Pelada, a troco de ouro. 1 quilo de ouro me deram pra mim fazer uma festa, que seria 750 mil hoje.
1: Mil reais.
0: Sim, senhor. Sim,
1: o grama do ouro tá uma fortuna hoje.
0: Tá, mas veja bem, ó. Então, meus contratos eram tudo assim. Era 10 cervejas a preço de bar, 10 garrafas. Por pessoa, tá? Que daria hoje 90,
1: sim, 90
0: reais. Ou um saco de soja.
1: Quer dizer, mercadoria era. Mercadoria era.
0: Por pessoa.
1: Era moeda de troca, a moeda.
2: É. Não, ele é o preço
0: da soja. Moeda de referência, certo? Ou era um metro cúbico de madeira de mogno, podia trazer. Assim era a modalidade. Não,
1: deixa.
0: Ou uma grama de ouro por pessoa. Digo, vou ficar com a grama de ouro, cara. Vou ficar.
1: Mais fácil, vai.
0: Vou ficar com a grama de ouro.
2: Fala do filtrão.
0: E sim, já vamos lá. Aí, sabe, levei-lhe um tufo com aquela grama de ouro que nunca mais. Aquilo foi uma aula pra mim.
1: Tá, mas
0: não seja guloso, não seja guloso.
1: O ouro não veio?
0: Não. É porque o ouro, no dia que eu fui trocar o crédito que tinha, o soja subiu.
1: E o ouro
0: caiu. Pronto.
3: Tá,
0: vivo triste e amargurado, eu sou lá de Antônio Prado e não tenho um caminhão. Mas com a safra da uva, este ano a coisa muda. Compro um belo de um filtrão.
3: É isso
0: aí. Aí botei o caminhão lá na Randão, fez a carroceria, quebrei a carroceria, foi tudo por terra e criei a música O Dojão. 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
3: Muito bem. Olha aqui, ó, deixa eu colocar um áudio aqui do Heraldo, deixa eu baixar o volume aqui só para colocar o Heraldo aqui que mandou, o Heraldo lá do Maragata.
4: Bom dia, Clécio. Bom dia, Maragoni, bom dia, Preto. O Valdir Azulim, que está aí na rádio, as demais pessoas que estão aí, eu pergunto para ele quando ele vinha no Covado Cola e no Caravaggio com violão só e com a caminhonete, nós piazada, nós se reunia para assistir todas as festas que tinha ali, eles contratavam ele para vir tocar aí, e era atração da festa na região aqui, quando ele vinha enchia de gente lá para assistir ele. Pergunto se ele se lembra quando ele vinha aí no Povoado Cola, no Caravaggio aí.
3: Povoado Cola, um no Caravaggio. Valeu, Heraldo. Vereador hoje lá.
0: Eu arrumei uma namorada lá, me lembro muito bem dela.
1: Ah, é?
3: Ai. Não
1: vai dar o nome.
3: Vai devagar.
0: Viu, Cola? Aquele abraço aí pra você.
3: Isso aí.
0: Venha pra festa, viu, Cola? Lá em Veranópolis.
1: Não é Cola, ele é o Heraldo.
3: Heraldo.
1: Heraldo. Vereador, Heraldo da Silva.
3: É o Heraldo da Silva.
1: É do Cola. O Cola é o nome do lugar lá.
0: A localidade.
3: Deixa eu ver se Valdir Anzolin é o cara. Um abraço, né? Bom giorno de sempre, todos os dias aqui.
1: O Eloy.
3: Popstar da Colônia, colocou aqui. O pessoal tá se manifestando aí, né?
1: Mas não, é um reconhecimento, né, Valdir? Poxa vida.
2: Veranópolis tem muito, né?
1: Mas, Valdir, desculpa aqui nessa questão toda de você. Evidente, precisava trabalhar, né? É uma coisa normal. A questão do lado artístico, na verdade, era um hobby, né? Claro, você foi fazer processando e daqui a pouco, opa, dá pra ir por aqui. Vamos pegar esse caminho.
0: Levei cada tombo. Levei cada tombo.
1: Mas você persistiu essa coisa toda. Agora, isso que eu pergunto: em que momento, olha, eu estou trabalhando, uma questão básica para todo mundo, né? Precisa sobreviver. A questão difícil da colônia, muito trabalho para ter pelo menos uma vida digna, né, Valdir? Agora, em que momento, você tem 60 anos de carreira que eu estava lendo aí, acompanhando basicamente a tua história. 60, em que, olha, não quero mais, vou partir por este lugar, escolha esse caminho.
0: Cheguei a quebrar a enxada, nós fazíamos tijolos numa olaria, saltava fora 25 tijolos por dia. Era 20, cada volta do cavalo que dava ao redor, que se tocava a olaria com o cavalo, sabe?
1: Sim.
0: E cada volta que dava, soltava fora um matom, um tijolo. Mas era grandão, um tijolão, né?
1: Tijolão que? O cara encontra nas obras antigas aí.
0: Ali, porque meu pai, minha família sempre cantava, né? O meu nono.
1: Tinha isso aí na família?
0: Sim, meu nono tocava uma sanfoninha de 8 baixos que ele mesmo tinha feito na Itália. E se sentava na cama. Intelletto, diz italiani, no? Intelletto, e aí quando chovia a nona, Carolina, ela abria o guarda-chuva para não molhar o paião, para não. Sim. Certo? e ele tocava aquela gaitinha. E eu era um ratinho ali, mas não me esqueço até hoje.
1: Um pia, um piazinho.
0: Aonde que nasceu a mazurca?
1: Ah.
0: Sabe que esses gaiteiros
1: sim, sim.
0: que tocam por aí? Nós temos encontro de gaiteiro também em Veranópolis.
2: É, mazurca? Agora, sábado. Que o meu telefone não para.
0: Então,
2: de
0: era oncala concala minha mamãe.
3: Vai tentar falar.
0: Oncala vai tentar falar. Minha papai. E tire la longa e tire la curta. É. E só na mazurca.
3: É.
0: Foi ali aonde que eu comecei a acreditar.
1: Que daria.
0: Para mim, e aí não tive oportunidade de estudar para ter isso, de ser aquilo. O mundo me ensinou, certo?
3: Perfeito.
0: Agora, veja bem, ó, eu colocaria assim, ó, se alguém me perguntasse. Por exemplo, vale a pena na vida em que você vai fazer o advogado, ou o doutor, ou sei lá, o industrialista, o músico? No meu caso,
3: sim.
0: Vale a pena você insistir.
3: Muito bem, olha aqui, ó. Valdir Azoni, tem que falar com a Diana, senão não vamos saber da cucanha. Mas olha aqui, ó. A dona Rosali de Fátima Leite. Bom dia. Na época da música do Filtron, eu estava em Curitiba. Era muito tocada na rádio lá. Lá em Curitiba. Então, né? A dona Rosali que está aqui no
0: participante. Sim, a música ela cruzou as fronteiras, né? É. Foi vendido mais de 1 milhão de cópias de disco, né? Então, era a fita cassete, né? Lembra da fita?
1: Sim, claro.
0: Porque um comprava, digamos, um
1: LP. Comprava o disco de vinil, né?
0: Isso.
1: E tinha cópia, eu lembro. E tinha a versão fita cassete.
0: A fita cassete.
1: Ah, claro, eu lembro.
0: E a fita cassete às vezes enroscava aí, mas ele com uma caneta.
3: Arrumava ali.
1: E que na época também estava começando, né, Baldir? A questão de ter o som no carro.
3: Também.
1: Sabe, tinha o rádio na época, como depois houve essa possibilidade, tecnologicamente falando,
0: sim.
1: de ter, poder ouvir a música que você mais gostava na fita cassete no aparelho do automóvel.
3: Cara, muito bem, vamos lá.
0: Mas estamos aqui, né, para convidar exatamente o povo, né, que venha para a festa da Cucanha de Veranópolis. O ano passado eu tive a oportunidade e a graça de me apresentar por lá e dar algumas ideias, e funcionou direitinho. Agora, esse ano aqui vai superar todas as expectativas. Não,
3: acredito que sim.
0: Então, por isso, o povo de Nova Prata, as regiões vizinhas aqui, ó.
2: Convido os gaiteiros.
0: Venho a Veranópolis. O meu convite é assim, ó. Venho tutti quanti, italiani, alemani, polacchi, brasiliani, pela festa della Cucanha. Vai a partir de amanhã até domingo à noite.
3: Perfeito. Ninguém paga absolutamente
2: não,
3: nada.
2: Não, a entrada é toda gratuita, né? De todos os shows, da circulação e da parte cultural, das exposições, os brinquedos também que a gente vai ter para as crianças são gratuitos. E o nosso primeiro encontro de gaiteiros era para ser encontro pequenininho, né? Já virou regional. Já temos regional. Gaiteiros de toda a região. Então, quem gosta de uma gaita e queira participar, é só chegar com a sua gaita lá no sábado, de tarde, né? Nós teremos esse encontro regional de gaiteiros com a presença do Beto Caetano, que acompanhou o Valdir, né?
0: Em várias gravações.
2: Nas várias gravações. Uhum. Ele vem com o filho dele, o Luiz, né? Para esse encontro de gaiteiros.
3: Uhum. Perfeito, muito bem. Então, assim, começa amanhã.
2: Amanhã à noite,
3: que
2: a partir das 17 horas, a gente já começa ali, né? Com a reza do terço, e depois tem a apresentação da orquestra, que eles têm o concerto do Círio ao Sul, que é um concerto também que traz, né? Essas músicas que percorreram também, né? Todo o nosso Rio Grande do Sul, são músicas antigas também, algumas mais atuais. Teremos a parte da gastronomia ali com a feirinha já aberta, com o mondongo.
3: Essa parte da gastronomia. Então, se a pessoa, por exemplo, aqui da nossa região, vai pra lá, vai ter comida lá.
2: Vai ter comida.
0: Nossa, fartura.
3: Mondongo também
2: tem
3: vai ter?
2: Tem o mondongo amanhã de noite, né? Que é o prato principal. Ah. E aí depois pode levar também, elas vão ter as porções congeladas, se tu quer comprar e levar pra casa, né? Uhum. As agroindústrias também já estarão todas instaladas com os seus produtos de toda a região. O nosso X-Polenta já vai estar lá na chapa, o Codeguinho. Salame brustolado, polenta na chapa.
3: Nessa hora aqui, a fartura. Puxa vida.
2: É uma comida que qualquer um tem em casa, mas quando tu compartilha ela com os amigos e com a família e com a comunidade, né? Ela tem outro sabor e outra.
3: Todo mundo, qualquer um tem em casa, não, porque na realidade já se deixou muita gente fazer esse tipo de comida, porque porque
2: a
3: mulher não tá mais em casa todo dia. É difícil fazer, né? A comida.
2: E a polenta é uma comida que tu precisa de tempo, né? Do cozimento dela pra fazer.
3: Mondongo?
2: Né? Mondongo também, não
3: Deus,
2: é qualquer
3: de
2: um
3: tempo
2: que faz,
3: pra fazer, né?
0: É tempo e capricho.
3: É tempo e capricho, não tenha dúvida nenhuma. Então dá pra ter essa comida ali, né?
2: E as nossas tortas de maçã, que são também, né? É um doce, uma torta, que ela é única de Veranópolis, né? Por toda a sua trajetória com a festa da Foi Maçã, que vai acontecer, né? O ano que vem, 2027. Ah, então, teve o lançamento e a torta de maçã, então, também estará presente.
5: Não esquecendo que tem aquela segurança para quem quiser aí, ou pode deixar o carro lá até aberto aí, que não tem problema em
3: Veranópolis. É isso aí. Agora, quem quiser falar com o Valdir Zonino, ele vai estar lá.
2: Ele vai estar lá.
3: Porque pelo jeito aqui, né? Pelas manifestações aqui, né? Muita
2: tem
3: gente.
2: Tem que bater uma foto, bater na estampa.
5: Ó, Roberto, eu estarei lá de ponta a ponta nessa festa lá com o Caia. Para mim é uma alegria muito grande, viu? Poder chegar aqui em Nova Prata, ser tão bem recebido aqui por vocês na Rádio Ativa. Muito obrigado. Agradecer porque vocês tocam meus discos aqui, minhas músicas, certo? São quase 700 músicas que eu tenho editado aí.
1: 700?
5: É.
1: A propósito, desculpa, Valdir, assim, é evidente que o direito autoral, você recebe por isso? Tem recebido? Conta na...
5: Não, você sabe...
1: Porque você sabe que hoje, mais do que nunca, com a questão da tecnologia, você para botar uma... Aqui no caso, bem claro, aqui da rádio, nós temos um problema, né? É, você não pode botar aqui no programa, que vai sair no Face, e o Face barra.
3: É que nós estamos ao vivo.
1: A questão do direito autoral. Não, olha, você recebe, tem esse retorno lá?
5: Não, eu tenho, sim, todo mês eu recebo um direito autoral.
1: Tem das composições tuas?
5: É, claro.
2: E a Bela Polenta é uma?
5: Sim, a Bela Polenta se destaca muito bem aí num direito.
1: Uhum.
5: Aí, ó, tem uma colocação assim, por exemplo, o direito autoral é uma coisa interessante, sabe? Porque, digamos, de 500 músicas editadas pela editora, você vai receber um direito autoral, digamos, de 10, 12, até 15 músicas, porque as outras não vão te dar direito autoral. O direito autoral, ele você recebe ele quando que essa música ela é executada por coros, no desfile, que ela é lembrada nos bailes, certo?
1: Sim.
5: Ali sim, ela recebe um direito autoral. O que é feito do direito autoral? É feito um rateio.
1: Uhum.
5: Do direito autoral.
1: Sim.
5: Aí, se você é o dono da música, você ganha os 50%. Se você regravou aquela música, você vai ganhar uma fatiazinha muito pequena.
1: Uhum.
5: Mas você ganha.
1: Sim.
5: Se for registrado junto à ICAD.
1: Uhum.
5: E quem paga para mim é a Socimpro do Rio de Janeiro. Eu tenho minhas músicas editadas com eles, eles recolhem, né, aonde que é feito a execução de uma festa de polenta, por exemplo. Monte Belo do Sul fez o polentaço. Aquele polentaço eles copiaram das minhas noites italianas.
1: Uhum. Pois é.
5: E as outras entidades e Juí, aonde que eu tenho passado com seu pai, viu, Roberto?
1: Uhum.
5: E nesse mundão de Deus aí por fora, eu deixei minha marca, uhum, certo? Então, quando que eu gravei essas músicas, eu já patenteei elas. Certo?
1: Sim, claro.
5: Então eu tenho marca.
1: Tem um registro.
5: Tem um registro.
1: Aham, claro.
2: E o município, para realizar essa festa, paga o ECAD, né?
1: Paga
2: o ECAD.
1: Uma taxa. Que a rádio também, tudo que é rádio tem, sim, que pagar uma mensalmente uma um valor.
5: Salgada. Eu, se eu quiser apresentar aquele domingo à noite lá no Teatro Pedro Parente, em Caxias do Sul, onde eu vou realizar o show de 60 anos de carreira.
3: Quando é que vai ser esse show?
5: É domingo à noite.
3: Agora, domingo? Agora, domingo.
2: Ele sai do baile e vai para Caxias.
3: Poxa vida.
5: Certo? É. Então, eu mesmo tenho que pagar um direito autoral da própria música, que vai lá pro ECAD.
1: Sim.
5: Certo?
1: Sim, porque não vai saber quem tá, ó, tem o cara que tá cantando, tá interpretando, não.
5: Olha, a música
1: é uma,
5: que
1: mais ganha. Você
2: manda a programação para eles fazem, sim, o valor da festa. Falar
5: disso, a música que mais ganha direito autoral aqui no Rio Grande do Sul
1: é
5: aquela música do Lupicínio Rodrigues. Ah, tem a pé nos
3: Não é muito, não faz muito meu gênero, mas tudo bem.
1: Ai, ai,
3: faz
1: ai,
3: muito
1: boa
3: essa,
1: essa que
3: é não faz ai, muito meu gênero.
5: A segunda é aquela. É. Quem quiser saber quem sou.
1: A terceira
5: vem ali na música, a Bela Polenta. Batendo aí.
1: Ai, ai, tá.
5: Um dia eu fui receber os direitos autorais, ali em Porto Alegre, ali na Lua da Praia.
3: Sim.
5: Lá dos Andradas, tinha um escritório lá, e na minha frente tinha um gurizote, neto do Lupicínio Rodrigues.
1: Neto? Que aqui mora o filho dele.
3: É, aqui tem o filho dele aqui.
1: É, o filho dele mora aqui.
3: Uhum.
5: Do Lupicínio.
1: Uhum. É.
5: Tá, então, mas foi o neto receber. Né? Porque sabe que passa de geração em geração.
1: Claro, evidente, o direito autoral. O direito, claro.
5: Ele não mora nunca.
1: É hereditário, no caso.
5: E quando não tiver mais ninguém, vai para fundos perdidos.
1: Ah, sim.
5: Tá? Então aquele menino estava na minha frente. E quando que ele recebeu ali, eu não vi o valor, mas eu me dou muito bem lá com o cara que faz acerto da Socimpro. Perguntei para ele, escuta, mas quem era esse menino aí que veio receber o. Ah, tu não conhece ele? Esse ali é o do hino do Grêmio, é o neto do Lupicínio Rodrigues.
3: Certo.
5: Nossa, e fiz assim para ele. E ele recebeu 40 mil de direito autoral.
1: Do hino do Grêmio.
5: Ah, digo, e pra mim, vai dar uns 45 pila.
1: Vai dar uns 40 gente, também. Vai dar uns 40.
3: Vamos lá que tô esgotando o tempo. Diana. Muito convida obrigada. Aí, convida
2: então a gente agradece, né, a Rádio Ativa por essa oportunidade de estarmos aqui divulgando a nossa Cucanha. Agradecer muito ao Valdir, né, por ter abraçado essa festa e ser a nossa inspiração, nos permitir, né,
5: vamos lá.
2: Esse resgate todo da história dele. Eu fico ouvindo, assim, tá, eu digo pra ele assim, ó, que a gente aprendeu muito com ele nesses 2 anos que a gente tem caminhado mais próximos, né, dessa trajetória dele. Uma memória fantástica que eu às vezes não lembro nem o que eu fiz ontem,
3: eu
2: né?
3: Também.
2: Mas uma memória fantástica, as histórias dele. Então, a gente, Veranópolis só tem a agradecer por todo o trabalho dele e esse reconhecimento que a gente faz como embaixador e trazendo ele, né, como uma persona ativa dentro da nossa festa, com toda a cultura que ele tem, né? A gente só agradece a disponibilidade dele por estar conosco. Convidamos então toda a região, né, e quem está nos escutando para vir conversar um pouco com o Valdir, bater uma foto, né, participar das nossas programações culturais que estão bem vastas, assim, temos para todas as idades, para todos os gostos. A nossa gastronomia então está lá à disposição desde amanhã, né? O tempo eu acho que vai estar firme, né?
3: Não, vai estar firme,
2: vai estar frio, mas bom para tomar um vinho com as nossas vinícolas, uma cachaça, tomar uma sopa, né? Então venham compartilhar esses momentos em comunidade.
1: Tá,
2: muito obrigado.
3: Não vai cantar a Bela Polenta ali pro pessoal?
5: Se pianta la bella polenta, la bella polenta, se pianta così, se pianta così, se pianta così. Ficou bonito com a orquestra, hein?
3: Bella polenta.
5: Bella polenta così. Tchá, tchá, pum, tchá, tchá, pum, tchá, tchá, pum.
3: É isso aí.
5: Venham a Veranópolis.
3: Valeu, Valdir.
1: Ô, Valdir, você tem filho?
3: Tem, claro.
5: Dois? Tem, que eu tenho dois, mas estão dizendo aí que eu tenho três.
1: Ai, ai, ai, ai, ai, ai. Direito autoral.
3: Tá bom, gente. Obrigado pela presença e sucesso pra vocês aí. Vamos pro intervalo, a gente volta já já com as informações finais. Fica ligado aqui na nossa Ativa FM.
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24: Muito bem. Agora são 11 horas e 32 minutos com 30 segundos, fechando por aqui as informações, agradecendo a sua sintonia. Deixa eu antes colocar que nós temos aqui 3 identidades. Apareceu mais uma perdida aqui. Temos a identidade de Camille Gabriele Carlet, de Beleni Ribeiro da Silva, e agora, a identidade de Lucas Costa de Lima. Lucas Costa de Lima, da cidade de Lagoa Vermelha. Também tem um cartão aqui de crédito, certo? Lucas Costa de Lima, de Lagoa Vermelha, também está com sua identidade aqui. O Dininho esteve aqui nos entregando aqui essa identidade que foi encontrada quando ele pedalava, estava de bicicleta. Certo, gente? Agora são 11 horas 33 minutos com 30 segundos. Você fica com o programa do Sicoobi. Depois nós temos os nossos apoiadores, programa da Paróquia Musical do meio-dia, à tarde o Clécio com música e informação de qualidade aqui na Rádio da Cidade e no final da tarde o Paulo Leira vem com o programa de esportes e as informações finais. Grande abraço, tchau!
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26: Bom dia, prezados ouvintes, aqui é o Marcos.
27: Bom dia, ouvintes. Bom dia, Marcos, aqui é a Rosana.
26: E este é o programa Sicoobi na Comunidade, uma iniciativa do Sicoobi, transmitida todas as quartas-feiras, com o objetivo de trazer informações e atualizações sobre o cooperativismo, mercado financeiro e estar mais próximo de você e da nossa comunidade. Hoje, como foi anunciado, nós temos a colaboração deste programa com a nossa colega da PF Jovem, Rosana, e estaremos falando um pouco sobre a semana da ENEF, Semana Nacional de Educação Financeira, é a 13ª semana, né, Rosana?
27: Exatamente, Marcos. Então, essa semana, 18 a 24 de maio, nós temos a 13ª edição da Educação Financeira, né, da semana. É uma semana inteira para aprender, refletir e dar novos passos na sua vida financeira. E planejar hoje é cuidar do amanhã, né, Marcos? E você não precisa fazer isso sozinho. Então, pode contar aqui com o Sicoobi. Também nós temos um acesso exclusivo no aplicativo, né? Clicando lá no menu, em Minhas Finanças, tu consegue ver um resumo dos teus gastos, tem uma parte de um resumo entre receitas e despesas. E também nós temos um cantinho sobre educação financeira, que é onde consta cursos de finanças pessoais e também para mês. Então são cursos gratuitos, online, e também que geram certificado. E além desses cursos de finanças, nós também temos a coleção Financinhas disponível ali no aplicativo, que são para os pequenos, né, para os jovens. São livros que abordam temas como poupança, orçamento e consumo consciente.
26: Essa semana também você esteve continuando o trabalho, né, Usana, nos colégios aqui em Nova Prata, e logo após vamos conversar sobre um pouquinho sobre a poupança, né, que também acredito que você aborda esse assunto juntamente com os alunos dos colégios.
27: Exatamente, então sim, nós estivemos na escola ontem, então, na Guerino Somavila, fazendo o segundo encontro ali com 4 turmas da terceira série. Então nós entregamos um dos nossos livros Financinhas, né, que ele aborda uma questão importante, esse exclusivamente, que é a diferença entre a necessidade e o desejo ao efetuar compras, né? E também no final, então, ali do encontro, a gente entregou uma pipoquinha para as crianças.
26: Muito bem, Usana. Esse é o cooperativismo, é onde que nós promovemos justiça financeira e prosperidade por meio da cooperação. E falando sobre a poupança, que também é abordado muito, aquele guardar, o costume, a cultura de poder guardar um pouco por mês. 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No momento que tu aperta e tu tem aquela reserva, tu consegue resolver o problema de uma maneira mais fácil. 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
26: Muito bem, hoje ficou muito, muito mais fácil o acesso à instituição financeira, a um banco, do que antigamente. Eu me lembro que para poder abrir conta, tu tinha que ter 18 anos, né, Usana? Hoje tu consegue se emancipar assim, tu consegue fazer abertura com os pais sendo menor, mas sim os pais como responsáveis também. 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
26: Olha só, muito bem, muito bem. Uhum. Então, dando sequência ao nosso programa, sim, nós estamos participando da semana do INEF, com muitos assuntos a serem tratados sobre educação financeira. Semana passada também conversamos sobre isso. E hoje também nós queremos conversar sobre a nossa Cipag, que é a nossa máquina de cartão. 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
27: Isso aí, então, Marcos. Então, estamos com a nossa Semana de Educação Financeira. Também, se tiver mais alguma escola, né, a gente falou no nosso último encontro aqui também na rádio, que quiser participar, né, que quiser que a gente passe ali, faça uma aula com os alunos, também estamos à disposição. Só entrar em contato conosco.
26: Muito obrigado mais uma vez. E desejo que esse trabalho, né, com as escolas, ele se replique muitas e muitas vezes. 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
2: 11:43.
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4: 11h46.
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0: Queridos irmãos e irmãs que nos acompanham através da rádio, a nossa saudação de bom dia a todos. Mais uma vez, iniciamos o informativo da paróquia São João Batista de Nova Prata. Queremos saudar nossos radiovintes, amigos, internautas, paroquianos de São João Batista, paroquianos de Santo Antônio do Maragata. Hoje é dia 20 de maio, quarta-feira, dia em que a igreja celebra um santo chamado São Bernardino de Sena. Bernardino nasceu na cidade de Massa Marittima, Grosseto, na Itália, em 1380, e faleceu em Aquila no dia 20 de maio de 1444. Foi um religioso franciscano, foi grande pregador popular do nome de Jesus. Percorreu povoados e cidades da Itália setentrional e central, levando pela palavra e pelo exemplo populações inteiras a uma profunda renovação cristã. Trabalhou para a reforma da ordem franciscana. Dele temos alguns escritos em língua latina e vernácula. Então vejam, irmãos e irmãs, que este santo, São Bernardino de Sena, ele foi um santo que procurou, na sua vida, ajudar a igreja a buscar aquilo que é mais essencial e importante. Vamos pedir que ele nos ajude ainda hoje com este mesmo propósito e ajude a cada irmão, cada irmã também nosso, a buscar aquilo que é mais importante na sua vida, no sentido de sempre colocar Jesus no centro da nossa existência, da nossa vida cristã. Vamos ao Evangelho deste dia 20. O Senhor esteja convosco, Ele está no meio de nós. Proclamação do Evangelho de Jesus Cristo segundo João. Glória a vós, Senhor. Naquele tempo, Jesus ergueu os olhos para o céu e rezou dizendo: Pai Santo, guarda-os em teu nome, o nome que me deste, para que eles sejam um assim como nós somos um. Quando eu estava com eles, guardava-os em teu nome, o nome que me deste. Eu guardei-os e nenhum deles se perdeu, a não ser o filho da perdição, para se cumprir a escritura. Agora eu vou para junto de ti e te digo estas coisas, estando ainda no mundo, para que eles tenham em si a minha alegria plenamente realizada. Eu lhes dei a tua palavra, mas o mundo os rejeitou, porque não são do mundo, como eu não sou do mundo. Não te peço que os tires do mundo, mas que o guardes do maligno. Eles não são do mundo, como eu não sou do mundo. Consagra-os na verdade. A tua palavra é a verdade. Como tu me enviaste ao mundo, assim também eu os enviei ao mundo. Eu me consagro por eles, a fim de que eles também sejam consagrados na verdade. Palavra da salvação. Glória a vós, Senhor. Queridos irmãos e irmãs, nós continuamos a escutar o Evangelho de ontem, a continuação do Evangelho de ontem, que é o chamado discurso, a oração sacerdotal de Jesus, onde Jesus roga, ele pede ao Pai para que proteja aqueles que estavam sob a sua tutela, ou seja, todos nós. Protege ao Pai para que, ele pede ao Pai para que proteja o ser humano do maligno. O maligno aqui quer dizer todas as coisas más, as coisas ruins, aquilo que não vem de Deus. E por isso que é bonito esta oração de Jesus, porque é uma oração que Jesus faz ao Pai, para pedindo ao Pai que cuide, que ampare, que proteja, que guarde todo ser humano. Irmãos e irmãs, quando a gente reza por alguém, significa que a gente ama este alguém. Jesus rezou ao Pai por nós, porque é um ato de amor da sua parte em demonstrar este amor que ele tem por nós. Quando a gente reza pedindo alguma coisa para alguém, significa que nós talvez não temos mais condições de fazer outra coisa a não ser rezar por esta pessoa. E este é o sentido desta oração. É pedir ao Pai que cuide daqueles que ele havia confiado quando Jesus estava aqui entre nós, mas que agora Jesus retornado ao Pai não tem mais condições de fazer. Por isso ele pede ao Pai que olhe, cuide, ame e também proteja cada um de nós. Sintamo-nos sempre amados pelo amor de Deus, porque o amor de Deus, ele transforma a nossa vida e o nosso coração. Esta é a palavra que Jesus também nos mostra. Queridos irmãos e irmãs, vamos à programação de hoje, dos próximos dias, aqui para as nossas paróquias de Nova Prata, São João Batista e Santo Antônio do Maragata. Então, hoje, dia 20, quarta-feira, nós já tivemos um sepultamento na parte da manhã, às 9h30, na Igreja Santo Antônio Maragata. E agora, na parte da tarde, então, 15 horas, Missa da Saúde na Igreja Matriz no Centro. 18 horas, missa na Igreja Matriz do Centro. E nessa missa queremos rezar pelas seguintes intenções. Intenções de falecimento. Meses. 5º de Adélia Isabel Estela Porta. 6º de Sabina Estocco. E 9º de Dorvalino Comin. E os anos de falecimento. 5º de Helena Frasson. 13º de Valérie Presotto. 14º de Zefira Galvão. 50º de Ivani Bavaresco e ainda aniversário de falecimento de Giudita Polesello. Então, estas juntamente com as demais intenções, nós rezaremos na missa de hoje às 18 horas aqui no centro. Ainda hoje, às 19h30, teremos a preparação do batismo lá junto ao Seminário São José e às 19h30 teremos missa na Capela de Santa Cruz. Esta missa será realizada hoje, porque no próximo domingo não teremos missa às 9h30. Então será hoje às 19h30, hoje à noite, na Capela Santa Cruz. Programação para amanhã, quinta-feira, dia 21. Então, 16 horas, missa no Instituto Madre Gentilha Clivati. 18 horas, missa na Igreja Matriz do Centro. 19h30, Grupo de Oração da Renovação Carismática Católica, na Igreja Matriz. E às 20 horas, a missa do primeiro dia do Tríduo, em honra a Nossa Senhora de Caravaggio, no povoado Cola. Programação para sexta-feira, dia 22. 18 horas, missa na Igreja Matriz. 19h30, missa na Capela São Julião Gramado, com o sétimo dia de Iliria Pertile Pagnocelli. Às 20 horas, jantar da ovelha na Capela São Belim. E às 20 horas também, o segundo dia do Tríduo em honra a Nossa Senhora de Caravaggio, no povoado Cola. Programação para sábado, dia 23. Na parte da manhã, os jovens irão para a Santuário de Caravaggio, para a Romaria da Juventude no Santuário de Caravaggio. E aqui em Nova Prata, então, às 9 horas, no sábado, dia 23, 9 horas, batizados na Igreja Matriz. 13h30, formação de preparação do matrimônio no Seminário São José. 14h30, missa na Capela São Belim. 14h30, missa na Capela Santa Libera. 16 horas, missa na Capela São João Bosco. 18 horas, missa na Igreja Matriz no Centro. 18 horas, missa na Capela São Peregrino. E 20 horas, o terceiro dia do Tríduo, em honra a Nossa Senhora de Caravaggio, na Capela do Povoado Cola. Programação para dia 24, domingo. 8 horas, missa na Matriz do Centro. 9 horas, missa na Igreja Santo Antônio Maragata. 9 horas, início da procissão em honra a Nossa Senhora de Caravaggio, junto à gruta. 10h30, missa festiva campal em honra a Nossa Senhora de Caravaggio, lá junto à comunidade Nossa Senhora de Caravaggio, povoado Cola. Meio-dia, o almoço festivo. 18 horas, missa na Igreja Matriz do Centro. Programação para segunda-feira, dia 25. 13h30, resta do Santo Rosário na Igreja Matriz. 18 horas, celebração da palavra na Igreja Matriz. 19h30, grupo de oração na Igreja Matriz. Programação para terça-feira, dia 26. Dia 26, dia de Nossa Senhora de Caravaggio. Então, teremos 15 horas missa na Capela Nossa Senhora de Caravaggio, Povoado Cola. 18 horas missa na Igreja Matriz do Centro. 20 horas missa na Capela Nossa Senhora de Caravaggio, do Povoado Cola. E 20 horas missa na Capela Nossa Senhora do Rosário, Terra Gorda, com a novena de Santo Antônio. Então, esta é a nossa programação para hoje e para os próximos dias aqui nas nossas paróquias de Nova Prata e Maragata. E ainda nós queremos, então, passar novamente a programação e o convite da festa em honra a Nossa Senhora de Caravaggio, padroeira da comunidade do Povoado Cola e também padroeira de toda a nossa diocese de Caxias do Sul. Por isso também é um dia muito importante, festivo para todos nós, porque é nossa padroeira como diocese. Então, nós teremos os dias do Tríduo, na quinta, na sexta e no sábado, dia 21, 22 e 23, a missa sempre às 20 horas, lá junto ao Povoado Cola, na Igreja Nossa Senhora de Caravaggio. No sábado, então, dia 23, já a partir das 17 horas, teremos o mondongo, que será vendido lá junto à comunidade. E depois, no domingo, dia 24, dia festivo, então, às 7 da manhã, também teremos o mondongo lá junto à comunidade. Depois, às 9 horas, a procissão saída da gruta. E quando chega lá em frente à comunidade, teremos a bênção. Depois, às 10h30, a missa campal, em honra a Nossa Senhora de Caravaggio, missa festiva. Ao meio-dia, o almoço. E também temos reserva de churrasco para quem deseja levar churrasco. E no dia 26, que é o dia de Nossa Senhora de Caravaggio, na terça-feira, nós teremos missas às 15 e às 20 horas lá junto à comunidade de Nossa Senhora de Caravaggio. Então, desde já, nós agradecemos a toda a comunidade, os festeiros, todas as equipes envolvidas por esta bonita programação e esta grande festa em honra de Nossa Senhora de Caravaggio. Morada consagrada de Deus, rogai por nós. Este é o lema da festa, em comunhão com o nosso santuário diocesano. Irmãos e irmãs, então nós queremos agradecer a todos pela audiência e agora invocar as bênçãos sobre todos nós, pedindo que essa bênção também se derrame sobre os alimentos e sobre as nossas famílias. O Senhor esteja convosco, Ele está no meio de nós. Por intercessão de Nossa Senhora de Caravaggio, desça e permaneça para sempre a bênção de Deus Todo-Poderoso, Pai e Filho e Espírito Santo. Amém. Obrigado pela audiência, tenhamos todos um excelente dia e até o próximo informativo paroquial.
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3: Meio-dia e 10 minutos.
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17: Meio-dia e 16 minutos.
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22: Uma excelente quarta-feira, tá no ar o nosso quadro Papo Sério. Analgésicos, antitérmicos e anti-inflamatórios são os medicamentos de maior uso sem prescrição médica. Mas vamos com calma. Tomar remédio sem a orientação de um médico ou profissional da saúde pode colocar a sua saúde e da sua família em risco. Medicamentos são drogas desenvolvidas para exercerem um efeito sobre as reações químicas do organismo, cessar ou aliviar sintomas desconfortáveis e tratar uma doença. Mas nosso organismo é único. O que pode fazer bem para o seu amigo nem sempre pode funcionar para você. É importante saber que a automedicação pode trazer riscos e consequências graves. Cada pessoa pode ter um ritmo diferente de metabolização da droga. Isso vale especialmente para crianças. Normalmente, os pediatras calculam a dose diária em miligramas de acordo com o peso por quilo. E é importantíssimo lembrar que muitos medicamentos têm a dose terapêutica muito próxima da dose tóxica. Isso significa que se houver um erro e for administrado uma dose maior, pode ocorrer intoxicação. Medicar não é tarefa fácil. Envolve estudo, experiência e responsabilidade. A orientação de um profissional habilitado é o melhor a fazer para você e pela sua família. Esse é o nosso quadro Papo Sério que fica por aqui. Uma excelente quarta e até o próximo.
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25: Olá, amigos. Gratidão não é sobre ter tudo que se deseja ter. É sobre reconhecer o valor de tudo que já se recebeu. Quem olha para o que falta, vive um eterno vazio interior. Mas quem agradece pelo pouco, descobre a verdadeira paz. Agradeça pelo teto, pelo pão e pelo fôlego da vida, pois o coração grato atrai milagres que a pressa não vê.
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1: Pode parecer bom demais pra ser verdade, mas ó, dormir bem é fundamental pra perder barriga. Quando você dorme pouco, o corpo produz mais cortisol, o hormônio do estresse, e grelina, que é o hormônio da fome, o que te faz desejar alimentos gordurosos e doces no dia seguinte. Sabe aquele dia que você dormiu mal? Você acorda já pensando em comer uns 3 pãezinhos? É isso aí mesmo, viu? Uma noite de sono reparador equilibra seus hormônios e ajuda na recuperação do organismo, facilitando a queima de gordura visceral. Quer secar a cintura? Comece ajustando o seu despertador para garantir pelo menos 7 horas de descanso, viu?
0: 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Meio-dia e 32 minutos. 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
5: O Tribunal de Contas da União concluiu que a Petrobras teve um desalinhamento financeiro em 2024, deixando os investimentos de lado. O tribunal apontou que o pagamento de dividendos para os acionistas ficou 88% acima do planejado pela estatal. Além disso, o pagamento de dívidas superou a meta em 49%, enquanto o dinheiro usado para novos investimentos ficou 39%. Abaixo do esperado. Para o TCU, essa inversão de prioridades fragiliza o futuro da empresa, que já mostra sinais de aumento de endividamento. Apesar das críticas sobre o caixa, o tribunal não aplicou punições e fez recomendações de melhoria.
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0: 1h46.
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0: Timo Prata informa a hora certa. 13:02.
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2: Então, minha linda, se você quer dominar a sala de reunião com visual impecável e atual, a calça de alfaiataria em tons neutros, aliada a uma camisa de seda ou viscose, é um combo infalível para transmitir autoridade com suavidade, né? E para lidar com a mudança de temperatura, o trench coat leve ou com blazer estruturado são as peças-chave que elevam o visual. E nos pés, uma sapatilha de bico fino ou um escarpão baixo levam aquele refinamento necessário sem pesar. Estar protegida, sofisticada e pronta para qualquer decisão nunca foi tão chique, né, linda?
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17: É, no ar, frequência máxima, uma hora com 7 minutos e meio, abrindo por aqui o nosso programa de hoje, programa que vai com você a partir de agora para ficar até as 17 horas, com apoio Rui Motos e também Mercado e Panificadora Tedesco. Nós temos aí fora um dia bonito, começou pela manhã com cerração, nublado, fechado, umidade, né? Mas depois abriu e surgiu um dia lindo. Apesar da temperatura não estar muito alta, agora 14 graus marca o termômetro, com sensação térmica de até menos, né? Olha, dá uma sensação, acho que de uns 8, 9 graus aí, friozinho, bastante frio aí, neste mês de maio, né? Tomara que o restante do inverno não seja assim, porque até porque o inverno nem começou ainda, estamos no outono, até o dia 21 de junho. Bom, os números de hoje, Dia Nacional do Técnico e Auxiliar de Enfermagem, vai em homenagem. Dia Nacional do Pedagogo, vai em homenagem. Dia do Comissário de Proteção da Infância e da Juventude também. Dia Mundial das Abelhas. Quarta-feira, dia 20 de maio, faltando 223 dias para o final do ano, até aqui passaram 142, 19ª semana do ano, lua nova, estação outono. Alguns nascimentos, 1944, nascia Joe Cocker, cantor britânico, ele morreu em 2014. 1946, nascia a atriz e cantora norte-americana Cher, né? Ela fez sucesso com músicas como Believe, entre outras canções também. 1967, nascia também o Marcelo Rossi, padre e cantor brasileiro. 68, nascia também o Célio Silva, ex-futebolista brasileiro. E em 80, o Cauã Raymond, ator também, né, com várias novelas e seriados, enfim, aí da Rede Globo. Alguns fatos históricos, 1840, a Catedral de York é danificada por um incêndio. 1883, a Krakatoa começa a entrar em erupção, o vulcão explode 3 meses depois, matando 36 mil pessoas. 1983, primeiras publicações da descoberta do vírus HIV, que causa AIDS, da revista Science. 2012, pelo menos 27 pessoas morrem e 50 ficam feridas em um sismo de magnitude 6.0 na escala Richter, né, que vai até 9 no norte da Itália. 2007, o atacante Romário marca seu 1000º gol na vitória do Vasco, 3-1 sobre o Sport Recife. 2013, também um tornado atinge o subúrbio de Oklahoma City, matando 24 pessoas e ferindo 377. E em 2019 morre o piloto austríaco Niki Lauda. Também em 2002 o Timor-Leste, país do sudeste asiático, torna-se independente da Indonésia. E ainda por aqui, 1875, no dia de hoje, também chegam à Serra Gaúcha os primeiros imigrantes italianos. No dia de hoje, dia 20 de maio, né? Estão chegando na Serra Gaúcha os primeiros imigrantes italianos. Bom, então fatos históricos, curiosidades que nós repassamos por aqui no começo do nosso programa, que vai ter aí músicas, vai ter divulgações, vai ter notícias, vai ter a sua participação. Pode pedir música através do nosso WhatsApp e é fácil, grava aí nos seus contatos, 549... Não, vamos de novo. 54, estava falando o WhatsApp antigo, né? Agora nós temos o nosso telefone fixo, que é o WhatsApp. 54-3242-1332. 54-3242-1332. Rádio ao vivo é assim, né? Por aqui não é nada enlatado. Por aqui é tudo improvisado. Até rimou, né?

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3: Olá, tudo bem com você? Hoje é quarta-feira, dia 20 de maio, vai começar o Flash Star. Fabiana Carli está de visual novo e transbordando saúde. Aos 50 anos, a atriz está comemorando uma baita vitória. Ela eliminou nada menos que 19 quilos, saindo do manequim plus size direto para o 46. E agora está desfilando por aí com 78 quilos. Em entrevista, a humorista contou que planejou essa mudança lá atrás, quando tinha 48 anos, porque queria entrar no clube dos 50, se sentindo no topo. E olha que curioso, o emagrecimento dela foi feito sem usar aquelas famosas canetas emagrecedoras. Fabiana revelou que usou um método chamado Seven, que mistura teste genético, vitaminas, aminoácidos e uma dieta bem certinha. Depois que ela conseguiu perder os 19 quilos na raça e na dieta, os médicos dela entraram em ação por causa de algumas taxas e problemas de saúde. Eles convenceram a atriz a começar sim a usar as canetas injetáveis, mas com foco total no controle da insulina. Fabiana confessou que demorou para aceitar, esperou sair em várias pesquisas, mas decidiu não brigar com a ciência. Errada ela não tá, né? O importante é se cuidar e se sentir bem na própria pele. Clinicamente comprovado e aprovado. Esse foi o seu Flash Star, que volta já já.
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5: 13 horas e 23 minutos.
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1: 13 horas e 33 minutos.

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7: O ministro Jorge Oliveira do TCU revelou que cerca de 40% do mercado de apostas online ainda opera de maneira irregular no Brasil. De acordo com o tribunal, a falta de organização integrada entre os ministérios e órgãos de controle atrapalha o bloqueio de plataformas piratas. Essa brecha na segurança acaba facilitando a ocorrência de crimes graves como fraudes contra clientes, negação de impostos e lavagem de dinheiro. Outro ponto que acendeu o sinal de alerta na corte foi o alto índice de beneficiários de programas sociais gastando valores altos com jogos. O TCU recomendou que o governo crie um sistema permanente de punições firmes para combater as empresas clandestinas.
8: 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Agora faltando 24 para as duas.

0: Agora faltando 14 minutos, 14 minutinhos para as 14h. Esse é o Gustavo Mioto, né? Com música internacional, tentando carreira internacional, cantando em inglês, né? Algumas informações que estão circulando nesta tarde, para você ficar por dentro de tudo. A empresária diz que nunca repassou dinheiro do Careca, do INSS, para Lulinha em depoimento à Polícia Federal. Pois é. Ministro do Supremo, Alexandre de Moraes, cobra ação do governo brasileiro para a extradição de Carla Zambelli. Supremo rejeita pedido de destaque para a revisão das aposentadorias do INSS. Ranking mostra as cidades brasileiras com a melhor e a pior qualidade de vida em 2026. Em Pequim, China e Rússia assinam 20 acordos bilaterais. Irã afirma que a guerra vai se estender além do Oriente Médio se os Estados Unidos retomarem os ataques. A Advocacia Geral da União diz que diz ao Supremo que lei da dosimetria é inconstitucional. Vendas no varejo no Rio Grande do Sul avançam 8,6% em março e reforçam sinais de recuperação do setor. Justiça Gaúcha condena dois jovens que disseminavam discursos de ódio na internet e incentivavam a prática de crimes. Rio Grande do Sul confirma a segunda morte por dengue, né? É um senhor, um idoso de 90 anos, aqui ó, na cidade vizinha de Guaporé, né? Aprovado em Assembleia Legislativa, novo salário para o Estado é o segundo maior do país. Polícia Gaúcha prende grupo especializado em aplicar golpes por meio de financiamento de veículos em diversos estados. Tribunal de Justiça considera inconstitucional monitoramento com áudio e vídeo em salas de aula em Porto Alegre, né? Ficou alerta aí para várias escolas que estão colocando, né, câmeras, né? Então, olha aqui, Tribunal de Justiça do Estado considera inconstitucional monitoramento com áudio e vídeo em salas de aula lá em Porto Alegre. Vacinação contra a gripe é retomada nas unidades da capital. Acampamento Farroupilha 2026 é lançado na expectativa de 2 milhões de visitantes. Também Lula endurece regras para as Big Techs que podem ser punidas se não excluírem os posts criminosos. Banqueiro Daniel Vorcaro bancou mais de 90% do orçamento do filme sobre Bolsonaro. Flávio Bolsonaro diz que esteve na casa de Vorcaro após a primeira prisão do dono do Banco Master. Flávio Bolsonaro também critica a escala 6x1, propõe jornada flexível em evento de prefeitos. A Receita Federal dos Estados Unidos é proibida de auditar impostos de Trump e pedirá desculpas ao presidente, né? No esporte, hoje tem jogo do Grêmio, na Arena Grêmio enfrenta o Palestino, né? Hoje acho que vai uns 10-0 pro Grêmio, né? Do Chile, na penúltima rodada da fase de grupos da Sul-Americana. O Grêmio está, acho que em segundo, terceiro, acho que segundo, né? Mas para ficar em primeiro na sua chave, tem que vencer as suas próximas duas partidas, né? Mas acho que é barbada, né? O Palestino, essa equipe do Chile aqui é muito fraca, né? Acho que é mais ou menos, sei lá, como a Bassanense, como o Fagundes Varela, como o Vila Flores, né? Uma equipe aí de amadora, na minha opinião, né? Como eu falei, claro que eu brinquei, né? Forcei demais, mas hoje teria que ser, né? Teria que ser uma goleada do Grêmio, né? E o Inter, que joga só no sábado contra quem, né? O Inter joga contra o Vitória. Inter começa a semana com preparação para enfrentar o Vitória fora de casa, né? São informações que estão circulando e você conferiu por aqui.
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2: Que tal trazer a natureza para perto de você? As plantas não são só decoração. Elas purificam o ar e reduzem o estresse de quem cuida. E não precisa ter mão boa, não. Aposte em espécies fáceis como jiboia ou o dinheiro em penca, que são super resistentes. Ter um cantinho verde em casa cria um oásis de calma no meio da correria. Experimente o poder terapêutico de ver uma vida brotar na sua sala.
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0: bem, fechando por aqui a nossa primeira hora de músicas, o apoio Rui Motos e Mercado e Panificadora Tedesco. Vem chegando notícias no Time News.
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2: Olá, tudo bem? Eu sou Alexandre Ricarte e está começando a partir de agora mais uma edição do Time News. Vamos às informações. Fim da escala 6x1. Lula afirma que ouvirá empresários para definir mudanças por setor. Falta de verba e de servidores coloca em risco a fiscalização do Banco Central. De olho no STF e nas eleições, Lula faz evento com Jorge Messias e lança pacote de crédito. Senadora Damares rejeita usar verba de saúde e educação para socorrer banco. Está começando o Time News.
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2: O presidente Lula declarou que a redução da jornada de trabalho será feita de forma colaborativa, ouvindo as necessidades de cada setor econômico. A afirmação ocorreu após o presidente receber reivindicações de empresários da construção civil durante um evento em São Paulo. Ele garantiu que a nova regra não será imposta à força e respeitará a realidade de cada profissão. Segundo Lula, a mudança para 2 dias de descanso semanal é necessária para que o trabalhador tenha mais tempo de lazer e estudo. O governo busca um equilíbrio que acalme o setor produtivo e garanta os benefícios sociais da proposta. O presidente do Banco Central, Gabriel Galípolo, admitiu no Senado que a instituição não tem recursos suficientes para contratar tecnologia adequada ou aumentar o número de funcionários. Nos últimos 10 anos, o BC perdeu 1,3 mil servidores, o que obrigará o órgão a escolher quais áreas conseguirá fiscalizar. Galípolo também alertou que as leis brasileiras estão desatualizadas em comparação com outros países e que o sistema nacional é muito complexo. O alerta acontece em meio a cobranças por maior controle após o escândalo de fraude envolvendo servidores afastados e o Banco Master. O presidente Lula cumpriu agenda em São Paulo ao lado de Jorge Messias, ministro da AGU, logo após sinalizar a aliados que avalia indicá-lo novamente ao STF. O encontro aconteceu durante o lançamento do Move Brasil, programa que vai liberar 30 bilhões de reais em créditos para taxistas e motoristas de aplicativo comprarem carros sustentáveis. O evento teve forte tom político, com discursos de líderes sindicais pedindo votos para Lula e para candidatos de esquerda nas eleições. A medida faz parte de um pacote de bondades do governo para tentar melhorar sua popularidade junto aos trabalhadores neste ano eleitoral. A senadora Damares Alves criticou a proposta de usar dinheiro do Fundo Constitucional do Distrito Federal para cobrir o rombo do Banco de Brasília. O banco público entrou em crise após ser envolvido no escândalo de fraudes do Banco Master. Damares defendeu que a instituição precisa de um plano de recuperação urgente por ser um patrimônio local, mas recusou o uso dessa verba específica. O fundo em questão é repassado pela União e serve exclusivamente para bancar a segurança, a saúde e a educação da capital. A parlamentar cobrou outras saídas para salvar o BRB sem tirar dinheiro dos serviços públicos essenciais.
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3: 14 horas e 1 minuto.
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0: Bom, seguindo por aqui com mais músicas, amanhã de manhã no programa Cidade Ativa estaremos conversando com o pessoal lá de Guaporé, porque vai acontecer de amanhã, dia 21, até domingo também a Expo Agro Guaporé, lá no Autódromo Internacional. Acompanhe tudo por aqui amanhã de manhã na entrevista.

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1: 14 horas e 16 minutos.
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9: 2:24.
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9: Também começa na próxima sexta-feira, vai até domingo, a Lacucanha em Veranópolis. Hoje pela manhã estiveram aqui na rádio a Diana, Alessio e o Valdir Anzolin conversando com o Maragoni e o Preto.

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1: Então, meus amigos, o rejunte do banheiro tá pedindo socorro? Relaxa. Faz uma pastinha de limão com creme de tártaro, esfrega com aquela escova de dentes velhas e tchau, sujeira. E pros resíduos de sabão no box, é só passar meio limão e enxaguar. Se a mancha estiver teimosa, misture limão, vinagre e água. É a potência na natureza, deixando tudo brilhando sem esforço e sem química pesada.
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4: 14 horas e 33 minutos.
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14: O governo federal deixará de arrecadar 9,72 bilhões de reais até o ano de 2028 por causa da revogação da taxa das blusinhas. O fim do imposto de importação para compras internacionais de até 50 dólares foi anunciado em ano eleitoral por meio de uma medida provisória. Com a decisão, a equipe econômica abriu mão dessa receita bilionária para diminuir o forte desgaste político gerado pela cobrança junto aos consumidores. O Palácio do Planalto reconheceu o peso dessas plataformas de comércio eletrônico estrangeiras no consumo da população de renda mais baixa. A medida busca recuperar a popularidade do governo, mas cria um novo desafio para o fechamento das contas públicas.
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15: Muito bem, agora faltando 24 minutos para às 3 horas, temperatura aqui no centro 15 graus, aí fora tempo bom, tempo ótimo. Pelo menos até nos próximos dias, a temperatura vai continuar baixa com tempo bom, né? Na segunda-feira que poderemos ter alguma instabilidade. La Cucanha em Veranópolis, já pode ir preparando o apetite e o coração, porque La Cucanha está chegando e com ela tudo aquilo que a gente espera em um grande evento, né? Vai ter aí mesa farta, encontros, risadas. E é claro, né? A bendita e santa polenta, de 21 a 24 de maio, amanhã já começa, vai até domingo, então é La Cucanha em Veranópolis. Hoje pela manhã, como eu já citei aqui, estiveram aqui na rádio a Diana Alessio, né? Que é da prefeitura, e também o Valdir Anzolin, ele mesmo, né? O conhecido Valdir Anzolin com La Bela Polenta, e cantou aqui na rádio com Marangoni Preto. Se você perdeu a entrevista de hoje pela manhã, pode ir no nosso Facebook ou no nosso YouTube, que lá você encontra a live, né? A gravação de hoje pela manhã. Oferta de emprego em Vila Flores, o Complexo Vila Capuchinhos está com vagas abertas para pessoas que mostrem protagonismo, flexibilidade e proatividade nas vagas de garçom e supervisor de garçom. Oferecemos salário compatível com a função, transporte e refeitório na empresa, prêmio assiduidade e outros benefícios. Veja em nossas redes sociais as ofertas, né? E também aquilo que estão oferecendo. Então, duas vagas, garçom e supervisor de garçom na Vila Capuchinhos em Vila Flores. Você pode enviar o currículo para o 54-3447-4748. Também mostra Guaporé, Expo Agro Guaporé 2026, de 21 a 24, também começa amanhã, vai até domingo, né? Também tem a agricultura familiar. Amanhã de manhã estaremos conversando com o presidente do Sindicato dos Trabalhadores Rurais de Guaporé, o nosso amigo Fernando Marcolin, que vai dar todos os detalhes da Expo Agro Guaporé também neste final de semana. 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Estamos agora aguardando aí que o campeonato comece, já fizemos alguns jogos da Taça Farroupilha, também transmitimos o Grenal do Cusque e também o campeonato de futebol de campo, aqui de Nova Prata, mas no dia 6 de junho, começa aí a taça, né? A série bronze da Liga de Futsal e o time, a equipe pratense da DPF vai disputar e a Radioativa estará transmitindo pela rádio e também pela live das nossas plataformas Facebook, também YouTube, né? 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Dia 6, então, dia 6 de junho, estreia então a equipe da DPF na taça, na liga, né? Na série bronze 2026. Música dos atuais, na versão da banda Rosas, participação do Pino.

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1: Olá, meus amigos, tudo bem com vocês? Uma excelente quarta-feira e o Sinal Verde tá no ar, lembrando sempre que manutenção em dia e atenção no trânsito fazem toda a diferença. Vamos conferir a dica de hoje. Carro em dia é sinônimo de viagem tranquila. Não espere o problema aparecer. Mantenha a revisão do óleo, pneus e faróis sempre em ordem para evitar surpresas mecânicas perigosas. E olha, o hábito que não pode faltar. Antes mesmo de dar a partida, ajuste o cinto de segurança e confira se todos os passageiros fizeram o mesmo. Pequenos cuidados mecânicos e o uso do cinto são seus maiores escudos nas ruas e estradas.
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9: Agora faltando 2 minutinhos para as 3 horas, fechando por aqui a nossa segunda hora de músicas, o apoio Rui Motos para

0: 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Fale com o Roberto Rui, o baixinho, né? Também com a gente por aqui. Quem mais? 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E agora vem chegando o nosso colega, né? Sempre trazendo as lindas mensagens que fazem sucesso aqui na programação, também são publicadas nas redes sociais. E a mensagem do dia vem chegando com o Júnior Bodanese.
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2: Quarta-feira, 20 de maio, estamos chegando com a mensagem do dia. Amor, sucesso e fartura. Uma mulher saiu de sua casa e viu três homens de longas barbas brancas sentados em frente ao seu quintal. Ela não os reconheceu. Depois de observar por algum tempo, disse-lhes: acho que não os conheço, mas devem estar com fome. Por favor, entrem e comam algo. O homem da casa está? Perguntaram. Não, disse ela. Está fora. Então, não podemos entrar? Eles responderam. À noite, quando o marido chegou, ela contou-lhe o que acontecera. Vá, diga-lhes que estou em casa e convide-os a entrar. A mulher saiu e convidou-os a entrar. Não podemos entrar juntos, responderam. Por quê? Ela quis saber. Um dos velhos explicou-lhe, apontando um de seus amigos. Seu nome é Fartura. Mostrando o outro, falou. Ele é o sucesso e eu sou o amor. E completou. Agora vá e discuta com seu marido qual de nós você quer em sua casa. A mulher entrou e contou o que lhe fora dito. Ele ficou arrebatado e disse: que bom! Neste caso, vamos convidar a Fartura? Deixe-o vir e encher nossa casa de fartura? A esposa discordou. Meu querido, por que não convidamos o sucesso? A filha do casal, que ouvia do outro canto da sala, apresentou sua sugestão. Não seria melhor convidar o amor? Nossa casa estará cheia de amor. Atentemos pelo conselho de nossa filha, disse o marido à esposa. Vá lá fora e chame o amor para ser nosso convidado. A mulher saiu e perguntou aos três homens. Qual de vocês é o amor? Por favor, entre e seja nosso convidado. O amor levantou-se e seguiu em direção à casa. Os outros dois levantaram-se e seguiram-no. Surpresa, a senhora perguntou-lhes: apenas convidei o amor? Por que vocês entraram? Os homens responderam juntos: se você convidasse a fartura ou o sucesso, os outros dois esperariam aqui fora. Mas você convidou o amor. Onde ele for, iremos com ele. Onde há amor, há também fartura e sucesso. O amor é a base de todos os relacionamentos. As amizades exigem amor e a família exige amor. Quando amamos com sinceridade, todos os problemas são resolvidos, as dificuldades diminuem. Quando nossa vida tem amor, sentimos-nos mais fortes, mais unidos, mais vivos. O amor definitivamente nunca ficará só. Onde ele está, está também a fartura, o sucesso e muitas virtudes. Cultive o amor e você comprovará que isso é verdade. Sou Júnior Bodanese e esta foi a mensagem do dia.
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3: 15 horas e 1 minuto.
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1: No seu fim de tarde, tem por aqui o programa Conexão Ativa com o Paulo Leira Presotto, das 18 às 19 horas, informações, o resumo das notícias do dia e também muita informação esportiva para você.

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1: Olá, olá, garotas. E aí, me contem, vocês também amam montar looks de trabalho femininos sem abrir mão do conforto? Quem disse que o jeans não combina com um look de trabalho bem feminino? Aposte nos vestidos em denim com estampas florais ou estilo lenço, garantindo aquele toque borro super elegante para o escritório. O shape acinturado e o babado na barra trazem leveza para o dia a dia, principalmente quando combinados com salto bloco. Esteja pronta para qualquer reunião esbanjando frescor e sofisticação. Sim, o jeans pode ser chique e sofisticado ao mesmo tempo. Agora é só apostar na produção e arrasar no seu trabalho.
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3: 15 horas e 16 minutos.
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13: 13h22, temperatura de 15 graus em Nova Prata. Tem aquele som do reggae do Bob Marley.

Algumas informações agora à tarde. O governo estabelece novas regras para Big Techs atuarem no Brasil. Parecer da escala 6x1 é adiado por pressão da transição de 10 anos. Moraes determina que Itamaraty providencie condições para extradição de Zambelli. Porto Alegre fica em 12º lugar entre as capitais em ranking de qualidade de vida. Estados Unidos indicia um ex-presidente cubano, Raul Castro. IP orienta consumidores a não usar o detergente lote 1. Vacina contra a cepa do Ebola na África pode demorar até 9 meses, diz OMS. Hoje tem jogo do Grêmio, né? Contra o Palestino na Arena. Pela Sul-Americana. Por aqui assim, músicas e informações. Essa banda tem show em Nova Prata, dia 30 de maio, no Clube Grêmio Pratense. Tô falando da Vera Louca.

0: Cazuza Young Brownlee completou 108 anos, provando que o tempo só passa rápido para quem não tem uma agenda tão cheia quanto a dela. A professora aposentada de Delaware, nos Estados Unidos, não só é a ex-aluna mais antiga de sua universidade, como também é provavelmente a motorista mais confiante do estado. Ela tem habilitação válida até 2033 e uma vaga reservada para centenários. O segredo de Susan para atravessar o século com tanta disposição envolve 3 idas semanais à academia e uma rotina de exercícios matinais que ela segue há 20 anos. Mas a verdadeira fonte da juventude parece ser sua língua afiada e seu espírito prático. Viúva por 2 vezes, ela diverte a todos dizendo que não tem a menor intenção de casar de novo, porque já cuidou de homens o suficiente. Entre dirigir seu próprio carro e manter o bom humor, Susan mostra que envelhecer com graça é saber a hora de acelerar na esteira e a hora de dar um chega pra lá em pretendentes, garantindo que o único compromisso obrigatório de sua semana seja com a sua própria independência.
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2: 15 horas e 38 minutos.
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1: Agora faltando 18 para as 4, algumas informações que estão nas redes sociais da Ativa, nosso Facebook, nosso Instagram, lá você encontra a gaúcha completa, 114 anos, lúcida, saudável e fã de vinho. É, pois é. E também ela gosta de gemada. Ela já perdeu a conta de tantos tataranetos ela tem. Ela mora em Santo Ângelo, né? É uma matéria por aqui do G1 que você encontra nas páginas da Ativa FM também compartilhada, né? 114 anos, vou te contar. Será que vamos chegar lá? Acho brabo, hein? Complicado. Draco de Bagé, polícia uruguaia, recupera um caminhão furtado. Um caminhão furtado em Flores da Cunha foi encontrado na cidade de Melo, lá no Uruguai. Foto e matéria por aqui. Morador de Paraíso do Sul é preso em Alegrete com contrabando de agrotóxicos. Agora começa, né? Até porque logo em seguida vem a safra das plantações, né? Então é muita apreensão de agrotóxico que vem aí do Uruguai, do Paraguai, enfim. Eduardo Leite cria fundo estadual para o bem-estar dos animais. É o Dudu, nosso governador aí, né? O homem que é fissurado em pedágios. Nunca vi coisa igual. Também, ranking mostra cidades brasileiras com melhor e pior qualidade de vida, né? Aqui, nesse ranking, né, das 20, pelo menos, aparece somente, né, Alto Uruguai, aliás, Alto Alegre, na 15ª posição. Quem mais? Isso, aqui do estado, só essa? Pois é, que coisa, hein? E também, nas pontuações dos 20 municípios brasileiros com desempenhos mais baixos, aí aparecem várias cidades lá pra cima no Nordeste, né? É, o nosso estado aqui não apareceu nessa lista aqui desse levantamento, né? Um ranking que foi divulgado hoje pelo Instituto Imazon, né? Em parceria, que avaliou aí 5.570 municípios do país. Engraçado que aqui na nossa região não aparece nenhum, né? Município vizinho aqui, a Nova Prata. Que coisa. Tudo bem. Matéria por aí, se você quiser dar uma lida, uma olhadinha. Homem é preso por maus tratos a filhotes de pitbull em Bagé. Esse fato foi ontem. Tio e sobrinha morrem em acidente em Santa Catarina. Uma jovem mãe de 29 anos e o seu tio morreram em um acidente nesta terça-feira, foi ontem, em Araquari. Foto e matéria por aqui. Também tem a chamadinha da Expo Agro Guaporé, começa amanhã. Estaremos conversando com o pessoal de Guaporé amanhã de manhã por aqui. Chapecoense é condenada para indenizar família de jornalista morto naquela tragédia lá em 2016. Demorou 10 anos, mas a família do Giovanni Klein Vitória conseguiu 450 mil de indenização da Chapecoense. Foto matéria por aqui também. Jovem mãe gaúcha de São Marcos morre em descarga elétrica enquanto trabalhava num restaurante em Santa Catarina. Que tragédia, hein? Brigada Militar de São Jorge prende homem com mandado de prisão. Foto da terceira companhia independente aqui de Nova Prata. O que mais? Lula também, é uma matéria do Lula aqui que ele está indicando a Marina Silva e a Simone Tebet. É, Lula, querido. Polícia Rodoviária Federal prende contrabandista com 432 litros de agrotóxico em Alegrete. É um vídeo. É cilada, Bino. É cilada, Bino. Essa aqui também, eu vou te contar. A Globo está desenvolvendo uma versão clássica da série Carga Pesada. Você lembra? Lá tinha aí o Antônio Fagundes e o Estênio Garcia, né? Que faziam viagens de caminhão, né? E lá pelas tantas era sempre aquele, né, bordão, né? É cilada, Bino. Agora a Globo quer fazer uma história, uma coisa parecida, só que com duas mulheres caminhoneiras. Pois é. Será que vai pegar aí, né? É. Também o que mais? Onda de frio de hoje, 27 cidades gaúchas. Hoje, 27 cidades gaúchas registraram temperatura abaixo de zero. Estava frio pela manhã, hein? E também, segundo a previsão, amanhã de manhã também vai estar bastante frio, porque de hoje para amanhã chega mais uma frente fria com ar seco que vai derrubar ainda mais as temperaturas para amanhã de manhã. Então, te prepara aí, né? É, pois é. Eu acho engraçado porque quando estamos no verão, né, lá por janeiro, dezembro, janeiro, fevereiro ali, você vê assim, ah, eu gosto do inverno. Ah, que saudade do inverno. Ah, eu prefiro inverno. Agora você não vê mais ninguém publicar nada. Agora, os que gostam do inverno somem todos, né? Olha, inverno só é bom para quem tem muita grana para ficar aí comendo fundi lá em Gramado, Canela, né? Ter estufas, tem fogão a lenha, tem isso, tem aquilo. Agora, para quem trabalha, para quem levanta às 5, 6 da manhã, esse frio, a casa gelada, coberta gelada, chove, umidade, frio. Ah, vou te contar, por favor também, né? Vamos nessa.

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3: Quarta-feira, 20 de maio, meia de semana, e eu chegando com uma edição fresquinha do Mundo Pop pra você. Nicole Scherzinger está vivendo uma mistura de sentimentos com a turnê de reunião das Pussycat Dolls, batizada de ECD Forever Tour. O grupo, atualmente formado por Nicole, Ashley Roberts e Kimberly Wyatt, precisou cancelar quase todas as datas na América do Norte devido à baixa procura por ingressos. Fontes próximas à cantora afirmam que ela está bastante decepcionada, pois estava animada para celebrar essa nova era em grandes arenas, como o Madison Square Garden. Mas agora sente que as expectativas foram altas demais para um retorno após 15 anos. Apesar do balde de água fria nos Estados Unidos, a situação na Europa é bem mais animadora, com shows esgotados e uma agenda cheia. A turnê oficial começará na Dinamarca em 9 de setembro e contará com 20 shows pelo continente europeu, encerrando com uma grande performance no O2 Arena em Londres para 20 mil pessoas.
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9: Olá, tudo bem? Eu sou Alexandre Ricarte. Está começando mais uma edição do Time News. Vamos às informações. Marco Rubio enfrenta a reunião tensa da OTAN antes de embarcar para a Índia. Fique atento. Prazo para a declaração anual do MEI termina em 31 de maio. Putin chega à China após visita de Trump para discutir parcerias de energia e defesa. Trump adia ataque e acordo com o Irã ganha nova chance. Está começando o Time News.
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9: O secretário de Estado dos Estados Unidos, Marco Rubio, viaja esta semana para a Suécia para uma reunião de ministros da OTAN que promete ser tensa devido à guerra no Irã. Trump tem criticado os países europeus por não se envolverem no conflito e exige que eles assumam a reabertura do Estreito de Hormuz, bloqueado pelos iranianos. Rubio também vai discutir segurança na região do Ártico com aliados.

0: Antes de seguir para o seu próximo compromisso, a partir do dia 23, ele cumpre agenda na Índia, onde participará de um encontro do Grupo de Segurança Quad. Na pauta, com os indianos, estão debates sobre comércio, parcerias de defesa e cooperação energética. Os microempreendedores individuais têm até o dia 31 de maio para enviar a declaração anual do MEI pelo aplicativo oficial ou pelo portal do empreendedor. O documento é obrigatório para quem esteve com o CNPJ ativo em 2025, mesmo que a empresa não tenha faturado nada no período. No preenchimento, o trabalhador deve informar o faturamento bruto do ano, respeitando o limite anual de R$81.000. E se contratou funcionário. Quem perder o prazo terá que pagar uma multa de no mínimo R$50, além de correr o risco de ficar com a situação do CNPJ irregular. O presidente russo Vladimir Putin desembarcou em Pequim para se reunir com o líder chinês Xi Jinping, logo após a partida do presidente americano Donald Trump do país. A sequência de visitas é vista como um movimento da China para se posicionar como força diplomática neutra em meio aos conflitos mundiais. Os mandatários vão debater o fortalecimento de parcerias econômicas e militares, além da guerra na Ucrânia. O grande foco, porém, será o avanço de acordos para a construção de um mega gasoduto, já que a China busca rotas terrestres seguras de combustíveis devido aos bloqueios marítimos causados pela guerra no Irã. O presidente dos Estados Unidos, Donald Trump, revelou que estava a uma hora de lançar novos ataques militares contra o Irã, mas decidiu adiar a ação a pedido de países do Golfo para dar uma chance às negociações de paz. Em coletiva, ele e o vice-presidente J.D. Vance explicaram que é um prazo curto para que os negociadores tentem fechar um acordo na região. Trump defendeu que impedir o Irã de ter armas nucleares é uma missão fundamental, mesmo com o custo político envolvido. Enquanto o presidente se mostra confiante, Vance demonstrou cautela, destacando que ainda vê muitas divisões internas no governo de Teerã.
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2: 16 horas.
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1: Opa, chegando para você nesta quarta-feira com dicas especiais de trânsito. Pets no trânsito, ok? Para os cães de pequeno e médio porte, as cadeirinhas são o máximo, porque delimitam o espaço e dão visão extra. Se o seu pet tem até 15 quilos, essa é uma ótima opção para ele não ficar pulando pelo carro. Só não esqueça de fixar o acessório corretamente no banco traseiro e prender o gancho de segurança no peitoral do animal. É estilo e segurança para o seu parceiro de aventuras.
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2: 16 horas e 15 minutos.
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1: Pode parecer bom demais pra ser verdade, mas ó, dormir bem é fundamental pra perder barriga. Quando você dorme pouco, o corpo produz mais cortisol, o hormônio do estresse, e grelina, que é o hormônio da fome, o que te faz desejar alimentos gordurosos e doces no dia seguinte. Sabe aquele dia que você dormiu mal? Você acorda já pensando em comer uns 3 pãezinhos? É isso aí mesmo, viu? Uma noite de sono reparador equilibra seus hormônios e ajuda na recuperação do organismo, facilitando a queima de gordura visceral. Quer secar a cintura? Comece ajustando o seu despertador para garantir pelo menos 7 horas de descanso, viu?
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2: 16 horas e 30 minutos.
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2: Um levantamento da CNDL e do SPC Brasil revelou que 61% dos brasileiros que planejam abrir o bolso para a Copa do Mundo estão com dívidas em atraso. Mesmo com o nome sujo, a expectativa é de que o Mundial movimente o comércio, atraindo cerca de 99,2 milhões de consumidores às compras. O gasto médio por pessoa durante o evento está estimado em R$619 para aquisição de produtos ou serviços. A pesquisa acende um alerta sobre o risco de aumento do endividamento da população no período. Especialistas reforçam a importância do planejamento financeiro para evitar que a festa do futebol piore a situação das famílias.
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3: Oi, gente, e aí, como é que tá essa quarta-feira, tudo bem? Eu sou a Kelly Gomes e pra hoje eu tô aqui te recebendo com massa pra risoles. Isso aí é de lei pra você ter no final de semana. Então vamos lá pra receitinha. Os ingredientes são 1 litro de leite, 1/2 xícara de óleo, 1 colher de sal, 2 envelopes de temperos de caldo pronto sabor galinha, 4 xícaras de trigo e clara de ovos e farinha de rosca para que você empane. E agora bora para o preparo. Você vai começar com a panela, onde você vai colocar leite, o caldo, o sal, o óleo, e então ferve tudo isso muito bem. Acrescenta depois e de uma vez só o trigo e mexe bem rápido para virar uma bola. Tira do fogo e sova com colher de pau ainda quente. Aí depois que ficar frio, você vai modelar os risoles. Recheia com carne moída, pode ser também com frango, o que você preferir. Aí você aperta as laterais e empana com clara de ovo, mas sem bater. Passa os salgados na farinha de rosca e é só fritar em óleo quente. Tá aí uma receita para você curtir essa quarta-feira. Amanhã tem mais. Tchau!
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0: E chegamos ao final do programa Frequência Máxima de hoje. Obrigado pela sua audiência, pela sua companhia, pela sua sintonia. Grande abraço. Amanhã estaremos de volta com mais músicas, sempre com apoio.
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2: Imoprata informa a hora certa. 17 horas. E um minuto.
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8: Então, minha linda, se você quer dominar a sala de reunião com visual impecável e atual, a calça de alfaiataria em tons neutros, aliada a uma camisa de seda ou viscose, é um combo infalível para transmitir autoridade com suavidade, né? E para lidar com a mudança de temperatura, o trench coat leve ou com blazer estruturado são as peças chaves que elevam o visual. E nos pés, uma sapatilha de bico fino ou um escarpão baixo levam aquele refinamento necessário sem pesar. Estar protegida, sofisticada e pronta para qualquer decisão nunca foi tão chique, né, linda?
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1: Conectado. Oi, como é que você tá? Já é quarta-feira, meio de semana, 20 de maio, e eu chegando com uma edição fresquinha do TechWorld pra você.
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1: O mercado automotivo está transformando nossos veículos em verdadeiros computadores sobre rodas. E o que parece ser apenas tecnologia de ponta, traz um debate aceso sobre privacidade e cibersegurança. De acordo com dados da consultoria McKinsey, a previsão é que 95% dos carros tenham conexão com a internet até 2030, consolidando um cenário onde quase tudo que você faz dentro do veículo é monitorado. Os carros modernos utilizam sensores nos bancos, motores, painéis e câmeras internas para coletar uma quantidade massiva de dados. As políticas de privacidade das montadoras já cobrem o rastreio de informações que vão desde o seu estilo de frenagem e uso de cinto de segurança até expressões faciais. O papo é tão sério que especialistas em cibersegurança dão o papo direto. Se você preza pelo mínimo de privacidade, a primeira regra é fugir dos programas de telemetria, aqueles aplicativos que as seguradoras oferecem para dar descontos se você dirigir bem.
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3: 17 horas e 17 minutos.
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2: 17 horas e 30 minutos.
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7: O Tribunal de Contas da União concluiu que a Petrobras teve um desalinhamento financeiro em 2024, deixando os investimentos de lado. O tribunal apontou que o pagamento de dividendos para os acionistas ficou 88% acima do planejado pela estatal. Além disso, o pagamento de dívidas superou a meta de 49%, enquanto o dinheiro usado para novos investimentos ficou 39%. 9% abaixo do esperado. Para o TCU, essa inversão de prioridades fragiliza o futuro da empresa, que já mostra sinais de aumento de endividamento. Apesar das críticas sobre o caixa, o tribunal não aplicou punições e fez recomendações de melhoria.
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1: Vale a pena ouvir de novo. 17:45.
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6: 18 horas e 5 minutos.
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0: 18h07, 18h07, muito boa tarde, amigos ouvintes da Ativa. Estamos chegando com o nosso Conexão Ativa. Hoje é quarta-feira, dia 20 de maio de 2026. A temperatura é de 11 graus centígrados aqui no centro, no coração de Nova Prata, a terra do basalto. 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Olha, gente, falando informações, eu quero levar para vocês, assim, informação sobre a questão, olha, deu uma esfriada, né? Uma friagem aí, nesses dias, e eu estive no posto central de saúde ontem, observei que ontem à tarde, mais de 200 pessoas procuraram atendimento, e a grande maioria por questão de resfriados, né? Muitas pessoas também buscando para fazer a vacina da gripe. Eu, inclusive, fiz a minha vacina ontem, devia ter feito ontem, e até antes de ontem, né? Mas consegui ontem fazer a minha vacina da gripe, né? Então, aconselhando o pessoal aí, tá certo? Gente, muitas crianças, muitos adultos também. Voltou, olha, eu estive ontem no posto, fiquei olhando um momento, eu até filmei, fiquei olhando e prestando atenção, me deu uma agonia, uma angústia, porque muitas pessoas de máscara, sabe o que lembrou? Lembrou aquele episódio tão triste que a gente passou, né? Graças a Deus nós passamos, muita gente não conseguiu, infelizmente, né? Perdemos muitos amigos, muita gente não conseguiu superar, passar por aquele momento tão difícil que foi o momento da pandemia. E ontem eu estive no posto de saúde central e lembrei disso, que realmente como é triste, né? A gente lembrar da pandemia, muitos amigos que a gente perdeu na pandemia. Então, eu estou aqui lembrando você também, olha, que você queira, vá logo ao posto de saúde, você tem que fazer a sua vacina. Você que é que nem eu, da terceira idade, passou dos 60, especialmente, vai, faça a vacina, né? Tá esperando o quê? Tá esperando sofrer? Né? Ah, não, mas eu pego gripe. Sim, pega gripe também, mas bem menor do que se fosse sem fazer a vacina, tá certo? Então, no posto de saúde central, ontem eu estive, muitas pessoas lá, muitas pessoas sendo atendidas, e olha, muitas crianças e idosos também, tá bom? Então, quero aqui deixar também o meu agradecimento e o reconhecimento pelo trabalho. Ninguém sabe, né? Ninguém me conhece lá no posto de saúde, estive lá, o pessoal tá trabalhando lá agora também, o pessoal não sabe quem, se a gente trabalha aqui ou aí ou lá, né? Então, pelo trabalho, pelo atendimento das pessoas lá, pela presteza das pessoas lá no posto de saúde, fiquei prestando muita atenção ontem. Muita gente, é claro, reclama, pá, demora, sim, demora, mas ontem à tarde, mais de 200 pessoas para serem atendidas, né? um clínico geral, mais um pediatra, mais uma, duas pessoas aí para atender, né? Lá na vacina, uma pessoa para fazer vacina, e lá no setor de vacinação estava tranquilo lá, era só chegar e vacinar. Então, agora, por exemplo, deve ter gente lá também, né? Porque atende até as 10 horas da noite o posto de saúde central aqui em Nova Prata. Então, o reconhecimento que a gente está fazendo aqui ao vivo, porque a gente critica tanto, né? Muitas coisas, né? Eu não estou aqui elogiando o administrador. Não, estou elogiando o trabalho que as pessoas estão lá para servir, porque servidor público, né? Diz na íntegra, né? É servidor do público, servidor público. Tem poucos, muitos poucos, mas poucos, mas estragam, né? Mancha até a categoria, porque tem um ou dois servidor público que acha que servidor público é o público que tem que servir ele. Não, servidor público é para servir o público, diz no nome, servidor público. E as pessoas que estão lá no posto de saúde, que me atenderam ontem, que atenderam as pessoas que passaram lá ontem, que eu estive lá por muito tempo, inclusive, por volta de. Eu cheguei no posto de saúde ontem por volta de 3:30 da tarde, saí depois das 6. Então, o pessoal que lá estava, todo mundo foi bem atendido. Demorou? Ah, demorou sim, mas se eu queria, se eu não quisesse que demorasse, vou lá, pago a consulta lá, né? Então, é assim, minha gente, não adianta, né? Porque tem lá um, dois profissionais atendendo os médicos lá, agora o pessoal do atendimento também, um médico muito, fui muito bem atendido, inclusive um rapaz que é de Nova Prata, médico assim que, inclusive na área que eu necessitei aí, que é essa questão de ouvidos, né? Porque usar fone de ouvido há muito tempo, otorrinolaringologista é o nome. E ele está se especializando nisso também, né? Então, cumprimentos aí ao pessoal do posto de saúde central, e você que precisa, vá fazer a vacina, porque é importantíssimo sim fazer a vacina. Agora são 18:14, 18:14, comecei dessa forma, né? Hoje, né? Mas é que eu tenho aqui, eu tinha que passar essa informação, especialmente porque tem muita gente gripada e tem uns vírus aí soltos, né? Algumas cepas diferentes de gripe, muita gente com máscara, e aquilo dá uma agonia a gente pensar, né? Só pensar naquela questão que nós vivemos aí, quem, né? Quem não lembra dessa questão da pandemia. Agora são 18:15, 18:15. Ontem também estive na casa do meu amigo Antoninho Nalim, que vai ser homenageado essa semana com um campeonato de boches de simples e duplas aqui em Nova Prata, e que vai reunir gente de muitas partes do Brasil, do exterior, muitos estados, né? E olha, até a questão dos hotéis estão praticamente lotados. E ontem eu estive na casa dele, entrar aí no Facebook da Rádio Ativa vai poder ver também, né? Vai ter uma homenagem para ele no sábado na Sociedade Bochófila, e fui lá para conhecer a galeria de troféus dele, já conhecia, mas fui lá ontem fazer um videozinho, e daí eu tô fazendo vídeo lá e ele me aparece no outro lado, e assim peguei ele, porque ele não dá entrevista, né? Ele é assim, não é porque ele não queira, né? Ele se emociona muito fácil, e eu peguei ele no contrapé ontem lá, batendo papinho, e hoje eu vou reproduzir parte aqui da entrevista que eu fiz com o Antoninho Nalim, que vai ser homenageado aqui com o campeonato que já está no calendário estadual da Liga Gaúcha de Bochas. E essa homenagem que vai acontecer a partir de quinta-feira aqui em Nova Prata, vai ser todo final de semana, é uma promoção da Liga Pratense de Bochas, mas que tem também a participação da Liga Gaúcha de Bochas. Vamos ouvir então o Antoninho Nalim.
1: Te agradeço de coração pela visita, e assim, ó, tô me sentindo muito emocionado.
2: Mas faz parte também, porque toda uma vida dedicada ao esporte, né?
1: Tem tantos jogadores, colegas, amigos que mereceriam essa homenagem, e eu fui o premiado. Então, assim, ó, é um inesquecível, é uma homenagem assim que jamais será esquecida. É o que eu digo, ó. Duas grandes conquistas na vida esportiva: a família e os amigos que eu vou receber nesses 3 dias de competição, vários e vários. Eu gostaria de abraçar cada um.
2: E tem muita gente que também não vai poder vir nessa atividade, muita gente também que já passou por essa, já está numa outra dimensão também, que com certeza gostariam de estar aqui presente, Nalim.
1: Sim, eu recebi vários retornos de amigos bochófilos, amantes da bocha, mesmo não jogando, mas que apreciam muito esse esporte. Eu recebi várias mensagens, pessoal viaja me pedindo desculpa, me dando os parabéns. Então, assim, ó, eu quero agradecer imensamente ao presidente da Bochofre Pratense, a toda a diretoria, ao poder executivo, legislativo, pela homenagem, pela lembrança. Então, olha, não tem como agradecer. Isso será inesquecível.
2: O que que a bocha significa na tua vida, Nali?
1: Meu Deus, foi, olha, uma parte da vivência. Eu comecei a jogar aos 9 anos, aos 13 anos eu fiz a minha estreia no clube onde eu moro, aqui no Retiro, com muito orgulho. Aí eu joguei 2 anos aqui, aos 15 anos o seu Amadeu Paradinha me buscou para mim jogar na Bochofre. Aí eu fiquei 12 anos, fiquei até os 27 anos. E depois eu saí mundo afora, joguei em várias e várias equipes, seleções. E agora estou voltando para minha velha casa 54 anos depois.
2: E você vai atuar pela sociedade também?
1: Olha, claro, não tem mais aquela técnica, não tem mais aquele reflexo. Aí vem problema de peso, porque jogador de bocha também tem que estar em forma. Mas ainda eu vou tentar fazer o que eu sei, o que eu aprendi nessa longa vida esportiva.
2: Ô Nali, além de amizades, o que que mais, por exemplo, o esporte da bocha, um fato assim marcante da sua vida no esporte da bocha?
1: Olha, eu fiz uma imensa amizade, inclusive com vários estados do Rio Grande do Sul, a nível de Brasil, no exterior, na Venezuela, no Chile, no Peru, na Argentina, no Uruguai. A gente fez uma amizade muito grande que até hoje a gente se troca mensagem. Então, isso, o esporte da bocha, ele realmente faz uma amizade muito grande, até familiarmente.
2: Você se arrepende de alguma coisa?
1: Não.
2: Tá completo para você?
1: É, talvez eu me arrependa um pouquinho quando eu parei de jogar em 2012, que foi minha última competição pela equipe do Exército Brasileiro, lá para Brasília, onde eu joguei os últimos 4 anos de competição internacional. E aí eu parei por causa do meu serviço. Mas não é um arrependimento, sim. Hoje eu tenho minha empresa e eu preciso atender meus clientes. E quando der uma vaguinha, eu vou praticar meu esporte ainda.
2: Me fala, Torinho Nali, me fala o seguinte, agora, o que que você passaria para os novos bochófilos que estão chegando? Inclusive a Sociedade Bochófila Pratense tem até uma escolinha de bochas. Qual é o recado que você transmite para essa meninada, para esses novos bochófilos e para quem já é jogador hoje?
1: Olha, parabéns para quem está fazendo escolinha de bocha. Tem a Bochofre Pratense, o Clube São Cristóvão, isso é maravilhoso. Além de que a gente vive num mundo complicado, isso levar a gurizada, trazer a gurizada para dentro do esporte da bocha já é uma grande iniciativa para o dia a dia. E o que eu posso deixar minha mensagem aos jovens? Em primeiro lugar, humildade, dedicação, treinamento. Isso é o que leva o jogador a chegar num nível, num patamar alto. Sempre ser humilde, preparação e treinamento.
0: Aí, portanto, né? Bate-papo que a gente teve com o Antoninho Nalim ontem, né? Ele que terá, portanto, essa homenagem, né? O primeiro torneio de bochas, homenagem a Antoninho Itacir Nalim, o Nelinho, apelido dele, né? Torneio de duplas e de trios também, né? Que será de 22 a 24 de maio, aqui na Sociedade Bochofre Pratense, em todas as sociedades aí também do interior, o pessoal que vai, olha, muita gente vai participar dessa e dessa festa, entendesse? E no sábado, ao meio-dia, nós teremos a homenagem, inclusive com a participação da Câmara Municipal de Vereadores, uma homenagem que vai acontecer lá na Sociedade Bochoff Lapratense. Então, passamos aí parte dessa entrevista que a gente fez, assim, sem. Ele não é de. E deu para perceber, né? Quem vê as imagens também vai ver as imagens, vai ver que eles estão. Quem vai ver as imagens, eles estão, vão ver, né, que ele se emocionou bastante também, né, ele se emocionou bastante também. Pois bem, olha, eu tenho aqui algo, amanhã à noite, amanhã é quinta-feira, né, amanhã à noite, eu quero já divulgar aqui para não ter, para não esquecer também, amanhã à noite, lá na bodega, La Botija, La Parrija, né? Vai ter uma questão bastante interessante lá, né? Nós teremos uma apresentação com diversas etnias, né? Com diversas etnias. E aí o Felipe me passou, Luiz Felipe Goulart, né? Me passou algumas informações, eu quero passar aqui, porque a bodega La Botija La Parrija, ela é um apoiador da gente aqui. E que também é assim, um ambiente diferente, algo bem diferente que o Felipe tem aqui em Nova Prata. 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Então, e teremos aí a participação, além do Michael Paiva, nós teremos também, né, que será o Dia Internacional da Diversidade Cultural, Dia Internacional da Diversidade Cultural. Amanhã, quinta-feira, teremos 3 sul-africanos, 3 espanhóis e 1 da Namíbia estarão se apresentando lá na bodega, né? Que tem um espaço muito legal, música ao vivo, você levar a família para você ir lá passar momentos interessantes. É um espaço bem diferente aqui em Nova Prata. Prestigie, vai conhecer, que você, depois você me dá uma nota. Falando em me dar uma nota, quero aqui registrar também a presença do meu amigo, o Chumbinho, né? Dizendo, olha, ótimo atendimento lá no posto de saúde, que realmente excelente, né? Então, também aqui o Chumbinho tá passando pra gente. O Renato Roncato, parabéns, meu padrinho, merecido, estão homenageando, falando sobre o Antoninho Nalim, né? O Sérgio Parisson, muito boa noite a todos, pessoal da Rádio Ativa, estamos em Matelândia, Paraná, sempre que posso, sou ouvinte da Rádio Ativa, sou nativo de Flores, deve ser de Flores da Cunha, tô longe aqui, mas eu vou tentar depois, vou ver aqui. É, exatamente isso, de Flores da Cunha, né? Então, o Ladair tem paz também, né? Que o meu amigo Chumbinho, falando sobre atendimento no posto de saúde. Chumbinho também, que o Chumbinho foi falado, e também o pessoal falou dele em relação ao quinto dia, o Vilmar, da Liga Pratense de Bochas, como também o grande bochófilo, ele que é um dos líderes da bocha, da sociedade São Cristóvão de Bochas também. Então, muitas coisas interessantes estão acontecendo e a gente precisa, olha, como precisa falar e dizer o seguinte: não tá bom, a gente diz não tá bom. Eu tenho hoje que falar também aqui, ó, da limpeza dos postes. Esses fios aí que essas companhias de telefone aí que já faliram, outras não faliram, deixaram assim, né, jogados aí, tem fio jogado para tudo que é lugar, até causando acidentes. Hoje, a Prefeitura Municipal está fazendo aqui uma campanha do poste limpo, deve ser, porque é uma poluição visual isso aí, né, e um perigo também. Me ligou o Joi Fiore, me ligou hoje e disse: olha, avisa o preto aí que o pessoal está em quase meia tombeira de fios que estão sendo tirados desses postes aí, desses fios telefônicos, os fios abandonados aqui em Nova Prata. Então, parabéns pro pessoal também. E ontem também eu passei na Placidina da Araújo, lá no finalzinho, junto com a Borges de Medeiros, e lá o pessoal tá fazendo, ontem estava fazendo um teste aí, porque nós teremos que ter um acesso diferente, né? Quando ficar pronta a Placidina da Araújo aqui em São Cristóvão, aqui, né? Que vai ser toda ela asfaltada, ela vai ser uma perimetral de Nova Prata, vão ser colocados aí, com certeza absoluta, redutores, o Frigo me falava até redutores de velocidade, né? Aqueles eletrônicos, né? Nós teremos aí um trabalho bem diferenciado, e aí tem que ter aquela questão lá em cima, lá no Capitel, lá em São Cristóvão. Ontem começaram os testes lá para ver o que realmente vai acontecer, com muitos cones lá, tinha também quem acessar aí o Facebook da Ativa vai perceber isso, tá certo? Outra notícia boa: ontem eu conversava aqui com o Preto, ontem de manhã, com o Roberto aqui, e pessoal, olha, não vai sair esse asfalto aí, tá uma porcaria essa cidade, de Vila Flores até Antônio Prado. Foi assinado hoje mais um convênio lá, início das obras, a ordem de início das obras do asfalto de Vila Flores para Antônio Prado, né? Vila Flores aí até Antônio Prado, foi assinado a ordem de início dos trabalhos. Então, a partir de agora, as empresas têm que trabalhar para fazer isso. Então, alguns tópicos interessantes que também a gente bate, né? Mas às vezes a gente também tem que elogiar. Então, alguns elogios que a gente está fazendo aqui. Falando em elogios, eu vou passar aqui o ranking divulgado nesta quarta-feira pelo Instituto Imazon, em parceria com outras organizações, aponta cidades brasileiras com a melhor e a pior qualidade de vida em 2026. O levantamento avalia 5.570 municípios do país e mostra que a desigualdade regional continua profunda. 18 das 20 cidades mais bem colocadas ficam no sul e no sudeste, enquanto 19 das 20 com a mais baixa colocação estão no norte e no nordeste. O Rio Grande do Sul tem dois municípios entre os 20 primeiros: Presidente Lucena, no Vale dos Sinos, e Alto Alegre, no noroeste gaúcho. Pelo terceiro ano seguido, Gavião Peixoto, no interior de São Paulo, lidera o ranking. A cidade, que tem cerca de 4.800 habitantes, marcou 73,10 pontos em uma escala que vai até de 0 a 100. Em último lugar, aparece Uiramutã, em Roraima, com 42,44 pontos. O cálculo é feito pelo IPS, Índice de Progresso Social, que mede e classifica a qualidade de vida com base em 57 indicadores sociais e ambientais. As informações vêm de fontes públicas como DataSUS, IBGE, INEP, MapBiomas. Pontuações dos 20 municípios brasileiros com os desempenhos mais altos do IPS Brasil 2026. Gavião Peixoto, São Paulo, com 73,10. Jundiaí, São Paulo, 71,8. Oswaldo Cruz, São Paulo, 71,6. Pompeia, São Paulo, 71,76. Curitiba, 71,29. Curitiba, no Paraná, capital do Paraná. Nova Lima, Minas Gerais, 71,22. Gabriel Monteiro, São Paulo, 71,16. Cornélio Procópio, do Paraná, 71,16. Luzerna, de Santa Catarina, 71.10. Itupeva, São Paulo, 71.08. Rafart, São Paulo, 71.08. Presidente Lucena, Rio Grande do Sul, 71.5. Adamantina, 71.9 em São Paulo. Maringá, também no Paraná, 70.8. Alto Alegre, Rio Grande do Sul, 70.86. Ribeirão Preto, São Paulo, 70.8. Brasília, 70.7. Barra Bonita, São Paulo, 70.7. Araraquara, São Paulo, 70.7. E Águas de São Pedro de São Paulo, 70.66. Diferente do PIB, Produto Interno Bruto, que mede a riqueza geral, o IPS quer saber se essa riqueza chega à vida das pessoas. O IPS é um índice que surge de um entendimento de que desenvolvimento econômico por si só não corresponde necessariamente ao desenvolvimento social, afirmou a coordenadora do IPS Brasil, Melissa Ruins. Pontuação dos municípios brasileiros com os piores desempenhos: Uiramutã e Roraima, 42.44. Jacarecanga, também no Pará, 44.2. Alto Alegre, Roraima, 44.7. Portel, Paraíba, 45. Amajari, Roraima, 45. Pacajá, Paraíba, 45%, 45 pontos. Anapu, no Pará, 45 também. Japorã, Mato Grosso, 46. Santa Rosa do Purus, no Acre, 46. Uruará, no Pará, 46. Trairão, Pará, 46. Banac, Pará, 47. São Félix do Xingu, no Pará, também, 47. Recursolândia, 47. Camaru, do Norte, 47. Peritoró, no Mato Grosso, Amazonas, deve ser, 47. Oeiras, do Pará, 47. Ladainha, de Minas, 47. Anajás, do Pará, 47. Paranã, do Tocantins, 47. A nota média do Brasil ficou em 63,4, uma pequena melhora em relação a 2005, que foi de 63,5, e de 2004, que foi 62,85. Então, as 20 melhores e as 20 piores cidades do Brasil. E em questão isso significa a questão do, não é do produto interno bruto, né? Não é do produto interno bruto, que daí, por exemplo, tem cidades como Vila Flores, produto interno bruto é muito mais alto que Nova Prata e que outras cidades. É que lá em Vila Flores tem diversas indústrias e a população é pequena, né? Então, em relação a, por exemplo, a Nova Prata, Veranópolis, Vila Flores está muito acima do produto, com o PIB, né? Por quê? Porque tem empresas fortes, né? E aí essas empresas sobem bastante, como aqui também tem, só que lá são duas, três empresas fortes, né? Metalmecânicas, né? Empresas que têm aí um faturamento muito grande. E esse aqui não é, esse é o ranking que mostra a qualidade de vida das pessoas, qualidade de vida das pessoas. Então, aqui no Rio Grande do Sul, citamos aqui no Rio Grande do Sul, em qualidade de vida, né? No Rio Grande do Sul, Presidente Lucena em 12º lugar, né? Com 71,05 pontos, é a principal cidade do Rio Grande do Sul. 18h35, gente, 18h35, eu preciso fazer o intervalo aqui dos nossos apoiadores e voltar a seguir com mais informações. Temos muito mais informações relacionadas, inclusive, à questão de Nova Prata.
3: 18 horas e 36 minutos.
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16: Mais de 35 milhões de segurados do INSS vão começar a receber a segunda parcela antecipada do 13º salário a partir do dia 25 de maio. Os pagamentos seguem um calendário escalonado que vai até 8 de junho, baseado no número final do benefício. Quem ganha até um salário mínimo recebe primeiro, enquanto os depósitos para quem ganha acima do piso começam em 1º de junho. O abono também vale para quem recebeu auxílio acidente, auxílio doença ou salário maternidade ao longo do ano. Por outro lado, quem recebe benefícios assistenciais como o BPC não tem direito a esse pagamento.
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0: 18h40, 18h40, esta é a Ativa, com o nosso Conexão Ativa, levando ao ar todas as informações que nós temos aqui, do que foi notícia durante o dia, as informações do momento e algumas informações que a gente sabe aqui que estão acontecendo. Por exemplo, olha aqui, o Pratense, o Grêmio Esportivo Pratense, uma entidade muito antiga aqui de Nova Prata, o Grêmio Esportivo, que tem a Sociedade Grêmio Pratense, que tem festividade, inclusive, nesse final de semana, que tem a Noite do Preto, né? Esse final de semana, porque tem uma noite no branco e agora tem uma noite no preto. Esse final de semana também na Sociedade Grêmio Pratense, últimos ingressos aí, tem poucos ingressos à venda ainda. Mas o Grêmio Esportivo Pratense, Grêmio Esportivo Pratense tem um trabalho com escolinhas, essas escolinhas, como tem a Sociedade São Cristóvão, né? Como tem o Brasil, como tem outras equipes aqui, né? Escolinha de futebol. E aí eu até falava aqui que a questão do Pratense aí, e o Zamin também cobra bastante isso, que o Pratense, da escolinha do Pratense, eu fiquei sabendo que não ganhou nenhum jogo, né? E aí, conversando com o vice-prefeito de Nova Prata, o Altir Ferro, o caminhão, ele foi presidente da escolinha, e disse que o principal objetivo da escolinha do Pratense não é ganhar jogo, é formar cidadão e, né, contribuir com a sociedade aí, que eu acho que é muito justo. Agora, você forma cidadão também no colégio, você forma cidadão na empresa, você forma cidadão dentro da família, né? Você forma cidadão em todos os lugares também, né? E contribui para isso. E é claro que também a sociedade ou a agremiação, o Grêmio Esportivo Pratense também está formando cidadão, se botar para competir também, né? Porque o Pratense competiu muito. Aliás, falando em competir, o caminhão era um dos caras que mais voltia, era um cara que competia muito, né? Era um Kahneman no futebol, ele chegava junto com o adversário também. Não era maldoso, não, mas chegava junto. Ele era quarto zagueiro, jogava junto com o João Dalacena Pontes também. Jogou muito tempo com o Ademir Troitinho, com o Pontes, com o Ademar Crestani, com o Bode, enfim, com outros jogadores também. Mas eu queria falar do Grêmio Esportivo Pratense, por quê? Porque caiu a comissão técnica do Grêmio Esportivo Pratense. O pessoal está fazendo uma remodelação, caiu a escolinha, a comissão técnica da escolinha, o pessoal está tentando fazer a partir de agora que o Grêmio Esportivo Pratense seja uma entidade desde a escolinha que vá competir. Que vá competir, que vá para frente, que participe de torneios, que participe de competições a nível estadual, porque nesse final de semana passaram uma vergonha muito grande em Nova Prata. O Pratense foi jogar em Veranópolis contra o pessoal de Veranópolis lá, levou um saco de gols lá. E aí foi a gota d'água para cair a comissão técnica, que era orientada para, né, formar cidadãos, não apenas de competir, né? Porque aí, não importa se você jogava bem ou não, a comissão técnica botava jogar todo mundo. E agora o pessoal que parece que assumir agora quer que seja competição, quer que o Pratense volte a competir. Então, caiu a comissão técnica, que era comandada pelo Sandro, né? Sandro, respeitosos cumprimentos, inclusive, ao Sandro, pelo grande trabalho que teve como jogador de futebol e também como professor, né? Coordenador de esportes. Então, nossos cumprimentos para o Sandro, mas eu sei que a comissão técnica vai ser trocada, então. E aí teremos um novo pensamento no Grêmio Esportivo Pratense. Quem sabe para que o Pratense volte aí, como o prefeito Beto Carnevale falou no domingo da decisão do campeonato. Ele fez uso da palavra por duas vezes, ele falou o seguinte: gostaria de ver a união desses clubes aí, quem sabe para retomar o futebol, para participar de competições a nível estadual, como era o Pratense, quem sabe o retorno do Pratense. E talvez, né, com este pontapé inicial aí, agora com as escolinhas que vão ter aí uma nova visão, né? Uma visão também para competição. A escolinha do Grêmio Esportivo Pratense vai voltar a competir, é o que está sendo divulgado aí por parte da direção, que deverá assumir em breve. Falando em deverá assumir, um dos candidatos aí para assumir será o Eden Guidini, para assumir a presidência. Ele ainda não aceitou, mas ele é uma das pessoas que está sendo indicado. O Eden é filho do Carlinhos, né? Quem não conheceu o Carlinhos Guidini na época do futebol, treinador, massagista, técnico, foi tudo, jogador do Pratense, foi tudo isso. E o Éden deverá ser o próximo presidente da entidade. E essa entidade, então, voltará a competir. Porque o pessoal reclamava muito, até porque tinham jogadores aí da escolinha que deixaram de atuar aqui em Nova Prata e iam duas, três, até quatro vezes por semana a Serafina Correia participar de uma equipe lá, que era uma equipe que é subsidiada, que é estilo assim, uma filial do Grêmio, né? Que é um trabalho sério de competição, avaliação lá, tudo. Eu fiquei sabendo, conheci algum trabalho que está sendo feito lá em Serafina. Olha, um trabalho muito profissional lá. Então lá tem como se fosse uma filial do Grêmio lá, né? Um trabalho muito sério lá. Então, ao garotos daqui, de Nova Prata, quatro garotos saíam daqui três a quatro vezes por semana, os pais iam levar para participar lá em Serafina Correia, dessa equipe, né? Que é subsidiada pelo Grêmio aí, uma filial do Grêmio. E porque eram da escolinha do Pratense e não gostavam, porque no Pratense não competia. E eles queriam ganhar, né? Eles queriam ganhar. E futebol é assim, né? Tem que participar também, mas o importante também é ganhar, é vencer. E me parece que o pessoal agora vai partir com este pensamento. A partir de agora é vencer, é jogar para vencer também. Então a escolinha do Pratense me parece ser uma boa notícia essa de começar a competir. Então caiu a comissão técnica, vai mudar então a comissão técnica também do Pratense. Poderemos ter aí uma retomada do Grêmio Esportivo Pratense e por que não? Também quero cumprimentar hoje, né, a todos os pedagogas, enfim, todos os profissionais aí da educação. Hoje é o dia do pedagogo, da pedagoga também, né, cumprimentando a Kátia e cumprimentando a todos, né, a minha parceira, né? Sempre junto com a gente aí, então nossos cumprimentos a todos eles. Esses profissionais tão importantes aí, como a gente falando, né? De educação, né? Pedagogia tá aí, né? Falando de educação, é exatamente isso. Agora são 18h47, Roberto Marangoni tá com a gente. Boa noite, Roberto.
1: Alô, amigos, muito boa noite. Obrigado pela sintonia aqui na Ativa FM. Pois, meus amigos, Paulo Leira, hoje tem jogo do Grêmio. E é jogo importante pela Sul-Americana, porque se o adversário ontem venceu, está na liderança. E o Grêmio vai pegar hoje o último colocado na sua chave, né? Na chave onde está o Grêmio, e precisa vencer. Se não vencer hoje, vai ficar numa situação complicada e na obrigação de vencer o próximo jogo. Precisa se manter aí na segunda colocação para depois, no confronto direto, poder então passar adiante e ir para a primeira colocação e a classificação dentro para a próxima fase da Copa Sul-Americana. Portanto, o jogo de hoje do Grêmio é bastante importante pela Sul-Americana. E vai ter um personagem que vai ser festejado, um goleiro do Grêmio. Ele foi convocado para a seleção brasileira e merece ser convocado, vem tendo grandes atuações pela equipe do Grêmio, vem ajudando a equipe do Grêmio exatamente nessa temporada que o Grêmio não está bem, certo? Tanto no campo como financeiramente, porque hoje sofreu mais um transfer ban a equipe gremista, então numa situação um pouco mais delicada também financeiramente. Preciso buscar esse dinheiro que paga essa Copa Sul-Americana para o campeão, para dar também uma aliviada na questão financeira da equipe do Grêmio. Portanto, hoje à noite é um jogo bastante importante para a equipe gremista. Bom, a gente falou do goleiro do Grêmio e lembrou que temos aí, dentro de poucos dias, a apresentação desse grupo de jogadores que foi convocado para a seleção brasileira para disputar a Copa do Mundo. Vão começar os treinos, os trabalhos. Depois tem, durante os treinamentos, tem um jogo amistoso aqui no Brasil. A seleção depois vai para os Estados Unidos, tem mais um amistoso antes da Copa do Mundo. E assim vai ser a preparação da seleção brasileira. Bom, tem expectativa de que consiga o Ancelotti, o técnico italiano, consiga buscar uma qualidade e dar a esses jogadores que vão representar o Brasil a oportunidade de conseguirem buscar o título da Copa do Mundo, que não vem já há algum tempo, para que o Brasil volte a ser assim o time ou a seleção que tem força em todo o mundo. Não temos assim grandes craques. Neymar foi convocado, ele até hoje tem o Santos jogando, mas não vai atuar pelo Santos hoje. A partir de agora, enfim, depois da convocação, o Neymar não trabalha mais pelo Santos, pelo Santos, não entra mais em campo, vai tentar se preparar da melhor maneira possível, porque inclusive sentiu alguma coisa, está também em tratamento, para que ele possa, depois, na seleção brasileira, dar a resposta que todos os brasileiros querem que ele dê, né? Ou gostaria que ele desse. Vamos aguardar para ver então como vem esta seleção brasileira. Estamos cada vez mais próximos do início do campeonato estadual de futsal. A DPF vai jogar pela primeira vez esta competição da liga na terceira divisão, tentando subir aos poucos os degraus que a levem para a elite do futsal do Rio Grande do Sul. E tomara que isso aconteça, tomara que a equipe de Nova Prata consiga os resultados positivos. Lembrando que não vai jogar ainda em Nova Prata, vai jogar em Nova Bassano, porque o ginásio de esportes aqui em Nova Prata ainda não está pronto para receber a DPF e o futsal de uma maneira geral, enfim, os esportes de uma maneira geral. Então vamos aguardar também como será o trabalho da DPF nesta competição. Certo, gente? Hoje à noite, então, logo mais o Grêmio joga pela Sul-Americana, vários jogos que vão acontecer, inclusive pela Libertadores, dois times brasileiros estarão em ação, o Flamengo e o Palmeiras também estarão jogando pela Libertadores da América. Aliás, o Santos pediu para que não aconteça o último jogo antes da apresentação aí dos jogadores para a Copa do Mundo. Isso pode servir para todos os demais times que têm jogadores que vão servir a Copa do Mundo. Tá bom, Paulo Leira? Grande abraço. Amanhã pela manhã estaremos de volta. Fiquem ligados. Valeu. Tchau, tchau.
0: Obrigado, Roberto. Amanhã, Roberto, a partir das 8 horas da manhã, e às 9, chega o Preto, né, comandando aqui na Rádio Ativa, comandando todas as informações, trazendo todas as notícias que são importantes para todos nós, né? O Preto e o Roberto comando pela parte da manhã. O Preto chega um pouco mais tarde, tá aposentado já, né? Não quis mais fazer X também. Era o melhor X da cidade. Mas aí o Preto se aposentou, não quis mais fazer X. Agora só vem pra rádio e aí pelas 9, porque também ele tem que descansar, né? Trabalhou bastante na vida já. E daí o Preto e o Roberto e o Preto comandam o jornalismo de manhã, depois o Clécio à tarde toca aí tudo que tem direito aí no som do que há de melhor das músicas, né? Nacional, internacional. E a gente vem sempre às 6 horas da tarde aqui com o nosso Conexão Ativa. Pois bem, quero mandar um abraço também aqui pro Beto Oliveira. Ô, meu amigo Beto, grande abraço para você aí. O Beto é nosso companheiro, amigo, ouvinte, parceiro aí. Então, parabéns, Beto, pelo seu trabalho também. E Beto que está nos ouvindo aí, mandando boa noite para todos os ouvintes também, né? Mais uma vez aqui o Ladaíro Chumbinho, né? E a referência também para o José Panisson, que está lá em Matelândia, no Paraná, e que é natural de Flores da Cunha, mas que é ouvinte aqui da Rádio Ativa, né? E está lá em Matelândia e sempre que pode está ouvindo a nossa Rádio Ativa. Então, um abraço para você também, meu querido Sérgio Panisson. Já estava vendo aqui, ó, já está no Facebook da Rádio Ativa essa homenagem aí, esse material que eu fiz com o Nalim, na íntegra. Quem não conhece a sala de troféus, de prêmios, premiações que o Nalim recebeu com o Bochófilo, que ele tem na casa dele, vá no Facebook da Rádio Ativa e você vai conhecer, tá certo? Você vai gostar, depois você me fala aí, vai e você vai conhecer a sala de troféus do Nalim, está no Facebook da Rádio Ativa, entra aí no Facebook da Rádio Ativa, você vai ver, vai conhecer aí a sala de troféus do Nalim, que eu fiz uma entrevista com ele ontem, e aí eu coloquei parte da entrevista aqui hoje, faz parte só, né? E o Clécio agora colocou todinha a entrevista na íntegra no Facebook da Rádio Ativa, tá? No Facebook da Rádio Ativa, vocês... essas colocações. Polícia prende dois foragidos em Nova Prata, né? Isso foi sexta-feira também, tá no Facebook da Rádio Ativa. Tem muita coisa no Facebook da Rádio Ativa que você deve dar uma olhadinha aí, ó, acidente de trânsito, lento trânsito entre Cotiporã e Veranópolis de novo, é sempre assim lá, nessa quarta-feira, as proximidades da ponte de Cotiporã, na estrada alternativa da Serra do Rio das Antas. Essa estrada não foi feita por um trânsito tão intenso quanto está acontecendo, por causa das obras da ponte do Rio das Antas. Então, um acidente aconteceu hoje e nesse momento ainda o trânsito está lento lá. Você que está esperando alguém que está vindo dessa região de Bento Gonçalves, Caxias, enfim, da Grande Porto Alegre, que vem por aí, vai demorar um pouco mais, sim, porque tem gente que está no trânsito lá e o trânsito está parado aí entre Cotiporã e Veranópolis. 18h55. Falei da comissão técnica, sim, Pratense, já falei, né? Asfalto de Vila Flores, ordem de serviço hoje foi dado. Placidino Araújo também tá trabalho aí. A DPF, jogos da ADPF. A DPF, o Roberto falou há pouco, olha, a DPF joga dia 6 de junho em Nova Bassano, dia 20 de junho, dia 7 de julho, né? Em Nova Bassano. Três partidas seguidas em casa. Depois vai jogar fora contra a equipe de Passo Fundo. Depois volta a jogar em casa, né? Enfim, a gente vai passando os jogos aí aos poucos. O nosso amigo Diego Rosim, presidente da DPF, Associação Desportiva Pratense de Futsal, passa para nós os calendários. Mas se prepare aí. E o pessoal queria fazer mais um amistoso agora nesse final de semana, mas não conseguiu adversário. Então, deverá ser apenas treinamento. Treinou ontem em Nova Bassano, vai treinar amanhã também em Nova Bassano e se prepara para o jogo do dia 6 de junho também lá em Nova Bassano, jogo às 7 horas da noite, tá certo? 7 horas da noite. 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

0: 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Olha, nós temos diversos apoiadores culturais que estão sempre conosco aqui dentro da nossa programação. Então, quero aqui agradecer a todos eles, né, por estarem dando pra gente esta oportunidade de estar aqui para apresentar o programa, né? E apresentando o programa e levando as informações, né, do momento, as informações que são destaque durante o dia, né? As informações que foram destaques aqui durante a programação da rádio, como hoje nós tivemos aqui o Valdir Anzolin pela parte da manhã, juntamente com a Diana Alessi, falando da La Cucaia, uma festa italiana que acontece em Veranópolis, nesse final de semana, lá no complexo da Gruta Nossa Senhora de Lourdes. É uma festa italiana, mas também que neste ano comemora 150 anos da imigração polonesa também no Brasil, e a imigração italiana e polonesa. Isso acontece lá em Veranópolis neste final de semana. Muitas promoções nós temos neste final de semana, não só em Veranópolis, mas aqui também em nossa região e a nossa cidade, que vai ter esta promoção, que é a participação aí do Antoninho Nalim, que estará aqui em no que se refere ao campeonato que nós teremos aqui em Nova Prata. Quero mandar um abraço para o Lauri Lorene da Cruz. Lauri Lorene da Cruz, de Farroupilha, nos ouvindo aqui também, mandando um recado aqui pelo Facebook da Rádio Ativa. Procurei no Facebook da Rádio Ativa essa entrevista com o Antoninho Nalim. Você vai conhecer a galeria de troféus desse homem que tem na casa dele, aí no bairro Retiro, em Nova Prata, né? Muito bonito, vale a pena mesmo você prestar atenção, você assistir essa matéria que a gente fez ontem, bem descontraído, bate-papo, bem descontraído, só fui mostrar assim, claro que não me aprofundei, né? Mas mostrei, quem não conhece a galeria de troféus, porque o pessoal pensa que nós temos aqui, claro, e muito, né? Temos muito aqui no futebol, temos muita coisa, mas também em outros esportes também nós somos bem servidos aqui em Nova Prata. Muito bem servidos em Nova Prata, em todas as modalidades. Olha, eu repito, semana que vem nós vamos ter aqui mais uma matéria de xadrez, Falando de xadrez, o Eduardo Collor, nosso amigo Tibira, que também participa conosco aqui na nossa equipe de esportes, ele é professor de xadrez também, né? Da aula aí, aqui em Nova Prata, no Aparecida, e ele é professor de xadrez também. Então temos muita coisa para mostrar. 19 horas, muito obrigado pela audiência e pela atenção, tenham todos uma boa noite.
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2: Olá, boa noite.
3: Boa noite para você que nos acompanha em todo o país.
2: Quarta-feira, 20 de maio de 2026.
3: Vamos ao destaque do dia: combate à violência contra as mulheres.
2: Proteção no ambiente digital. Plataformas deverão retirar das redes conteúdos íntimos divulgados sem consentimento.
3: Presidente Lula também sanciona projetos que ampliam o cuidado com as vítimas e endurecem medidas contra os agressores.
4: Todo mundo precisa trazer para si a responsabilidade, que a luta não é dos outros, a luta não é dela, a luta não é feminina, a luta é de ser humano.
2: E ainda, Brasil ganha mais de 500 mil novos professores prontos para sala de aula.
3: Esse é o resultado da primeira prova nacional docente, Jéssica Gonçalves.
5: Com base nas novas regras para a educação à distância, o MEC informou que todos os cursos de licenciatura EAD não podem abrir novas matrículas e serão encerrados quando as turmas concluírem a formação.
2: Em menos de 24 horas, Move Táxi e aplicativos já tem mais de 160 mil motoristas inscritos.
3: O programa oferece 30 bilhões de reais em créditos para o financiamento de carro zero, com juros mais baixos. Nazi Brum.
6: As condições de financiamento para homens e mulheres são diferenciadas. Pelo programa, as mulheres podem dispor ainda de 15 mil reais para comprar equipamentos de segurança.
2: Hoje, na apresentação da Voz do Brasil, Mariana Jungmann e Luciano Seixas.
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2: 100 dias de trabalho intenso dos três poderes, executivo, legislativo e judiciário, para combater a violência contra a mulher.
3: Hoje, todas essas esferas se reuniram novamente no Palácio do Planalto para fazer um balanço do Pacto Nacional Brasil contra o Feminicídio.
2: E o presidente Lula anunciou novas medidas que incluem a proteção das mulheres no ambiente digital.
7: mais proteção à mulher no ambiente digital. O presidente

0: Lula determinou que as plataformas digitais retirem conteúdos íntimos divulgados sem consentimento. E a partir de agora, plataformas digitais serão responsabilizadas, por exemplo, por publicar fraudes, tentativas de golpes e violência contra mulheres e meninas. A medida regulamenta o marco civil na internet. Os anúncios foram feitos no dia em que marca os 100 dias do Pacto Nacional Brasil contra o Feminicídio, firmado entre os três poderes, executivo, judiciário e legislativo. O presidente Lula destacou os avanços que o governo tem feito para combater agressões domésticas e o feminicídio e convocou toda a sociedade para aderir à luta.
1: Todo mundo tem que se sentir agredido quando uma mulher é agredida. Todo mundo tem que se sentir violentado quando uma menina de 12 anos é violentada. Todo mundo precisa trazer para si a responsabilidade de que a luta não é dos outros, a luta não é dela, a luta não é feminina, a luta é de ser humano.
0: Durante o evento também foram sancionados projetos de lei que criam o Cadastro Nacional de Agressores, ampliam as determinações para afastamento imediato do agressor do convívio com a vítima, endurecem medidas contra criminosos que continuam ameaçando mulheres mesmo após a prisão e reduzem burocracias para acelerar a efetivação de medidas protetivas. A primeira-dama, Janja da Silva, destacou a importância do trabalho conjunto que o Pacto Brasil contra o Feminicídio desenvolveu.
2: Proteger a vida das mulheres não é pauta de um ou de outro grupo, de um único governo e de uma só instituição. É uma missão coletiva. Quando convocamos todos por todas, buscamos unir as múltiplas vozes que ecoam pela proteção da vida das mulheres.
0: Nesses 100 dias, o governo do Brasil promoveu um mutirão nacional que resultou em mais de 6.300 prisões de agressores, com 30 mil medidas protetivas acompanhadas e mais de 38 mil vítimas atendidas. Já as Casas da Mulher Brasileira realizaram 148 mil atendimentos neste ano e chegaram a 12 unidades em funcionamento no país. Além disso, mais de 6.500 agressores passaram a utilizar dispositivos de rastreamento e o Ligue 180 ampliou o atendimento para 24 horas por dia, por telefone, WhatsApp, e-mail e videochamadas em Libras. No primeiro trimestre de 2026, foram registrados 301 mil atendimentos. Reportagem Márcia Fernandes.
3: E a gente segue falando desse assunto porque nós temos conosco aqui no estúdio da Voz do Brasil a secretária nacional de enfrentamento à violência contra a mulher, Estela Bezerra.
4: Ela vai nos falar um pouco mais sobre as medidas assinadas hoje pelo presidente Lula na proteção dos direitos das mulheres. Boa noite, secretária, bem-vinda.
5: Boa noite, é um prazer mesmo estar aqui com vocês.
4: Secretária, vamos começar falando dessa regulamentação do marco civil da internet para ampliar a proteção das mulheres no ambiente digital. Um decreto assinado hoje pelo presidente determina que as plataformas retirem conteúdos íntimos de mulheres vazados sem o consentimento delas. Quais são os termos dessa determinação e como é que vai funcionar para que as mulheres consigam essa retirada rápido, urgente?
5: Olha, o decreto ele de imediato obriga as plataformas digitais a se corresponsabilizarem por esses conteúdos, fazendo com que as plataformas criem canais específicos de denúncia, retirem os conteúdos ofensivos até 2 horas, promovam e mantenham as provas e ainda divulguem o canal do 180 para que as mulheres possam ter acesso a outras informações. É o compartilhamento da responsabilidade dos conteúdos veiculados com as plataformas digitais.
3: E aí a expectativa, então, é que com essa responsabilização das plataformas que a senhora mencionou, elas se tornem mais proativas nesse processo, ou seja, elas próprias já façam esse monitoramento, já façam essa retirada e isso resulte em mais agilidade?
5: A proposta é essa, que tenha proatividade, corresponsabilidade. Se os meios de comunicação, que são concessões públicas, são corresponsáveis pelos conteúdos que veiculam, as plataformas digitais também o são. Eles têm tecnologias e filtram para aquilo que é necessário. Então, terá que ser também usar a tecnologia para a proteção das meninas e das mulheres. Isso também se estende às inteligências artificiais que, por exemplo, retiram as roupas das pessoas, das mulheres e meninas e que oferecem imagens falsas produzidas sinteticamente. Isso também será vedado pelo decreto.
3: Ah, isso é um ponto que eu acho interessante a gente abordar. Elas também, então, vão ter que se responsabilizar quando há esse uso de inteligência artificial para simular uma nudez.

0: motorista por aplicativo Carine Trindade uma oportunidade para as mulheres.
1: Para nós é uma grande vitória e para as mulheres que vai ter os juros mais reduzidos também e esse financiamento mais facilitado para todos os trabalhadores e trabalhadoras de aplicativo.
0: O total de crédito disponível para o programa é de 30 bilhões de reais por meio do Banco Nacional de Desenvolvimento Econômico e Social, BNDES. Os financiamentos devem ser efetivados a partir do dia 19 de junho. De acordo com o Ministério da Fazenda, esse prazo é necessário para definição de detalhes e informações aos bancos comerciais sobre o programa. Com locução de Nazi Brum, reportagem de Luciana Colares de Holanda.
2: Hoje, no programa Bom Dia Ministro, produzido pela Empresa Brasil de Comunicação, Volney Queiroz, da Previdência Social, afirmou que o governo trabalha para reduzir a fila do INSS.
3: Entre as ações para reduzir as filas estão a realização de mutirões e a contratação de novos peritos.
2: Segundo o ministro, a fila de solicitações do INSS caiu mais de 500 mil nos últimos 2 meses e agora está no menor patamar em 16 meses.
4: O nosso desafio, a nossa tarefa é deixar essa fila abaixo de 1.300.000, ou seja, 1.300.000 é só o fluxo do mês, não tem ninguém esperando, e abaixo dos 45 dias. E nós estamos indo bem nessas duas categorias, digamos. Estamos avançando bem. Estou querendo zerar essa fila até o final desse ano.
3: De meio ambiente do governo do Brasil fez um alerta para os impactos de 5 projetos de lei em tramitação no Congresso Nacional, que, segundo o Ministério, se forem aprovados, vão trazer grandes prejuízos ao ecossistema no país.
2: De acordo com o Ministério do Meio Ambiente, os textos podem permitir, por exemplo, que uma espécie em extinção não faça parte da lista nacional oficial, se houver interesse econômico, reduz áreas protegidas e restringe punições de crimes ambientais.
3: Entre os pontos criticados está a proibição do uso de imagens de satélite para embargos remotos em áreas desmatadas. Segundo o presidente substituto do IBAMA, Jair Smith, grande parte das fiscalizações contra o desmatamento depende dessa tecnologia.
5: Hoje eu diria que 2/3 de todas as autuações que o IBAMA realiza, voltada à fiscalização da flora, combate ao desmatamento, né? Não só na Amazônia, nós temos um olhar específico para a Amazônia, mas também nós temos desmatamento nos outros biomas, né? Alguns muito sensíveis, que também são afetados por vários desses projetos de lei antiambientais.
2: O ministro do Meio Ambiente e Mudança do Clima, João Paulo Capobianco, informou que vai continuar atuando junto a deputados e senadores para discutir os projetos.
6: Continuamos atuando na Câmara lá, debatendo, buscando entendimento, mas está muito difícil, como vocês têm visto. Vamos atuar no Senado e vamos atuar após, caso isso tramite seja aprovado no Senado, vamos também trabalhar em relação a apresentar ao Presidente da República esses fatos para que o presidente possa analisar os encaminhamentos que deverá propor.
3: O Brasil ganha reforço de quase 500 mil professores considerados qualificados para o ensino.
2: É o que apontam os resultados da prova nacional docente realizada pela primeira vez no ano passado.
3: A avaliação integra o exame teórico do ENAD das licenciaturas, que avalia a formação inicial de professores.
2: O Ministério da Educação divulgou os dados hoje e anunciou mudanças nos cursos de licenciatura com base nas novas regras da educação à distância.
7: A primeira edição da prova nacional docente teve quase 1.100.000 inscritos. Criada dentro do programa Mais Professores para o Brasil, a prova nacional docente não é obrigatória, mas pode ser usada por estados e municípios em concursos públicos e processos seletivos para professores. Ao todo, 1.530 redes de ensino aderiram à prova. Do total de participantes, 65% foram considerados proficientes. O ministro da Educação, Leonardo Barquini, destacou que a prova pode ajudar as redes públicas a melhorar a seleção de professores.
8: Temos quase 500.000 de professores proficientes e que estão à disposição das redes municipais e estaduais, e agora elas têm à disposição um instrumento poderoso que vai poder selecionar da melhor maneira possível.
7: Além da prova nacional docente, o Ministério da Educação divulgou os resultados do ENAD das licenciaturas 2025, que avalia a qualidade da formação inicial de professores. Entre os concluintes de cursos presenciais, 73% foram considerados proficientes. Na educação à distância, o percentual foi de 47%. Também houve diferença por tipo de instituição nas universidades públicas federais.

0: eficiência foi de aproximadamente 76%, nas públicas estaduais de 73%, nas instituições privadas o índice ficou em 46%. Segundo o MEC, 56% dos cursos avaliados ficaram com conceitos 3, 4 ou 5 no ENAD. O ministro da Educação, Leonardo Barchini, destacou o ineditismo dos dados e os desafios para a formação de professores no país.
1: Pela primeira vez temos resultados dessa magnitude, com esse detalhamento a gente vai instituir novas políticas e novas ações para que a gente possa melhorar em todas as áreas a formação de professores no Brasil.
0: Com base nos resultados e nas novas regras para a educação à distância, o MEC informou que todos os cursos de licenciatura EAD não podem abrir novas matrículas e serão encerrados quando as turmas atuais concluírem a formação. Os cursos presenciais também terão que se adequar. Até maio de 2027, deverão reduzir a carga horária à distância de 40 para 30%. Reportagem Jéssica Gonçalves.
2: A próxima edição da Prova Nacional Docente já tem data marcada. Será no dia 20 de setembro.
3: Nessa edição, o exame vai avaliar 21 licenciaturas e os resultados serão divulgados em dezembro.
2: Mais rapidez e segurança na hora de fazer check-in em hotéis e pousadas pelo país. Já está valendo a Ficha Nacional de Registro de Hóspedes.
3: A medida do governo do Brasil busca reduzir a burocracia, dar mais conforto aos viajantes e garantir segurança à rede hoteleira.
2: A ficha é obrigatória, 100% digital e conectada ao sistema gov.br.
4: O que antes era feito no papel, agora em formato 100% digital. A Ficha Nacional de Registro de Hóspedes agiliza a identificação dos turistas, evitando filas e reduzindo custos. A iniciativa preza pelo respeito à privacidade e cumpre a Lei Geral de Proteção de Dados. É o que garante o gerente-geral, Jean Nogueira.
5: É um sistema 100% seguro, né? Na verdade, a gente melhora o processo para evitar fraudes, né? A ficha digital, ela é conectada direto com gov.br, então você acaba tendo um controle melhor, é uma segurança mais para o hóspede e uma segurança mais para
4: o
5: hotel.
4: O novo sistema passou a ser obrigatório desde 20 de abril. Ele parece com os check-ins de aeroportos. O registro digital pode ser realizado previamente ou na hora da hospedagem. Para a hóspede paulista Tayane Garcia, o check-in digital poupa tempo para quem tem pressa.
6: Tudo que dê para facilitar o teu dia a dia é sempre bem-vindo.
4: A plataforma não coleta dados sobre despesas do cliente e nem monitora pessoas. Serve apenas para registrar informações sobre o turismo e também apoiar a segurança pública. Um ganho para hóspedes e para a rede hoteleira, como defende Jean Nogueira.
5: Os dados que o cliente preenchia na ficha antiga, a gente tinha que mensalmente enviar para os órgãos competentes. Isso hoje é feito automaticamente.
4: No caso de turistas estrangeiros, a ficha disponibiliza módulos específicos em inglês e espanhol. O sistema é intuitivo e respeita os padrões globais de hospitalidade. Reportagem Cleide Lopes.
3: E essas foram as notícias do governo do Brasil.
2: Fique agora com o Minuto do TCU. Em seguida, as notícias do Poder Judiciário e do Congresso Nacional. Boa noite.
3: Boa noite para você e até amanhã.
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9: O novo ministro do Tribunal de Contas da União, Odair Cunha, tomou posse do cargo nesta quarta-feira, dia 20 de maio. A cerimônia foi realizada na sede do TCU, em Brasília, e teve a presença do presidente da República, Luiz Inácio Lula da Silva, o vice-presidente Geraldo Alckmin e diversas outras autoridades. 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
10: Hoje estou aqui porque fui escolhido pelo Congresso Nacional, por homens e mulheres eleitos pelo povo brasileiro. Recebo essa escolha não apenas como uma honra pessoal, mas também como um reconhecimento de que a experiência pública, a escuta e o diálogo podem contribuir para a missão dessa instituição.
9: O ministro ocupa a vaga deixada por Haroldo Cedraz, que se aposentou em fevereiro. 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
12: Presidente do STF do CNJ anuncia avanços na concessão de medidas protetivas para mulheres.
13: STJ identifica habeas corpus com erros gerados por inteligência artificial e comunica caso à OAB.
12: Presidente do TSE destaca a atuação da Justiça Eleitoral no combate à fraude e à cota de gênero.
13: Boa noite, eu sou Marcela Luiza.
12: E eu sou Walter Lima.
13: Mais de 50% das medidas protetivas de urgência são concedidas no mesmo dia em que são requeridas e cerca de 90% são analisadas em até 48 horas.
12: O dado foi apresentado hoje durante cerimônia no Palácio do Planalto, que marcou os 100 dias do Pacto Brasil de Enfrentamento do Feminicídio entre os três poderes. Pablo Lemos.
14: O presidente do CNJ e do Supremo Tribunal Federal, ministro Edson Fachin, afirmou que os resultados iniciais demonstraram avanço na resposta institucional aos casos de violência doméstica e feminicídio.
15: Quando os três poderes caminham juntos, o Estado brasileiro é capaz de proteger quem mais precisa e é capaz de fomentar uma mudança cultural.
14: Fachin também destacou a implementação do Formulário Nacional de Avaliação de Risco, documento eletrônico que permite a tramitação digital dos pedidos de medidas protetivas.
13: Ministro do STJ identifica habeas corpus com erros criados por IA e determina a comunicação à OAB.
12: A defesa pedia a soltura de um preso preventivamente por tráfico de drogas em Minas Gerais. Fátima Uchoa.
16: O ministro Rogério Schietti Cruz apontou que no pedido havia citações fabricadas em série, fenômeno conhecido como alucinação de inteligência artificial, quando a ferramenta cria informações falsas com aparência de verdadeiras. O advogado admitiu o uso eventual da tecnologia, mas afirmou ter feito revisão técnica e jurídica do conteúdo. No entanto, para o relator, os elementos contradizem essa afirmação. Assim, Schietti determinou o envio de ofício à Ordem dos Advogados do Brasil para a ciência dos fatos e eventual adoção de medidas cabíveis. Mesmo com as falhas identificadas no habeas corpus, o ministro concluiu que a prisão preventiva estava devidamente fundamentada e negou a liminar.
13: Presidente do TSE destaca a atuação da Justiça Eleitoral no combate da fraude à cota de gênero.
12: Ministro Nunes Marques ressaltou novo pleito em Melgaço, no Pará. Fábio Ruas.
17: Melgaço elegeu 3 mulheres em eleições suplementares para ocupar cadeiras na Câmara Municipal. De acordo com Nunes Marques, a nova eleição teve como destaques a agilidade e a eficiência da apuração em um município marcado por extensas áreas ribeirinhas. O presidente do TSE reafirmou o compromisso da Justiça Eleitoral com a inclusão política das mulheres e de outros grupos da sociedade, o que, segundo ele, é uma verdadeira exigência democrática.
13: A Justiça do Trabalho segue em ação na Ilha do Marajó.
12: Durante a itinerância, juízes estão dando solução a várias pendências judiciais. Luma Soares.
18: Em Melgaço, a Justiça Trabalhista reforça o combate ao trabalho escravo contemporâneo e infantil, além de garantir um protocolo para julgamentos com perspectiva inclusiva. Um outro eixo de apoio aos moradores houve doação de computadores e cursos de inclusão no mercado de trabalho. O mutirão do Justiça Itinerante vai até sexta-feira, dia 22.
13: MPF pede a suspensão imediata de leilões de energia elétrica que podem encarecer a conta de luz em pelo menos 500 bilhões de reais pelos próximos 15 anos.
12: Caso os órgãos não atendem à recomendação no prazo de 48 horas, o MPF poderá adotar medidas judiciais. Tatiana Castro.
19: A investigação do MPF aponta que os preços teto dos leilões, isso é, o valor máximo que o governo aceitaria pagar pela energia, sofreram um aumento repentino, entre 73% e 100%. Além da suspensão imediata do leilão, o MPF também pede que os órgãos refaçam os cálculos com base em premissas neutras e independentes. Caso os órgãos não acatem a recomendação no prazo de 48 horas, o MPF poderá adotar as medidas judiciais.
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20: Uma boa noite.
21: E até amanhã.
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1: Eu sou Paula Groba.
2: E eu sou Humberto Pinheiro.
1: E estes são os destaques de hoje do Jornal do Senado, que começa agora.
2: Senado aprova novo piso para médicos e cirurgiões dentistas. Texto segue para a Câmara.
1: Governo e Senado negociam MP para criar crédito especial a produtores afetados por desastres climáticos.
2: Plenário conclui votação de indicações para embaixadas, CVM e corregedoria do Conselho Nacional de Justiça.
1: Boa noite.
2: Boa noite.
1: Médicos e cirurgiões dentistas poderão passar a ter um piso salarial nacional definido em lei. Uma proposta aprovada na Comissão de Assuntos Sociais fixa o valor inicial de R$13.662, com previsão de reajuste anual.
2: A proposta segue para análise da Câmara dos Deputados. Repórter Patrícia Oliveira.
3: Médicos e cirurgiões dentistas passam a receber um piso salarial de R$13.662 para uma jornada semanal de 20 horas. O reajuste de salário foi aprovado na Comissão de Assuntos Sociais. A proposta da senadora Daniela Ribeiro, do Progressistas da Paraíba, atualiza regras da legislação de 1961 sobre a remuneração dessas categorias. O senador Fernando Dueire, do PSD de Pernambuco, também determinou o reajuste anual pelo IPCA, adicional de 50%. Para trabalho noturno e horas extras, além de intervalo de descanso de 10 minutos a cada uma hora e meia trabalhada. Dueire destacou que o congelamento do piso desde 2022 contribuiu para a precarização das relações de trabalho na área da saúde, além da dificuldade de profissionais permanentes em municípios pequenos e regiões remotas.
4: Ao fixar piso concreto com correção anual, contribui para reverter essa tendência, para que as políticas de interiorização de profissionais produzam efeitos duradouros, em vez de depender exclusivamente de programas emergenciais e transitórios.
3: A proposta prevê ainda que o aumento das despesas de estados e municípios seja custeado por transferências do Fundo Nacional de Saúde. Se não houver pedido para votação no plenário, a proposta segue para análise da Câmara dos Deputados.
1: E seguiu para o plenário do Senado a ampliação de direitos para agentes de vigilância sanitária e agentes indígenas de saúde e saneamento. A proposta equipara benefícios já garantidos a outras categorias do SUS e reconhece o papel desses profissionais na prevenção de doenças e no atendimento a comunidades vulneráveis, muitas vezes em áreas remotas.
2: E uma sugestão legislativa transformada em projeto de lei pela Comissão de Direitos Humanos poderá reajustar em até 100% as bolsas do programa Mais Médicos. As informações com Rodrigo Rezende.
5: As bolsas pagas no programa Mais Médicos podem ter um reajuste de até 100%. Uma sugestão legislativa com esse tema, apresentada por meio do programa E-Cidadania, foi acatada pela Comissão de Direitos Humanos e Legislação Participativa e passará a ser analisada no Senado como projeto de lei. O relator, senador Zequinha Marinho, do Podemos do Pará, ressaltou que os reajustes das bolsas desde a criação do programa não acompanharam a inflação.
6: Efetivamente, quando da criação do programa, em 2013, as bolsas pagas eram formação de R$10.000, supervisão de R$4.000 e a tutoria de R$5.000. 13 anos depois, enquanto a bolsa formação é de R$14.161,63, as outras duas sequer tiveram os seus valores atualizados.
5: O projeto de lei que será discutido reajusta as bolsas para os seguintes valores: formação R$20.000, supervisão R$8.000 e tutoria R$10.000. A partir da publicação da possível lei, os reajustes seriam anuais baseados no IPCA.
1: O presidente do Senado, Davi Alcolumbre, convocou uma sessão conjunta do Congresso Nacional para analisar vetos à lei de diretrizes orçamentárias que impedem municípios inadimplentes com até 65 mil habitantes de celebrar convênios e receber recursos federais.
2: Segundo Alcolumbre, a votação poderá permitir o acesso de mais de 3 mil municípios a recursos federais. Ele afirmou ainda que a pauta foi definida após pedido apresentado durante a Marcha dos Prefeitos, organizada pela Confederação Nacional dos Municípios, realizada nesta semana em Brasília. A sessão do Congresso está agendada para esta quinta-feira.
7: Nós fizemos um compromisso, o Senado e a Câmara dos Deputados, para convocarmos uma sessão no dia de amanhã com apenas 4 dispositivos da LDO que tratam da derrubada dos vetos que viabilizam mais de 3.100 municípios brasileiros acessarem os recursos com convênios federais do Brasil.
1: E o Senado aprovou nesta terça-feira a indicação de 7 diplomatas para chefiar embaixadas e representações do Brasil no exterior. Entre os nomes aprovados estão os novos embaixadores do Brasil no Japão, Vietnã, Omã, Albânia, Belize e Bahamas, além do representante permanente do país na Organização das Nações Unidas, Ricardo de Souza Monteiro.
2: O plenário também aprovou indicações para a Comissão de Valores Mobiliários e para a Corregedoria do Conselho Nacional de Justiça. Otto Eduardo Fonseca Lobo foi aprovado para a presidência da CVM. Os indicados agora poderão ser nomeados pela presidência da República.
1: E a Comissão de Assuntos Econômicos adiou a votação do projeto que cria uma linha especial de crédito para produtores rurais afetados por eventos climáticos e crises internacionais. Relator da proposta, o senador Renan Calheiros, do MDB de Alagoas, retirou o texto da pauta após pedido do Ministério da Fazenda para novas negociações.
2: A proposta prevê o uso de recursos do Fundo Social do Pré-Sal para financiar agricultores prejudicados por secas, enchentes e impactos econômicos de conflitos geopolíticos. O texto também estabelece juros diferenciados, prazo de pagamento de até 10 anos com 3 de carência, além de regras para atender produtores, cooperativas e associações em situação de calamidade ou com perdas na produção. Após reunião com a equipe econômica na tarde de hoje, Renan Calheiros afirmou que houve avanços nas negociações e sinalização de apoio do governo à medida.
8: Tá tudo caminhando bem no sentido de se publicar uma medida provisória com critérios de enquadramento, de juros, de carência e de prazo de 10 anos para pagar. O ministro da Fazenda está fazendo da sua parte tudo, absolutamente tudo, para que essa negociação seja concluída na próxima segunda-feira.
1: Enchentes, secas e ondas de calor cada vez mais intensas estarão no centro de um debate no Senado sobre mudanças climáticas. A discussão vai tratar dos impactos de fenômenos como o El Niño e das formas de prevenir e responder a desastres naturais.
2: Para o senador Esperidião Amin, do PP de Santa Catarina, o objetivo é trabalhar para reduzir perdas humanas, sociais e econômicas causadas por eventos climáticos extremos. A sessão está marcada para o próximo dia 28 de maio.
9: Reduzir danos significa salvar vidas em primeiro lugar e reduzir o impacto na economia, na sociedade brasileira, especialmente dos estados que venham a ser os alvos maiores desta possível calamidade climática, ou pelo menos desse transtorno climático, a nos prevenirmos.
1: Já o senador Cleitinho, do Republicanos de Minas Gerais, criticou a proposta que permite o parcelamento de dívidas de partidos políticos. O texto foi aprovado pela Câmara dos Deputados e deve ser analisado pelo Senado.
2: O parlamentar defendeu que o Congresso Nacional priorize medidas para melhorar a qualidade de vida dos trabalhadores. Segundo Cleitinho, o alto custo de vida tem dificultado o acesso da população a itens básicos. Ele também cobrou mais debates sobre a escala de trabalho 6x1.
10: Vim falar que não pode discutir essa questão do fim da escala 6x1. Pois tem que discutir sim. Traga a compensação, coloque na balança aqui, equilibra a balança, tanto para o empresário quanto para o trabalhador.
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2: Com edição de Paula Groba e trabalhos técnicos de Eliseu Caires, o Jornal do Senado fica por aqui. Acompanhe agora as notícias da Câmara dos Deputados. Boa noite.
1: Boa noite e até amanhã.
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13: Câmara aprova mudanças nas regras de prestação de contas de partidos.
14: Plenário aumenta a pena para crime virtual contra crianças e adolescentes.
15: Deputados defendem a descentralização de recursos para os municípios.
16: Boa noite. Gilson Daniel, do Podemos do Espírito Santo, aproveita a marcha dos prefeitos em Brasília para defender a ampliação dos recursos destinados aos municípios. Ele assinala que é nas cidades que a população busca atendimento de saúde, educação e assistência social.
17: Gilson Daniel avalia que a Câmara precisa debater o financiamento municipal para desconcentrar verbas públicas da União e dos estados. O congressista reforça a importância das emendas parlamentares como instrumento de apoio aos mais de 70 municípios capixabas.
16: Gabriel Nunes, do PSD, defende solução definitiva para as dívidas dos municípios com o INSS, principalmente nas pequenas e médias cidades. O parlamentar aponta que, na Bahia, prefeituras enfrentam dificuldades para pagar suas obrigações sem comprometer os serviços oferecidos à população.
17: Gabriel Nunes pede que o Congresso enfrente a pauta diante do peso da alíquota previdenciária nos cofres das prefeituras. Ele propõe o retorno do índice de contribuição a 8%, com o objetivo de aliviar os gastos das pequenas e médias cidades baianas.
16: Daniel Tzerciak, do PSDB do Rio Grande do Sul, comemora a garantia da Agência Nacional de Transportes Terrestres de que este ano não haverá cobrança de pedágios nas BRs 116 e 392. O deputado afirma que o fim do antigo contrato de concessão interrompe um ciclo de tarifas elevadas.
17: Daniel Tzerciak considera que a pausa nas cobranças é necessária para estimular o desenvolvimento econômico, atrair investimentos e gerar empregos nos mais de 100 municípios da mesorregião da metade sul gaúcha.
16: Marcelo Nilo, do Republicanos, critica a gestão do governo da Bahia, afirmando que áreas como saúde, segurança pública, educação e geração de empregos enfrentam dificuldades. O parlamentar também questiona gastos com eventos institucionais diante de demandas sociais da população.
17: Marcelo Nilo relembra o rompimento político com o PT após décadas de aliança e faz críticas ao governo federal. Na visão do deputado, a insatisfação popular com as atuais gestões petistas na Bahia e no país.
12: Trabalho.
16: Benedita da Silva, do PT do Rio de Janeiro, reforça seu apoio à PEC do fim da escala 6x1. A deputada argumenta que a redução da carga horária melhora a produtividade por diminuir o esgotamento físico e mental que afeta os trabalhadores no país.
17: Benedita da Silva afirma que a mudança para o modelo 5x2 viabiliza períodos adequados para o descanso e para a convivência familiar. Ela critica o posicionamento contrário à PEC e classifica a jornada 6x1 como exaustiva para a classe trabalhadora.
16: João Daniel, do PT de Sergipe, defende o fim da escala 6x1 e afirma que a redução da jornada vai garantir mais qualidade de vida aos trabalhadores, com mais tempo para descanso, convivência familiar e cuidados com a saúde.
17: João Daniel também enaltece mobilizações sociais e sindicais em defesa da proposta e sustenta que a mudança pode fortalecer a economia e ampliar a valorização da classe trabalhadora no país.
16: Daiana Santos, do PCdoB do Rio Grande do Sul, defende a adoção da jornada de 5 dias de trabalho para 2 de descanso. Segundo ela, a proposta garante condições mais humanas e combate rotinas exaustivas enfrentadas por milhões de trabalhadores.
17: Daiana Santos critica medidas que condicionam a redução da jornada a mudanças em direitos trabalhistas, como cortes no FGTS e desoneração patronal. Para a deputada, a melhoria das condições de trabalho não deve servir como moeda de troca nas negociações do Congresso.
16: Fernando Mineiro, do PT do Rio Grande do Norte, defende o fim da escala 6x1 com redução da jornada semanal para 40 horas. O legislador sustenta que a mudança tem apoio da maioria da população brasileira por garantir mais tempo de descanso aos trabalhadores.
17: Fernando Mineiro critica a tentativa de mudança na PEC do fim da escala 6x1 que acrescenta o período de 10 anos para a implantação da escala 5x2. Ele pede que a sociedade e as centrais sindicais acompanhem a votação para pressionar o Congresso em defesa da redução do tempo de trabalho.
16: Marcon, do PT do Rio Grande do Sul, condena parlamentares da oposição que não apoiam a PEC do fim da escala 6x1. O deputado afirma que os trabalhadores precisam de mais tempo para cuidar da saúde, conviver com a família e ter acesso ao lazer.
17: Marcon critica a apresentação de uma emenda que prevê, em vez de reduzir a jornada para 40 horas, aumentar para até 52 horas de trabalho por semana. Na opinião do congressista, quem defende esse tipo de mudança trata o trabalhador como máquina, não como ser humano.
18: Votação.
16: Câmara aprova projeto que permite que o trabalhador empregado na safra agrícola continue a receber o Bolsa Família. O repórter Marcelo Larcher tem mais detalhes.
19: O plenário da Câmara concluiu a aprovação de um projeto que garante a continuidade do pagamento de benefícios sociais, como o Bolsa Família, para o trabalhador que se empregar em atividade ligada à safra agrícola. Esse tipo de serviço varia de acordo com a atividade agrária e compreende o período entre o preparo do solo e a colheita. Os contratos para esse tipo de trabalho, de acordo com a lei de 1973, têm um período máximo de 2 anos. Acontece que as regras do Bolsa Família estão atreladas a um valor máximo de renda por pessoa. Esse limite foi definido em R$ 218,00 mensais. O que faz com que o trabalhador perca o direito se obtiver um trabalho com carteira assinada, como é o caso da safra. O argumento é de que algumas culturas agrícolas, como o café, o alho, a batata, a uva, a maçã e a cebola, têm elevada necessidade de mão de obra, o que faz com que o trabalhador prefira manter a Bolsa Família a trabalhar com carteira assinada. O projeto apresentado pelo deputado Zé Vitor, do PL de Minas Gerais, foi aprovado pela Câmara em 2024 e depois foi alterado pelo Senado. A proposta retornou para análise dos deputados e o relator, deputado Vair Vieira de Mello, do Republicanos do Espírito Santo, rejeitou a maioria das mudanças feitas pelos senadores. O texto original aprovado pela Câmara retira do cálculo da renda familiar, para efeito do recebimento de benefícios sociais, o salário recebido pelo trabalhador no contrato da safra. O Senado, por sua vez, optou por alterar a regulamentação do programa Bolsa Família, para prever a reinclusão do beneficiário excluído no caso da média anual de renda da família superar o limite permitido. Para o relator, Evair Vieira de Mello, a mudança não garante a permanência do trabalhador safrista no Bolsa Família.
20: Entendemos que a proposta do Senado Federal, ela não aprimora significativamente a operacionalização do programa Bolsa Família, na medida em que continua a impedir a contratação de safristas, cuja condição, mesmo após a sua contratação, ainda é de vulnerabilidade social em face das peculiaridades inerentes à atividade agropecuária que é sazonal. O contrato de safra desempenha papel essencial para a manutenção da produção agrícola e da pecuária nacional.
19: O projeto que garante a continuidade do pagamento de benefícios sociais com o Bolsa Família para o trabalhador que se empregar em atividades ligadas à safra agrícola seguiu para a sanção presidencial e já pode virar lei. Rádio Câmara de Brasília, com informações de Antônio Vital, Marcelo Larcher.
18: Agricultura.
17: Tiago de Joaldo, do Republicanos de Sergipe, cobra do governo a conclusão de estudos sobre possível prática de dumping na importação de leite da Argentina e do Paraguai. Ele afirma que a concorrência estaria prejudicando produtores brasileiros e tornando a atividade economicamente insustentável.
16: Tiago de Joaldo também pede ações do governo de Sergipe para fortalecer a cadeia leiteira local. Ele menciona, por exemplo, incentivos tributários, compras públicas de leite produzido no estado e apoio institucional aos produtores do sertão sergipano.
17: Dr. Flávio, do PL, exalta a exposição de produtos do agronegócio do Rio de Janeiro na Câmara, com a participação de produtores da região serrana e do norte fluminense. O parlamentar assinala que a divulgação de produtos regionais amplia mercados e fortalece a agricultura do estado.
16: Dr. Flávio pediu ainda a derrubada do veto presidencial ao projeto que reconhece o norte e noroeste fluminense como região do semiárido. Para o deputado, a medida vai facilitar o acesso ao crédito e ampliar investimentos para os produtores rurais da região.
18: Justiça.
17: Câmara aprova projeto que aumenta a punição para pedófilos quando o crime é cometido pela internet. O repórter Antônio Vital acompanhou a votação.
21: Deputados e deputadas aprovaram um projeto que aumenta penas para crimes relacionados a abusos sexuais de crianças e adolescentes em ambientes digitais, inclusive com o uso de ferramentas de inteligência artificial. A proposta considera a violência sexual de criança ou adolescente qualquer representação de atividade sexual ou nudez que envolva criança ou adolescente real ou fictícia. Isso vai valer para fotografia, vídeo ou imagem digital, mesmo que produzida, manipulada ou gerada com o uso de tecnologias digitais, inclusive inteligência artificial. A proposta também deixa claro no Código Penal que todos os crimes contra a dignidade também deixa claro no Código Penal que todos os crimes contra a dignidade sexual, como estupro, estupro de vulnerável, também serão caracterizados quando cometidos no ambiente digital. Todos esses crimes passam a ser considerados hediondos, o que significa mais tempo de cumprimento de pena em regime fechado. fechado. O projeto também torna crime o simples acesso a conteúdo de pedofilia na internet. Ou seja, isso será crime mesmo se a polícia não encontrar arquivos com conteúdo de abusos sexuais ou violência contra crianças e adolescentes armazenados no computador ou na nuvem do acusado. A proposta também aumenta em até um terço a pena para aliciamento de crianças ou adolescentes por meio de inteligência artificial ou filtros capazes de alterar a imagem ou a voz do criminoso para enganar a vítima. O agravamento da pena vai valer também no caso de perfis falsos em plataformas de jogos online, aplicativos de mensagens, salas de bate-papo e redes sociais. Segundo a relatora, a deputada Rogéria Santos, do Republicanos da Bahia, esse dispositivo foi inserido na proposta após o caso de um criminoso no Rio Grande do Sul que vitimou 127 meninas usando perfis falsos criados por inteligência artificial. Além do aumento de penas, o projeto legaliza a infiltração policial e investigações sobre redes de pedofilia na internet, em especial as chamadas rondas virtuais, com possibilidade, inclusive, de requisição de dados de conexão às plataformas sem a necessidade de autorização judicial. Isso poderá ser feito no caso de risco iminente à vida ou integridade física de crianças vítimas de abusos. Para a relatora Rogéria Santos, a proposta moderniza a legislação.
0: A proposição institui medidas modernas de enfrentamento e repressão aos crimes de violência sexual contra crianças e adolescentes no ambiente digital. Ao regulamentar a ronda virtual e os crimes praticados com o uso de inteligência artificial e da utilização de técnicas de mascaramento de endereço de IP, os números, senhoras e senhores, são alarmantes.
21: O texto também cria novo crime no Estatuto da Criança e do Adolescente, com pena de até 6 meses de prisão para quem deixar de comunicar ao Conselho Tutelar, ao Ministério Público ou à polícia casos de abuso sexual pela internet. A proposta garante ainda à criança ou adolescente vítima de violência sexual o direito ao atendimento psicológico e psicossocial especializado no Sistema Único de Saúde, o SUS, e o agressor será obrigado a cobrir todos os custos do tratamento, incluindo ressarcimento ao SUS. Para o deputado Osmar Terra, do PL do Rio Grande do Sul, autor do projeto, a proposta fecha portas que estavam abertas para os criminosos. O projeto, que aumenta apenas para crimes relacionados a abusos sexuais de crianças e adolescentes em ambientes digitais, inclusive com o uso de ferramentas de inteligência artificial, seguiu para análise do Senado. Da Rádio Câmara de Brasília, Antônio Vital.
12: Educação.
16: Lincoln Portela, do PL de Minas Gerais, critica a decisão judicial que condenou um casal do interior de São Paulo por evasão escolar relacionada aos filhos. Ele questiona a medida e argumenta que a família estaria garantindo uma educação domiciliar às crianças.
18: O parlamentar também chama atenção para os índices de evasão escolar no país e defende prioridade no enfrentamento de casos de estudantes sem acesso à educação. Segundo Lincoln Portela, a situação exige foco das autoridades públicas e do sistema de justiça.
12: Segurança Pública.
16: O escolto do PT da Paraíba elogia a atuação da Polícia Federal no enfrentamento às organizações criminosas que se infiltraram no sistema econômico nacional. Ele argumenta que as investigações sobre fraudes financeiras devem prosseguir sem interferências políticas.
18: O escolto salienta que os órgãos de inteligência precisam seguir os rastros documentais de transações suspeitas envolvendo autoridades e empresários citados em CPIs. Na avaliação dele, esse é o caminho para fortalecer a segurança pública e a soberania do Estado brasileiro.
12: Eleições.
16: Câmara aprova mudanças nas regras de prestação de contas de partidos políticos. A repórter Daniele Lessa acompanhou a votação dessa mini-reforma eleitoral.
22: A Câmara dos Deputados aprovou o projeto que altera regras sobre prestação de contas, punições e funcionamento administrativo partidário, modificando diversos pontos da Lei dos Partidos Políticos. Relator da proposta, o deputado Rodrigo Gambale, do Podemos de São Paulo, argumentou que o projeto foi construído a partir das demandas dos líderes partidários, com o objetivo de dar mais segurança jurídica às legendas. Já os deputados contrários ao projeto destacaram que nenhum parlamentar subiu à tribuna para defender a proposta no plenário. O projeto proíbe bloqueios e penhoras automáticas sobre recursos do fundo partidário e do fundo eleitoral, exceto em casos de uso irregular reconhecido pela Justiça Eleitoral, ponto criticado pelo deputado Kim Kataguiri, do Missão de São Paulo.
23: E aqui eu faço um chamado
3: atenção de todos os partidos que dizem defender o trabalhador. Esse projeto está dizendo o seguinte: se um partido contratar um trabalhador e ele der calote nas verbas trabalhistas, se o partido não pagar o INSS, se o partido não pagar o FGTS, esse partido não poderá ser penhorado.
22: A deputada Adriana Ventura, do Novo de São Paulo, criticou a falta de debate sobre o projeto, que foi divulgado publicamente apenas 30 minutos antes da votação. Ela reconheceu que a proposta simplifica a burocracia, mas classificou como aberração o trecho que suspende processos administrativos e judiciais dos partidos anteriores durante fusões entre legendas.
4: Um partido se alimenta de dinheiro público, se é sustentado com dinheiro público do cidadão brasileiro, faz um monte de irregularidade. Aí, o que que acontece? Tem uma fusão, então tem um partido podre que funde com outro partido, tudo do partido podre não passa pro novo, ele não assume responsabilidade nenhuma. Tudo é suspenso. Isso é grave, gente.
22: Segundo o texto, o novo partido responderá pelas dívidas das legendas anteriores, mas não sofrerá suspensão de recursos do fundo partidário por irregularidades em contas antigas que já foram julgadas. A deputada Fernanda Melchiona, do PSOL do Rio Grande do Sul, pontuou que os cidadãos não têm acesso ao prazo de 15 anos para pagarem suas dívidas, ponto que também está na proposta.
4: Digo mais, o aumento das parcelas em 180 parcelas é 15 anos para os partidos pagar. O pobre do povo pega ali no cheque especial, tem que pagar, senão é o juro, não sei o que. Os partidos vão ter 15 anos, independente do valor.
22: O texto também prevê que em semestre eleitoral não poderá haver suspensão de repasses do fundo partidário ou do fundo eleitoral por irregularidades em prestações de contas anteriores. Outra mudança trata da análise das contas partidárias. O texto determina prazo de até 3 anos para julgamento dos processos de prestação de contas pela Justiça Eleitoral. Se esse prazo não for cumprido, o processo poderá ser extinto por prescrição. O projeto ainda cria regras para uso de aplicativos de mensagem por partidos e candidatos. As legendas poderão registrar números oficiais para envio de mensagens a eleitores e essas contas não poderão ser bloqueadas pelas plataformas sem decisão judicial. A proposta, que foi chamada de mini reforma eleitoral, vai ser agora analisada pelos senadores. Da Rádio Câmara de Brasília, Daniele Lessa.
6: Direitos Humanos.
23: Charles Fernandes, do PSD da Bahia, registra o Dia Nacional da Luta Antimanicomial, celebrado em 18 de maio. O parlamentar ressalta a importância da mobilização por um modelo de tratamento humanizado, digno e em liberdade para pessoas em sofrimento psíquico.
24: Charles Fernandes lembra que a data também marca os 25 anos da Lei da Reforma Psiquiátrica. O deputado defende o fortalecimento da rede de atenção psicossocial com a ampliação dos CAPs e das residências terapêuticas.
6: Saúde.
23: Otone de Paula, do PSD do Rio de Janeiro, cobra do Executivo Federal o recolhimento de um guia sobre pré-natal distribuído pelo Ministério da Saúde. Ele argumenta que o material descumpre o compromisso do governo de vetar políticas públicas que abordem a interrupção da gravidez.
24: Otone de Paula contesta as diretrizes do documento ao apontar que o texto oficial substitui as palavras mãe e gestante pela expressão pessoas que gestam. Ele reforça sua discordância com a destinação de recursos públicos para informativos que tratam do tema.
23: Segundo denúncia de Marangoni, do Podemos de São Paulo, empresas de auditoria médica estariam negando procedimentos de saúde em larga escala. Ele cita o caso de uma empresa que utiliza algoritmos e planilhas controlados pelos próprios planos de saúde para tomar decisões.
24: Marangoni argumenta que a negativa de cirurgias e tratamentos sem análise médica individualizada desrespeita a lei do ato médico e o código de ética da categoria. O deputado defende uma CPI para investigar as operadoras e cobra fiscalização mais rigorosa da Agência Nacional de Saúde Suplementar.
6: Últimas notícias.
23: As votações de hoje no plenário da Câmara começaram no meio da tarde. A edição de amanhã vai trazer informações sobre a pauta de projetos em discussão ao longo da semana.
24: Termina agora o Jornal Câmara dos Deputados com trabalhos técnicos de Everson Urani e apresentação de José Carlos Andrade e Luciana Vieira. Uma boa noite para você.
23: Uma ótima noite. A Voz do Brasil volta amanhã.
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7: 20 horas.
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25: Então, minha linda, se você quer dominar a sala de reunião com visual impecável e atual, a calça de alfaiataria em tons neutros, aliada a uma camisa de seda ou viscose, é um combo infalível para transmitir autoridade com suavidade, né? E para lidar com a mudança de temperatura, o trench coat leve ou com blazer estruturado são as peças-chave que elevam o visual. E nos pés, uma sapatilha de bico fino ou um escarpão baixo levam aquele refinamento necessário sem pesar. Estar protegida, sofisticada e pronta para qualquer decisão nunca foi tão chique, né, linda?
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26: Uma excelente quarta-feira, tá no ar o nosso quadro Papo Sério. Analgésicos, antitérmicos e anti-inflamatórios são os medicamentos de maior uso sem prescrição médica. Mas vamos com calma. Tomar remédio sem a orientação de um médico ou profissional da saúde pode colocar a sua saúde e da sua família em risco. Medicamentos são drogas desenvolvidas para exercerem um efeito sobre as reações químicas do organismo, cessar ou aliviar sintomas desconfortáveis e tratar uma doença. Mas nosso organismo é único. O que pode fazer bem para o seu amigo nem sempre pode funcionar para você. É importante saber que a automedicação pode trazer riscos e consequências graves. Cada pessoa pode ter um ritmo diferente de metabolização da droga. Isso vale especialmente para crianças. Normalmente, os pediatras calculam a dose diária em miligramas de acordo com o peso por quilo. E é importantíssimo lembrar que muitos medicamentos têm a dose terapêutica muito próxima da dose tóxica. Isso significa que se houver um erro e for administrado uma dose maior, pode ocorrer intoxicação. Medicar não é tarefa fácil. Envolve estudo, experiência e responsabilidade. A orientação de um profissional habilitado é o melhor a fazer para você e pela sua família. Esse é o nosso quadro Papo Sério que fica por aqui. Uma excelente quarta e até o próximo.
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25: Olá, amigos. Gratidão não é sobre ter tudo que se deseja ter. É sobre reconhecer o valor de tudo que já se recebeu. Quem olha para o que falta, vive um eterno vazio interior. Mas quem agradece pelo pouco, descobre a verdadeira paz. Agradeça pelo teto, pelo pão e pelo fôlego da vida, pois o coração grato atrai milagres que a pressa não vê.
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29: Salve, salve, simpatia. Excelente quarta-feira pra você que tá ligado junto com a gente. A partir de agora, mais uma edição do Play Sertanejo. Hoje é dia 20 de maio. O melhor da nossa música sertaneja pra você curtir na sua rádio favorita. O batidão sertanejo que o Brasil gosta, você curte com a gente. Trava a sintonia aí. Aqui só moda ajeitada, moda arrumada. Pra começar a edição, tem Hugo e Guilherme com Wesley Safadão.
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0: ligadinho com a gente pra curtir essa programação gostosa, essa programação que é feita com muita dedicação, muito amor e carinho, pensado sempre, sempre em levar até você o que há de melhor da música sertaneja.
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2: 20 horas e 16 minutos.
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1: Olha, o Michel Teló lançou em dezembro a regravação das músicas Toda Forma de Amor, do Lulu Santos, e Exagerado, do Cazuza. Essas canções, elas fazem parte do projeto Sertanejinho do Teló, que traz releituras de grandes sucessos brasileiros.
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0: Júlia e Rafaela, participação da Ana Castela, hein? Também teve Gustavo Lima, o nosso embaixador com retrovisor. Você curtiu também o Humberto e Ronaldo com Ícaro e Gilmar. Abrimos a sequência com o Michel Teló. Esse é o nosso Play Sertanejo. Hoje é quarta-feira. Quarto, minha gente. Um abraço especial a todos vocês que estão ligadinho com a gente. Meus amigos motoristas, obrigado, hein, pela carona. Você que leva o Play Sertanejo com vocês diariamente aí no trabalho, você que é motorista de aplicativo, você que é taxista, os motoristas de transportadoras, os amigos baluartes, os caminhoneiros, obrigado, esteja onde você estiver, gratidão pelo carinho da audiência.
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2: Então, meus amigos, o rejunte do banheiro tá pedindo socorro? Relaxa. Faz uma pastinha de limão com creme de tártaro, esfrega com aquela escova de dentes velhas e tchau sujeira. E pros resíduos de sabão no box, é só passar meio limão e enxaguar. Se a mancha estiver teimosa, misture limão, vinagre e água. É a potência na natureza, deixando tudo brilhando sem esforço e sem química pesada.
1: 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Amigo ouvinte, obrigado pela sua audiência. 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

0: Felipe Araújo aqui no Play Sertanejo, o melhor da nossa música sertaneja pra você. Ainda teve Danilo e Davi, também o PPA, Pedro Paulo e Alex, junto com a dupla Diego e Vitor Hugo. Ainda teve Henrique e Juliano, o Arranhão. Abrimos a sequência com o Jefferson Moraes, Camisa de Força. Essa moda é arrumada, hein? Essa moda é ajeitada. É Play Sertanejo, é quarta-feira. Um abraço especial pros amigos do campo, os amigos pecuaristas que sintonizam aqui a nossa rádio para curtir o nosso Play Sertanejo, a maior audiência sertaneja do Brasil.
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2: 20:46.
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